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6: 9 e 17. 27 graus.

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2: 25 graus. 10 e 33.

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2: Dez e quarenta e sete.

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1: 11:32.

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1: Onze e quarenta e seis.

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Olá, tudo certinho? Anota aí, vem comigo! Hoje é quarta-feira, 9 de setembro de 2026, emocionando a galera! Bons fluidos e vibrações positivas! Éder Machado, a partir de agora, te faz companhia. Boa música, sucesso, alegria e o clima gostoso. É o programa Onda Sertaneja, a sensação do rádio e da internet. Tamo que tamo, então tá bem. Sobe o som, vem aí a mensagem de hoje no Onda Sertaneja, pra você.

0: O otimismo é uma esperança que você pode fazer quando as coisas estão difíceis. Essa escolha pode mudar sua vida, pois é a sua capacidade de ver o lado bom das coisas, mesmo quando tudo parece estar dando errado, e o que te dá energia para mudar aquilo que não está bom. Encontre a força poderosa dentro de você para superar os desafios da vida e alcançar seus objetivos.
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0: Bom demais, no Onda Sertaneja tá aí, Eduardo Costa, imagina eu, João Luiz Correia, um bagual corcoviador e banda Brilha Som, a lua e a noite, Onda Sertaneja pra você em qualquer estação, de manhã, de tarde, de noite, você liga, sintoniza e vem ser feliz.
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0: ligado, Onda Sertaneja é bom demais, o bailão, desde nós ouvimos Singularidade. Daqui a pouquinho tem mais Onda Sertaneja pra você.
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0: Belezinha, tudo na paz, meus queridos. E você, tudo certinho, numa boa? Curtindo, acompanhando o programa Onda Sertaneja em São Gotardo, Minas Gerais, Cumaru, Pernambuco, Chique Chique e também Oliveira dos Brejinhos e também Bom Jesus da Lapa. Salve, salve, Salvador, Bahia de Todos os Santos, meu rei! Clevelândia, no Paraná, Trombas, Goiás, Itabira, Pernambuco, Nova Olímpia, no Mato Grosso, Boquira, na Bahia, Itaqui, no Rio Grande do Sul, São Miguel Arcanjo, em São Paulo, Macaú, Rio Grande do Norte, Tracunha, em Pernambuco, Parnamirim, Rio Grande do Norte, Jupi, em Pernambuco, Passagem Franca, no Maranhão, Lagoa dos Gatos e Bezerros, em Pernambuco, Itaquiraí, no Mato Grosso do Sul, Marechal Deodoro, Alagoas, Alô Sapucaia, no Pará, Anísio de Abreu, no Piauí, Ibirapitanga e também Jaquié, na Bahia, Rio de Janeiro, a cidade maravilhosa, todo mundo curtindo, acompanhando o programa Onda Sertaneja. Muito bem, sejam bem-vindos, hein? Boa música, sucesso e alegria. Agora, vamos destacar no programa Momento da Tradição. Confere o destaque de hoje, aumente o volume.
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0: No programa Onda Sertaneja, Momento da Tradição apresenta o grupo Força do Sul, natural da cidade de Júlio de Castilhos, no Rio Grande do Sul. Grupo Força do Sul é o destaque de hoje. Onda Sertaneja, Momento da Tradição, com a música O Que Que Há.

Então tá bem, vem ser feliz comigo, Onda Sertaneja, Ciro de Luca, bons amigos, boa música, sucesso e os melhores ouvintes é aqui.

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Música boa, Os Três Chirus, Ser Gaúcho Virou Moda, Danúbio Azul, Caso Marcado, Batista Lima, Ouvindo Batista Lima. E ouvimos também para você na programação Os Farrapos, Minha Gordinha. Assim vamos chegando ao final de mais uma edição do programa Onda Sertaneja, a sensação do rádio e da internet. Obrigado pela sua companhia, pelo carinho e pela audiência de vocês que ficaram ligadaço. Éder Machado tá dizendo o seguinte, mulherada, cheguem juntinhas no rádio e sintam-se beijadas. Rapaziada, sintam-se todos abraçados. Gente da gente, um beijo carinhoso, fiquem com Deus, cuide-se.

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0: Obrigatório. Vamos juntos aqui com notícia boa agora para você, com Gerlane Amorim. Depois de 4 anos na fila da adoção, uma família viveu um momento que parecia impossível. Um encontro que transformou vidas e mostrou que o amor também nasce de escolhas. Bom dia, Gerlane.
1: Oi, oi, bom dia. Seu rádio. Patrícia, durante 4 anos, uma família esperou por um momento muito especial, receber uma criança para fazer parte da história deles. Ou por um momento muito especial, receber uma criança para fazer parte

0: tempo certo. O processo de adoção envolve etapas, avaliações e acompanhamento para garantir que as crianças encontrem um ambiente seguro, cheio de amor. Para essa família, a chegada dos irmãos representa um novo começo. Uma história que mostra que o vínculo entre pais e filhos pode ser construído pelo afeto, pelo cuidado e pela decisão de amar. Mais do que realizar um sonho, eles também ajudaram a transformar a vida de duas crianças que agora têm um novo caminho pela frente. Notícia boa para começar o seu dia muito bem. Tem aqui no Manhã Novo Tempo. Um beijo para vocês, amigos. Ótimo dia para todos nós.
1: Beijo, Gelane. Muito obrigada por esta notícia de hoje. Amanhã tem mais.
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3: Acerte o seu horário 7:03. É hora de trazer aí, gente, a sua participação. Olha, eu já começo com o Edivaldo. Ele tá participando aqui desse momento de homenagear ao médico veterinário e conta pra gente uma história inusitada. Ele falou assim, ó: eu fui levar a minha cachorrinha pra vacinar e ela simplesmente não queria voltar mais pra casa. Queria ficar com um cachorrinho que ela conheceu lá. Você já pensou? Você vai no veterinário para levar o seu cachorrinho para vacinar e ele simplesmente olha para você e fala assim: ah, tá bom, muito obrigado, tchau, eu vou ficar por aqui agora. Olha só a cachorrinha,
1: ela
3: que
1: ali.
3: Linda.
1: E eu achei engraçado, interessante que era uma vacina, não era para passear, né? Não
3: então...
1: era. Geralmente eles têm medo de vacina, procedimentos.
3: Uh-huh. Eu sou medrosa, já conto logo. E choro, tá, gente?
4: Agora, mas teve uma vez que o meu cachorro levei, e sempre levava pro pet shop, né?
3: Enfim. Uh-huh.
4: E aí, quando veio, chegou o carro pra levá-lo pra pet shop, fazer o banhinho, enfim, ele começou a não querer ir.
3: Uh-huh.
4: E latiu pro carinha lá, pro motorista, e não queria entrar de maneira no carro.
3: Uh-huh.
4: Eu descobri que estava maltratando meu cachorro. Pra quê,
3: ele? Aí.
4: Então, um cuidado aí, viu? Um alerta para os cuidadores aí com os pet shops, misericórdia, né?
3: É. Não. Tem que ficar de olho em todos os lugares, né, gente? E assim, às vezes, não é a empresa. Às vezes é um funcionário específico que chegou ali, tem pouco tempo e que acabou percebendo que não é a habilidade, não é o campo dele, mas também não quer se desvincular do trabalho. Se você não tá fazendo por amor, a gente precisa ter aí um pouco de razão e maturidade e falar assim, ó, não, isso daqui não é pra mim, vou procurar outra coisa, né?
4: E verifica a ação, né, do cachorro com o veterinário ou com o pet shop.
1: Se ele muda de
4: reações,
1: comportamento.
4: Muda de comportamento.
3: Isso, com alerta. Certeza. E pra você que é dono aí, né, empresário de um pet shopping, sempre as câmeras são maravilhosas, viu? Ajuda muito a prevenir também, né?
1: Uhum.
3: Quem chega por aqui é a Geralda. Bom dia, Geralda.
5: Bom dia. Tudo bem?
4: Bom dia.
5: Aqui, tudo bem, graças a Deus. Deu uma chuva gostosa ontem, um frio o dia inteiro. Já levantei pra ir trabalhar.
3: Oba!
5: Escutei a rádio até 2 horas da manhã, começou
3: Olha.
5: A chover.
3: Aham.
5: E eu desliguei o rádio, mas eu ouvi a rádio. Agora já acordei 5 e pouco, já ponhei na rádio, tá bom? Tô indo trabalhar e Deus abençoe vocês, um abraço. Eu gosto muito de ouvir a rádio, gosto muito de ouvir a voz de vocês, tá bom? Um abraço, assinado Geraldo de Arapongas. Fica com Deus.
3: Obrigada, Geralda.
1: Obrigada pelo carinho.
4: Abraço, Geralda.
3: Verdade. Um ótimo trabalho pra você, tá bom, lindona? Quem também passa por aqui pra nos desejar um bom dia é o Getúlio também. Feliz da vida de ter a Novo Tempo, né, Getúlio?
1: Bom dia, Getúlio.
6: Bom dia, meus amores. Olha, eu sou Getúlio aqui do estado do Espírito Santo, Vitória.
3: Uhum.
6: Olha, eu não sei como.
3: Ah.
6: Só segue. Coube todos vocês no meu coração.
3: Ah, obrigada.
6: Não paga aluguel.
3: Oba!
6: Bom dia.
3: Oh, essa é a melhor parte de não precisar pagar aluguel. E cabe todo mundo no coração, né? Ele não sabe como, mas cabe todo mundo, hein?
4: Coração de mãe.
3: É. Obrigada, viu, querido? Deus abençoe você. Um lindo dia na presença de Jesus. Quem passa por aqui também é o Arari, ele diz: bom dia, eu sou de Curitiba, sempre na escuta. E olha, aqui, chuva e frio, Deus abençoe nossa quarta-feira.
1: Eita, é muita chuva aí pelo Brasil, não é, minha gente? Valeu, amigo, obrigada.
4: Valeu, um abraço.
3: Muito obrigada, viu? Mais um bom dia, bom dia, bom dia.

0: quem chega com essa alegria para desejar pra gente bom dia é a Jaqueline, acho que é assim que pronuncia. Depois me disse se eu pronunciei de forma correta.
1: Jaqueline.
0: J-A-C-Q-U-E.
1: Ah, Jaqueline então, né? Deve ser Jaque, só que...
2: Q-U-E e o que mais?
0: Não é.
1: C-Q.
0: É, J-A-C-Q-U-E-L-I-N-E.
2: Então é Jaqueline.
1: É Jaqueline mesmo.
0: Então esse C é mudo.
1: É tipo Victor.
0: Victor. Ah, muito bem. Aula de português ao vivo aqui para todos nós. Ela passa dizendo bom dia, paz do Senhor. Já estou aqui na ativa, ouvindo a Novo Tempo em Brasília. Opa!
2: Abraço para você que nos ouve em Brasília.
1: Abraço.
2: Nossa mais nova emissora.
1: Bom dia, Brasília.
0: Bom dia. Vamos de música. Enquanto você passa por aqui para contar aí alguma história inusitada em que você foi no veterinário e aconteceu algo, ou o veterinário foi na sua casa, no seu sítio, na sua fazenda, conta pra gente. Hoje é dia do médico veterinário e nós estamos tendo esse momento para conhecer a sua história e também fazer uma homenagem a este profissional, tá bom? Ah, Axa, eu até gostaria de participar, mas estou chegando por aqui agora e não sei o número do WhatsApp. Então já pega aí o papel, a caneta, desbloqueia o seu celular e anote 12981510081. Acerte o seu horário. 7:08, quem canta? Jéssica Dantas, canção Mais Além.
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0: tempos que esperam no Senhor vão mais além. Jéssica Dantas, no nosso Manhã Novo Tempo. 7:13.
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2: Vamos com as principais notícias no giro internacional, começando pela América do Norte. O governo de Donald Trump anunciou que vai proibir a importação de laticínios, bebidas alcoólicas e motocicletas do Canadá. A medida começa a valer em 29 de setembro e aumenta então a disputa comercial entre os dois países. O Canadá já respondeu com tarifas sobre produtos norte-americanos.
3: E na Itália, a justiça rejeitou um pedido do Brasil para que Leonardo Badalamenti cumpra pena no país europeu. Ele foi condenado por tráfico de drogas e viveu cerca de 15 anos em São Paulo. Badalamenti é filho de Gaetano Badalamenti, né? Um dos nomes históricos da máfia siciliana.
2: Siciliana. É isso aí, a gente continua agora na Espanha. A justiça abriu uma investigação sobre a entrada de dezenas de milhares de imigrantes em Ceuta no fim de julho. Ceuta é um território espanhol localizado no norte da África e faz fronteira com o Marrocos. A investigação analisa indícios de que o governo marroquino teria facilitado a movimentação. Os fatos podem configurar crimes contra a paz ou a independência da Espanha.
3: E ainda na Europa, mais de 20 países já registraram incidentes com drones durante a guerra da Ucrânia. Alguns equipamentos militares saíram das áreas de combate e entraram no espaço aéreo de países da OTAN. Os casos aumentam a preocupação com a segurança do continente.
2: Na Noruega, uma multidão acompanha nesta quarta-feira o funeral do rei Harald. Harald V, né? O monarca morreu aos 89 anos, depois de mais de 3 décadas no trono. A cerimônia em Oslo reúne representantes de várias famílias reais e encerra 13 dias de luto nacional.
3: E no Oriente Médio, o Irã afirma que capturou um drone subaquático dos Estados Unidos no Estreito de Hormuz. O equipamento pesa 3 toneladas e é avaliado em cerca de 12 milhões de reais. Uma autoridade norte-americana disse que o drone apresentava defeito há mais de um dia. Segundo essa fonte, o modelo era antigo e não levava equipamentos secretos de sonar ou radar.
2: No Iêmen, os Houthis afirmam que a Arábia Saudita fez 32 ataques aéreos contra diferentes regiões do país. A ofensiva seria uma resposta a bombardeios dos Houthis contra instalações petrolíferas sauditas. O governo da Arábia Saudita ainda não havia confirmado os novos ataques até a última atualização desta informação. 7:16. Acerte o seu relógio, horário de Brasília. A Finlândia concluiu uma cerca de 200 quilômetros na fronteira com a Rússia. A obra foi entregue na última segunda-feira e ocupa trechos estratégicos da divisa entre os dois países.
3: A fronteira tem mais de 1.300 quilômetros de extensão. A cerca tem 4,5 metros de altura e conta com câmeras, sensores e estradas para patrulhamento.
2: O governo finlandês afirma que a estrutura vai ajudar a impedir entradas ilegais e aumentar a segurança no país.
3: A decisão foi tomada após a invasão russa da Ucrânia e o aumento das tensões na região.
2: A Finlândia também acusa a Rússia de enviar migrantes à fronteira para pressionar e desestabilizar o país. Moscou nega as acusações.
3: É bom lembrar que a Finlândia ingressou na OTAN, a Aliança Militar do Ocidente, em 2023. Hora de Brasília, 7:17. Mais de 23 milhões de brasileiros ainda têm dinheiro esquecido em bancos e outras instituições financeiras. Segundo o Banco Central, são mais de 4 bilhões de reais somente para pessoas físicas. Andressa Ferreira, como é que o ouvinte pode saber se tem algum valor para receber? Conta pra gente, bom dia.
4: Bom dia, Jackson. A consulta é gratuita e deve ser feita pelo Sistema de Valores a Receber, o SVR do Banco Central. Dados divulgados nesta última terça-feira mostram que 5 bilhões e 640 milhões de reais ainda estão disponíveis para resgate. O banco considera os valores registrados até julho. Desse total, 4 bilhões e 240 milhões pertencem a 23 milhões e 600 mil pessoas. Outros 1 bilhão e 400 milhões de reais são de cerca de 2 milhões e 200 mil empresas. O dinheiro pode ter ficado para trás em contas bancárias, consórcios e outras operações financeiras. Desde o início do programa, cerca de 16 bilhões e 100 milhões de reais já foram devolvidos. O Banco Central alerta que não cobra taxa de consulta ou resgate e não envia links por WhatsApp, SMS ou e-mail. A orientação é acessar somente o sistema oficial de valores a receber do Banco Central. Do Rio de Janeiro, Andressa Ferreira para o Manhã Novo Tempo.
3: Obrigado, Andressa, pela informação.
2: 7:18. Continuamos com notícias do Brasil. Porque o Banco Central prepara novas regras para combater abusos na oferta de empréstimos por aplicativos. A medida busca proteger o consumidor de propostas agressivas, principalmente de crédito pré-aprovado.
3: O Banco Central avalia que cores, avisos e botões chamativos podem levar ao cliente a contratar dinheiro sem analisar os riscos.
2: As normas devem exigir mais transparência dos bancos e das fintechs, empresas que oferecem serviços financeiros digitais.
3: A preocupação aumentou por causa do aumento do alto endividamento das famílias e do risco de o crédito fácil comprometer a renda.
2: As regras ainda estão em preparação, não há data informada para entrarem em vigor.
3: E atenção, antes de aceitar uma oferta pelo celular, o consumidor deve conferir os juros, o valor das parcelas e o custo total da dívida.
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0: Acerte o seu horário, 7:20. Hora de desejar um bom dia para você que passa por aqui pelo nosso WhatsApp. Quem chega por aqui, gente? Cadê? É André, agora achei o nome. Ele diz, bom dia, eu e minha família estamos ligadinhos todos os dias pela manhã antes de irmos para o trabalho e as crianças para a escola. Ele quer de Ubatuba, na Bahia, e lá o tempo está nublado.
2: Oh, valeu, tem Ubatuba em São Paulo também.
0: Também, é, pois é.
3: São Paulo, quer dizer.
2: Interessante.
0: Eu fiquei olhando, eu falei, Ubatuba. É. Depois... Ah, gente.
2: Um abraço, gente. Bom dia, bom trabalho, boa aula pra vocês.
0: É, o problema, gente, está entre o computador e o microfone. É Ubaitaba.
3: Eu pesquisei.
0: Eu acho que eu tô com uma ideia de Ubatuba na cabeça.
2: Tá querendo ir pra praia, né?
0: Eu quero, mas agora tem que ter sol, né? Com esse friozinho não dá, não vai.
2: Não dá.
3: É, tá garoando em Ubaitaba agora, 23 graus.
0: Isso, Ubaitaba, tá vendo? Já tô até querendo mudar o nome da cidade aí e do estado. Obrigada, viu, André? Muito obrigada. E ele aproveita, gente, pra mandar um abraço aí pra mãezinha dele, a Damiana, e também o paizinho dele que moram em Vila Velha, no Espírito Santo.
2: Ô, dona Damiana, um abraço pra você e pro seu esposo.
3: Abraço, amada Damiana, e seu esposo também.
0: É isso aí, mais um bom dia chegando por aqui do nosso amigo João. Ele diz, bom dia Rádio Novo Tempo, ouço vocês de Palmas no Tocantins.
2: Valeu, um abraço para você que nos ouve através do aplicativo ou do site novotempo.com/rádio.
0: É isso aí. Mais um bom dia chegando, cadê? Bom dia. Pronto, cheguei, é o Ivan. Opa, oi Ivan, tudo bem? Mandando áudio aqui pra gente, bom dia.
3: Ô chuva.
5: Bom dia, aqui é Ivan, deixa eu ver, bandido. Estamos acompanhando o tempo agora pela manhã. Vamos lá, Teixeira pra ir pra Vitória. Um abraço, bom dia pra todos aí.
0: Ei, Ivan, muito obrigada a você, Giza, Lorena, família linda que eu amo. Que Deus abençoe vocês aí nessa viagem até Vitória, no Espírito Santo.
2: Abraço, boa viagem.
3: Valeu pela carona, abraço.
0: Bom ver vocês aqui na foto, viu, amigos? Saudades! Quem também passa por aqui para nos desejar um bom dia e já adquirir o seu presente é a Nilza. Isso aí, Nilza.
2: Bom dia, Nilza.
3: Ótimo dia, Nilza.
0: Vamos de música então, daqui a pouquinho a gente vai trazendo mais participações. Acerte o seu horário. 7:22, quem canta? Ana Júlia, John e Andréia, Farei Acontecer.
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0: Sabia que a confiança em Deus ajuda a ter saúde? Segundo a ciência, as pessoas que têm fé são mais felizes e vivem mais. A fé contribui na capacidade de adaptação e diminui a ansiedade e o estresse. Davi nos aconselha: entrega teu caminho ao Senhor, confia nele e o mais ele fará. Com Deus temos forças para enfrentar os desafios diários. 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

0: Hora de Brasília, 7h30, de volta com nossas 19 emissoras espalhadas pelo Brasil, internet, site novotempo.com/rádio e também aplicativo. Voltamos com você agora com o professor Ronaldo Neso e hoje ele vai falar sobre escolhas e segurança na hora de decidir, afinal, como ser mais assertivo em nossas decisões. O professor fala sobre a importância de avaliar as situações com clareza, conhecer as próprias prioridades e não deixar o medo impedir a gente de escolher. Então, é com você, professor.
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2: Ei, escuta o Ronaldo. Você já se sentiu completamente travado, travada diante de uma escolha importante? Precisa escolher, mas não sabe o que fazer? Um medo paralisante de decidir errado. E aí? Ah, e depois que finalmente decide, com muito custo, né? Aí você ainda fica naquela angústia, naquela ruminação sem fim do tipo, será que eu fiz a coisa certa? E se o outro caminho fosse melhor? Ei, essa sensação é familiar para você? Então, ó, hoje eu quero falar com você. Gente, essa dificuldade em tomar decisões foi o tema de uma pergunta que eu recebi no meu WhatsApp, vinda de uma ouvinte. Ela queria saber, como posso ser mais assertiva nas minhas decisões? Essa pergunta é essencial para uma das conversas mais importantes que a gente pode ter sobre maturidade e paz de espírito. Primeiro, a gente precisa entender o que é ser assertivo numa decisão, né? E ó, ser assertivo não é ser agressivo, não é ser teimoso. Ser assertivo envolve três coisas, anota aí. Primeiro, clareza para entender o que você quer com base nos seus valores. Segundo, ser assertivo tem a ver com coragem para bancar a sua escolha, mesmo que ela desagrade alguém. E terceiro, talvez o mais difícil, compromisso para seguir em frente com a decisão tomada sem ficar se torturando com as alternativas que você deixou para trás. E é nesse terceiro ponto que muitos de nós tropeçamos. E a psicologia nos ajuda a entender o porquê. Existem basicamente dois perfis de pessoas na hora de decidir. O primeiro perfil é o caçador da decisão perfeita. É aquele tipo de pessoa que acredita que para cada problema existe uma única resposta 100% correta e a missão dessa pessoa é encontrar essa resposta 100% correta. Então, essa pessoa pesquisa sem parar, faz planilhas, ouve mil opiniões e fica paralisado pela análise. E mesmo quando decide, esse tipo de pessoa é a campeã do arrependimento, sempre achando que a outra opção poderia ter sido um pouquinho melhor. Mas existe o segundo perfil, o da pessoa que busca o bom o suficiente. Ela entende que a decisão perfeita é uma ilusão. Em vez de se paralisar, ela define seus critérios mais importantes, encontra uma opção que responde bem a esses critérios, faz a sua escolha com confiança. Ela não perde a paz procurando o perfeito inalcançável. Ela encontra a paz no muito bom, que é real. Então, ser assertivo é aprender a agir mais como esse segundo perfil. É trocar a busca infinita pela perfeição, pela paz, de uma boa decisão. Então, como que a gente treina essa mentalidade? Então, escuta aqui o Ronaldo. Primeiro, defina os seus inegociáveis. Ou seja, saiba o que para você é inegociável. Antes de olhar para as opções lá fora, olhe para dentro. Nessa decisão, quais são os dois ou três critérios que são absolutamente essenciais para você? Do que você não abre mão? Ter esse filtro claro simplifica a escolha e diminui a angústia. Eu sugiro que você coloque isso no papel. Segundo, use a regra dos 80 anos. Gente, essa é uma ferramenta mental poderosa. Quando você estiver travado, travada, faça uma viagem no tempo. Se imagine com 80 anos e ali com 80 anos olhando para a sua vida, olhando para trás. E se pergunte, eu vou me arrepender mais de ter tentado isso e talvez ter errado ou de nunca ter tentado? Essa pergunta costuma calar o medo de curto prazo e amplificar a voz da sabedoria de longo prazo. E terceiro, Adote a mentalidade de crescimento para suas decisões. Lembre-se, não existe decisão errada se você se comprometer a aprender com ela. Uma decisão que não trouxe o resultado que você esperava não é um atestado da sua incapacidade, é uma aula. E geralmente as aulas mais caras são as que mais ensinam. Pegou a ideia? Gente, ser assertivo não é ter a garantia de que você vai acertar sempre. Ninguém tem. Ser assertivo é ter a coragem de escolher um caminho, a humildade de aprender com esse caminho. E, acima de tudo, a paz de espírito para não ficar olhando pelo retrovisor, remoendo as estradas que você não pegou. A vida acontece para frente, gente. Se você tiver bons critérios, bons valores, estiver sempre dialogando com Deus em oração, certamente você vai fazer uma escolha. E essa escolha tem tudo para dar certo, se você se comprometer com ela. Eu sou Ronaldo Nezo, estou esperando você lá no Instagram, @Ronaldo Nezo, lá no Instagram. Te espero. Abraços do Ronaldo, a gente se fala.
3: Abraços, professor Ronaldo. E para você tomar decisão, é melhor buscar quem? Ele, Jesus Cristo. Não é porque ele vai ajudar você a ter clareza, não é, professor Ronaldo Nezo? É, a ser mais assertivo aí nas suas decisões, a ter o Espírito Santo conduzindo você. E a Bíblia vai ensinar você a ter esse ouvido mais atento à voz de Deus, a ter uma mente mais clara para entender qual é a voz de Deus, porque o mundo traz várias vozes, né? E as situações também vão nos dando vários caminhos para escolher, porque o seu emocional acaba muitas vezes ali ultrapassando o racional. E como saber qual caminho seguir, qual decisão vai trazer aí a clareza, o benefício ou a longo prazo o resultado que você espera? Porque tem decisões que a gente toma, mas a gente só vai ter esse resultado daqui 5 anos, alguns até daqui 10 anos, mas precisa ser tomada uma decisão hoje para que no futuro você colha então o que você deseja. E o que você deseja que seja bom para você, né? Que o nosso grandioso Deus ainda nos ensina isso. E tudo isso eu posso aprender aonde? Na Bíblia. Axa, tá bom, você tá me falando sobre aprender na Bíblia, mas onde que eu vou? Qual capítulo que eu vou estudar? Qual é a história que vai me trazer uma clareza para essa decisão que eu preciso tomar? Ei, a gente tem um material que tá quentíssimo porque saiu do forno agora, que é a revista Esperança de Bem Comigo. É aqui nessa revista que você vai ser direcionado para a Bíblia e vai entender como conhecer a você em primeiro lugar melhor. Como saber aí quando alguma situação ativa algum gatilho que você precisa, ó, parar, respirar e começar a se questionar. Ok, estou sentindo isso. Por que estou sentindo isso? Por que que essa situação me tirou de uma zona de conforto? Por que que nesse momento eu preciso dar esse passo, ainda que o meu pai, meu esposo não entenda, mas porque vai ser algo que vai trazer benefício para mim e para minha família. Jesus Cristo vai ensinar você a ser uma pessoa madura. É, isso é maturidade. Vai ensinar você a ter maturidade espiritual e também emocional para viver aí o seu dia a dia. Então peça agora no nosso WhatsApp. Você vai me mandar 3 palavrinhas, ó, de bem comigo, pelo 12981510081. Vou repetir. Você vai mandar essas 3 palavras de bem comigo no WhatsApp 12981510081. Enquanto o Novo Tom e o Ministério Faces traz essa canção pra gente, Era a Mão de Deus, vai ouvindo esse louvor, você vai compreendendo como Deus vai ajudar você em todos os momentos, assim como nesse louvor ele tem falado ao nosso coração. Enquanto isso, você pede, porque é de graça. 12981510081. Coloque essas 3 palavrinhas de bem comigo.

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2: 7h44, horário de Brasília. Voltamos com notícias. A Advocacia Geral da União notificou o YouTube para que remova ou sinalize vídeos que usam inteligência artificial para criar falsos médicos e outros profissionais de saúde.
3: Segundo o órgão, vídeos identificados na plataforma têm usado avatares com aparência humana que se passam por médicos e especialistas com a intenção de dar credibilidade a informações suspeitas.
2: A notificação aconteceu após uma análise do programa Saúde e Consciência do Ministério da Saúde. Um levantamento da pasta identificou 97 perfis com esse tipo de conteúdo entre janeiro e julho deste ano. As informações também foram encaminhadas à Polícia Federal e ao Conselho Federal de Medicina.
3: De acordo com a Advocacia Geral da União, parte dos perfis tem como alvo principal a população idosa e usa essa falsa autoridade para vender produtos, e-books e outros serviços.
2: O Ministério da Saúde disse ainda que esse tipo de conteúdo pode estimular a automedicação e o uso de tratamentos sem eficácia comprovada. A orientação é buscar informações sobre saúde em fontes oficiais e confiáveis e denunciar conteúdos que possam colocar outras pessoas em risco.
3: Hora de Brasília, 7h46. A crise entre o Supremo Tribunal Federal e a Polícia Federal teve novos desdobramentos. O Felipe Tagarro explica pra gente o que está acontecendo, o que aconteceu e o que pode ocorrer, Tagarro, nesta quarta-feira sobre isso. Bom dia.
4: Bom dia, Jackson. Bom dia, audiência da Rádio Novo Tempo. O ministro André Mendonça afastou preventivamente o diretor-geral da Polícia Federal, Andrei Rodrigues, e o diretor da inteligência, Leandro Almada. Mendonça afirma que relatórios internos da Polícia Federal analisaram sua atuação e foram enviados ao ministro Alexandre de Moraes. Esses documentos foram usados por Moraes para pedir uma investigação contra André Mendonça. Mendonça alega ter sido alvo de monitoramento ilegal. Ainda não foram apresentadas provas públicas de escutas telefônicas ou vigilância física. A segunda turma do Supremo formou maioria para confirmar os afastamentos. O julgamento foi interrompido após Gilmar Mendes pedir mais tempo para analisar o caso. Mesmo assim, a decisão de Mendonça continua valendo. A Advocacia Geral da União recorreu. A AGU alega que cabe ao presidente da República nomear ou exonerar o diretor-geral da Polícia Federal. O presidente do STF, Edson Fachin, deu 72 horas para Mendonça responder ao recurso. Depois disso, Fachin poderá manter ou suspender os afastamentos. O caso também poderá ser levado ao plenário do Supremo. William Murad assumiu interinamente o comando da Polícia Federal. O presidente da República ainda não comentou publicamente o episódio. Com informações de Brasília, Felipe Tagarro, para o Manhã Novo Tempo.
3: Felipe, obrigado pela informação.
2: 7h47. Pelo menos 15 mulheres por dia foram internadas em hospitais brasileiros por causa da violência doméstica. O dado faz parte de um estudo da Universidade Federal de São Paulo, a Unifesp, que analisou mais de 90 mil internações entre 2008 e 2023.
3: E olha, muitas vítimas chegaram aos hospitais com vários ferimentos graves, quadro conhecido como politraumatismo.
2: Entre as mulheres mais jovens, de 20 a 29 anos, há casos de cirurgias de emergência por ferimentos no tórax, causados por facas e outros objetos cortantes.
3: Nos casos mais graves, houve agressões com arma de fogo ou envenenamento, com necessidade de internação em UTI, alto risco de morte.
2: Os pesquisadores usaram inteligência artificial para identificar padrões nas internações e ajudar os serviços de saúde a reconhecer melhor as vítimas.
3: O estudo também alerta para a subnotificação, já que muitos casos de violência doméstica ainda não são registrados de forma completa.
2: Hora de Brasília, 7h48, agora a gente fala sobre o clima para as próximas horas, porque uma nova frente fria e a previsão de um ciclone extratropical colocam e parte do centro-sul do Brasil em alerta. Há risco de temporais, granizo e ventos acima de 80 km por hora. Adriana Medeiros tem os detalhes. Bom dia, Adriana.
5: Bom dia, Patrícia. Segundo a Climatempo, o maior risco atinge os três estados do Sul, Mato Grosso do Sul e São Paulo. Entre hoje e amanhã, uma área de baixa pressão deve ganhar força entre o Paraguai e o norte da Argentina, aumentando a instabilidade. Na sexta-feira, dia 11, o ciclone deve se organizar entre o Rio Grande do Sul e Santa Catarina. O ciclone extratropical é um sistema de baixa pressão que se forma fora da região tropical. A previsão indica chuva forte, granizo, raios e rajadas acima de 80 km por hora. No Paraná, é estimado volumes de chuva acima de 300 milímetros em alguns pontos até sexta-feira. Há risco de alagamentos, enxurradas e deslizamentos. No fim de semana, a frente fria deve avançar por São Paulo e Rio de Janeiro, com queda de temperatura. Como o ciclone ainda não se formou, a previsão pode mudar a qualquer momento. Mas a orientação é acompanhar os avisos na meteorologia e da Defesa Civil. Adriana Medeiros para o Manhã Novo Tempo.
2: Ana, obrigada. Bom dia para você.
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3: As duas crianças e adolescentes que furtaram um carro e dirigiram em alta velocidade por Florianópolis disseram ter aprendido a dirigir jogando videogame. Olha, eles têm 10, 11, 12 anos. Segundo o comandante, elas alegaram ter cometido um ato por aventura. O adolescente, de 12 anos, teria conduzido o veículo. Não tinham interesse, segundo o delegado, em caso, nenhum lucro, né? Enfim, roubar nenhum veículo. Foi porque eles decidiram naquele momento. Foi o que explicou.
2: Agora, informação de Minas Gerais é que o estado, sul do estado, registrou mais de 900 casos de desaparecimentos em 2026. Um idoso, por exemplo, de 71 anos, desapareceu em Eloy Mendes. Joaquim Inocêncio, de 71 anos, desapareceu no dia 24 de agosto. Família acredita que sequelas de um AVC e um quadro de depressão possam ter contribuído para que ele deixasse a residência, tá? Então, o neurologista Daniel Ribeiro explicou que sequelas do AVC podem comprometer realmente a orientação espacial.
3: E um estudante de direito foi condenado pela Justiça de Mato Grosso do Sul a pagar R$10.500 após aplicar um golpe em uma idosa. O réu se passou por advogado e ofereceu serviços para negociar uma dívida inexistente. De acordo com o processo, a mulher recebeu uma ligação de uma pessoa que se apresentou como representante da Agência Municipal de Habilitação de Campo Grande. O interlocutor informou a existência de uma suposta dívida de R$23.000 relacionada a um terreno cuja desistência havia sido formalizada em 1999 em nome da vítima.
2: No Paraná, alguém que mora ali na região, né, o senhor Azuil Gomes Teotônio, percorreu mais de 600 quilômetros de avião e helicóptero para chegar a tempo de um transplante de fígado. E a cirurgia dele durou menos de 3 horas. E essa mobilização emergencial envolveu o SAMU, a Polícia Rodoviária Federal, para viabilizar o transporte a tempo. O fígado captado em Maringá foi redirecionado ao paciente de última hora, após o receptor original não poder realizar o procedimento. A cirurgia durou então 2 horas e 38 minutos e o paciente apresentou boa evolução, recebeu alta hospitalar apenas 6 dias após o transplante.
3: Outra informação, decretos para a criação de 4 reservas de desenvolvimento sustentável no Amazonas são assinados. Novas unidades de conservação ficarão na região de influência da BR-319 e somam cerca de 669 mil hectares. A cerimônia ocorreu nesta última terça-feira em Brasília.
2: Em São Paulo, a ANAC liberou a operação no aeroporto de Congonhas após as 11 da noite, né, em situações excepcionais. Como o aeroporto está localizado em uma região predominantemente residencial, na zona sul de São Paulo, o horário de operação comercial é limitado das 6 da manhã às 11 da noite. Então essa mudança permite agora quebra de protocolo apenas em eventos extraordinários.
3: E o Distrito Federal, a OAB, abre processo disciplinar no Distrito Federal contra escritório da esposa de Alexandre de Moraes, em Brasília. OAB também apura a conduta de Círio Soares, advogado citado como ponte entre Vorkar e Gonê. Processos se baseiam em relatório da Polícia Federal com mensagens entre Vorkar e Moraes.
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0: Acerte o seu horário, 7h54, hora de agradecer pela sua companhia e, é claro, trazer aí mais um momento, né, do nosso Manhã Novo Tempo, onde estamos homenageando o médico veterinário. Nesse dia, querido amigo ouvinte, é comemorado, sabe por quê? Porque foi exatamente nesta data, no ano de 1933, que foi assinado aí o decreto que regularizou a profissão e o ensino da medicina veterinária no país. Legal que os cursos de medicina, eles já existiam desde 1910, tá? No entanto, a sua oficialização aconteceu apenas no dia 9 de setembro de 1933. Então, a você que nos ouve nesse momento, é médico veterinário, obrigado aí por cuidar tão bem do nosso melhor amigo, né? Feliz dia para você e sempre lembrando que ser veterinário é cuidar da saúde dos animais e, sobretudo, amá-los. Que o amor que você dedica aos animais lhe seja recompensado. Então, parabéns pelo seu dia.
2: Muito bem, vida e saúde daqui a pouco, hein? Voltaremos em horário de rede nacional às 11 da manhã. Com o programa que vai falar hoje sobre relações na era digital. E aí, depois, em horário de rede nacional, teremos ao meio-dia o Clube da Música e 17h, Além dos Fatos. O assunto é uma trend em alta aí que você deve ter reparado, como você seria nos anos 80.
0: Olha,
2: conversar sobre isso, legal. No Além dos Fatos.
0: Gostei, quero saber como eu seria.
3: Eu seria cabeludo.
0: Eu nasci nos anos 80, né? Enfim, deixa abaixo. Patrícia Mater, quartou, a gente se encontra amanhã, hein?
2: Até amanhã, gente.
0: Jackson França, até amanhã.
3: Ótima quarta, até amanhã, se Deus quiser.
0: Muito obrigada pela sua companhia. Acerte o seu horário. 7h56, até amanhã. Tchau, tchau.
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bom dia, quarta-feira, dia 9 de setembro de 2026. 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

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Bom dia, bom dia! Hora certa, 8:01 desta quarta-feira. Metade da semana já, né? Voou a semana? Tá voando? Pois é. Cada dia que passa, cada minuto que se vai, estamos mais perto da volta do Senhor Jesus. E damos glórias a Deus por isso. Porque é o que nós anunciamos, que muito, muito em breve Jesus vai voltar. Prepara sua vida, prepara o seu coração para esse encontro especial com o Mestre Amigo. Ele está voltando. Maravilha, né? Glórias a Deus. Bom demais ter você ligado com a programação da Rádio Novo Tempo. Você que está em casa, você que está no trabalho, você que já deixou as crianças na escola. Já correu pro trabalho, já correu pro trabalho de casa de volta. Bom dia, bom dia, bom dia. Você que tá deitadinho, podendo descansar. Tá de folga hoje? Ô, coisa boa, hein? Aproveita. Onde você estiver sintonizado. Tá de folga hoje? Ô, coisa boa, hein? Aproveita.

0: abraço também, tá? 8:02 agora. E olhe para o alto, abra o seu coração e dizendo para o Senhor: estamos em mais um dia. Obrigado, Pai. Obrigado porque o Senhor faz e fez tantas coisas por nós. Não podemos agradecer, Senhor. E neste momento, junto com cada ouvinte, agradeço a Ti, Pai, pelo dom da vida, pelo maior dos dons que nós desfrutamos nesta manhã. E queremos, neste exato momento, quando eu digo queremos, sou eu e o ouvinte da Novo Tempo que me acompanha em casa, no trabalho, no carro, quem sabe numa caminhada, pedalada. Suplico a Ti, Senhor, que esteja com cada um, guiando cada passo, as decisões que ainda temos que tomar, ajudando, Senhor, aquele que tomou uma decisão ontem, mas que agora segue arrependido, preocupado. Pai, toma-o em Teus braços de amor nesta hora, pois suplico a Ti, sem mérito algum, tão somente pelos méritos de Cristo Jesus, que vive e reina para todo sempre. Amém, Senhor. Amém e amém.
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0: Daniel Salles começa cantando com Paula Chacon, Transbordarei. Participe aqui comigo, 12981510081, e siga lá no Instagram, Daniel Mendes _MR.

0: Rádio Novo Tempo, a voz da esperança, Get Your Ship, Melk Vilar e Vinícius Cruz, na música Um Novo Dia. 8:12, 8:12, bom dia. Tá ligado aqui com a programação aqui da Novo Tempo, né? Deixa eu mandar aqui um abraço especial. Celeste de Caruaru, Pernambuco. Oi, Celeste, bom dia. Tá ligadinha, ela colocou aqui, ó. Estou trabalhando em casa e ligadinha na melhor rádio. Ô, Celeste, maravilha, querida. Continua ligadinha aí com a gente. Muito trabalho, a gente sabe, né? Principalmente o pessoal que fica em casa trabalhando. O trabalho é mais intenso ainda. Parece que não para, né? Mas eu lembro de descansar um pouquinho também, viu, Celeste? Bom dia pra você, obrigado aí pelo carinho, pela sintonia. A Lu tá passando por aqui também, ó. Bom dia, Lu! A Luciana, que é a nossa querida Lu, rainha dos quitutes de Taubaté, São Paulo. Tá ligadinha lá, ela juntamente, com certeza, com a Vitória. Um abraço pra você, obrigado aí pelo carinho. Daqui a pouquinho tem pediu tocou também. Você vai poder participar com a gente também, tá? 12981510081. Bom dia, me conta aí, onde é que você tá ligado com o Novo Tempo? E ó, pode seguir lá o amigo Daniel Mendes no Instagram também, tá? Daniel Mendes, _MR. Daniel Mendes, _MR. Lu tá lá me seguindo, tô acompanhando tudo lá, né, Lu? Um abraço pra você, querido, obrigado pelo carinho. 8:13 agora, e a boa música por aqui segue, lembrando que daqui a pouquinho... Chegando aqui para você na programação, o nosso querido Dr. César Vasconcelos, ele sempre traz uma dica muito especial para ajudar você a ter mais saúde e equilíbrio na sua vida física, mental e espiritual. Então mantenha a sintonia com a gente.
1: Bom dia,
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0: E vamos de música bonita chegando? Coral Canto Jovem canta com Raíssa Andreoli.

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1: Olá, meu amigo, minha amiga. Que bom ter você aqui no programa Equilíbrio. As crianças podem ter um comportamento que irrita os pais por demorar a comer, deixar brinquedos desarrumados, demorar a ir tomar banho, mesmo depois de serem mandadas várias vezes, tendo a criança idade para entender a ordem e obedecer. Isso é normal até certo ponto e acontece nas melhores famílias. Crianças não nascem disciplinadas. É papel dos pais ensiná-las a desenvolverem na infância autocontrole emocional. Não disciplinar adequadamente um filho pode ser negligência. Crianças deixadas de lado como as criadas por pais controladores sofrem e podem vir a ter transtornos mentais no futuro ou mesmo na infância. Vivemos mergulhados em nossas atividades familiares e de trabalho e, em geral, não percebemos o nosso comportamento. Seguimos no automático sem parar para uma auto-observação. Parar para olhar e refletir sobre nosso comportamento na família exige tempo, paciência, honestidade e desejo de amadurecer para melhorar nossos relacionamentos. Isso é diferente de achar que já sabemos de tudo e que não temos nenhuma área de nosso comportamento que precisa melhorar. Não existem pessoas sem necessidade de melhorar seu comportamento. Sempre tem um ou outro aspecto de como funcionamos com a pessoa que precisa ajuste e cura. A falta de observação de como agimos na família, especialmente na família atual, né, pai, mãe e filhos, pode causar distúrbios e sofrimentos nesse relacionamento tão importante. Podemos ter atitudes incoerentes, cobrar do outro o que não fazemos, ou podemos fazer o que insistimos que os outros não façam. A coerência em nossas atitudes ajuda o bem-estar familiar. Mas para ter coerência, precisamos da auto-observação para entender por quê, onde, como, quando e de que modo manifestamos incoerência. Sem isso, não podemos contribuir para a saúde mental da família do que depende de nós. Por exemplo, vamos supor que você, pai ou mãe, seja uma pessoa não pontual e costuma chegar atrasado, atrasada nos compromissos. Apesar dessa dificuldade sua, você pode se irritar com frequência com seu filho porque ele pode demorar a se preparar para ir para a escola e acabar chegando atrasado. Nesse exemplo, você cobra com impaciência a pontualidade do filho, mas não considera a sua própria tendência de ser impontual. Esse é apenas um exemplo de falta de autopercepção. Outro exemplo comum nas famílias com acesso à tecnologia é o uso do celular. Você pode estar viciado em celular e reclamar que seu filho quer ficar com esse aparelho muito tempo. Pense que os filhos copiam os papéis bons e ruins dos pais. É incoerente cobrar do filho um comportamento, né? Você, pai, mãe, que você não pratica. Se você lutar como pai, como mãe, para melhorar a sua autoconsciência, se for honesto ao observar que pode dar exemplos ruins e ter atitudes contraditórias com seus filhos e outras pessoas, isso facilitará a melhora dos relacionamentos. Você poderá corrigir seu comportamento, o que vai favorecer a qualidade da sua vida dentro e fora de você nos relacionamentos com as outras pessoas. Então, pense nisso, né? A gente, criando nossos filhos, precisamos ser coerentes, né? Dar um bom exemplo, ensinar a criança condutas saudáveis que você pratica, seja em qual for o sentido, né? Seja na maneira como você lida com as emoções, como você usa a tecnologia, como você usa o alimento e suas falas sobre assuntos que requerem honestidade. Então, dê um bom exemplo às suas crianças, porque o mais importante para elas é a formação do caráter delas. Muito obrigado pela sua atenção. Eu estou aqui com você de segunda a sexta-feira, 8:30 da manhã, e também de segunda a sexta, repetindo, às 2 da tarde. Toda semana tem um artigo novo no meu site, só de textos, uma página e meia, então não demora a ler, sobre assunto de saúde emocional, drcesar.com. Doutor por extenso, D-O-U-T-O-R, e César com S no final, não é com Z. Tudo junto, tudo minúsculo, drcesar.com. Toda semana um artigo novo para você. Fica com Deus, até breve.
2: Até breve, Dr. César Vasconcelos. Muito obrigado por mais este ensinamento. Nos ajuda, né? Nos ajuda sempre a mantermos equilíbrio na vida física, mental e espiritual. Agora são 8 horas 36 minutos. 8h36. E deixa eu perguntar para você aqui, por falar em equilíbrio, como é que está o seu equilíbrio emocional? Como é que estão as suas emoções? Você já parou para pensar e refletir como as suas emoções estão à flor da pele ou o que elas estão querendo dizer para você? Pois é, né? Muitas vezes a gente não para para ver isso, mas eu vou te falar algo muito especial, meu querido amigo, minha querida amiga. O que acontece? Nós temos que parar e refletir muito no que as nossas emoções querem e estão nos dizendo, da forma que nós vivemos. Porque às vezes falamos que estamos bem, mas de fato não estamos. E por isso, muitas doenças ocorrem, muita coisa acontece, vivemos de uma forma incompleta, deficiente, que nos causa mal e fazemos mal aos outros também. E para te ajudar a refletir sobre as suas emoções, sobre o que a Palavra de Deus diz também a respeito disso, a Novo Tempo preparou um guia de estudos muito especial chamado De Bem Comigo. Escrito por um casal de psicólogos com muito carinho para te ajudar a entender suas emoções, frustrações, tantos outros sentimentos que nos permeiam e estão conosco a cada instante. Você pode pedir a sua agora mesmo, só mandando um recado pra gente assim, ó, eu quero. Manda o eu quero pro nosso WhatsApp 12981599525. 12981599525. Fala eu quero e a gente manda de graça pra você. Mas peça agora, tá? 12981599525. É um presente da Novo Tempo pra você. 8 horas 38 minutos agora. 8h38. E a gente segue na manhã da sua rádio desta quarta-feira, dia 9 de setembro de 2026. Bom dia, bom dia! Dia a dia com você, fazendo você muito mais feliz, e é hora de você comandar a nossa programação. Pelo WhatsApp você participa com a gente pelo 12981510081. É 12981510081. Já tem participação chegando. Bom dia!
3: Bom dia, meu amigo Daniel. Tudo bem?
2: Tudo
3: estamos
2: ótimo.
3: Estamos eu aqui, a Vitória, nossos quitutes. Uma chuvinha bem devagarzinho hoje, mas a bênção do Senhor. Queria pedir um louvor, você toca pra mim. Eu acabei de ouvir ele, mas eu gostaria de ouvir de novo. Um novo dia, Jet. Eu não sei falar o nome dele. Mas você toca pra mim, por favor. Deus abençoe você, a família Novo Tempo, todos que estão ouvindo a Novo Tempo. Um novo tempo, né?
2: Ô, querida, olha, eu só consigo tocar daqui a pouquinho, porque tem aquela questão aqui dentro da programação que eu não consigo tocar agora, que colocamos ainda há pouco aqui, tá, Lu? Mas já vou deixar anotadinho aqui pra, na hora que liberar aqui, eu toco pra você novamente, tá bom? Get Worship. Um abraço pra você, pra Vitória, pra todo mundo. Obrigado aí pelo carinho, tá bom? É você participando aqui pelo 12981510081. Deixa eu mandar aqui um abraço especial. Bom dia, meu amigo. É Reinaldo Lopes de Bocaiúva, norte de Minas Gerais. Ô, meu querido Reinaldo, um abraço pra você. Obrigado aí pelo carinho. Manda um alô aqui pra todos, aqui de Lucas, no Fino Gourmet Lanchonete. Olha aí, o Lucas tá trabalhando. Lucas, no Fino Gourmet Lanchonete. Ligado. E você que tá aí no Fino Gourmet Lanchonete, em Bocaiúva do Norte, Bocaiúva Norte, né, de Minas Gerais. Um abraço para você, papai do céu abençoe você, o seu dia, muito obrigado aí pelo carinho e continue ligadinho aí, aproveitando também tudo aí do Fino Gourmet Lanchonete. Um abraço aí, obrigado pelo carinho. Quero ouvir a sua voz, então, ó, grava aí e manda pra gente. Quero ouvir você dando seu bom dia aqui no 12981510081. 12981510081. Você pode pedir a sua música e mandar o seu abraço. Bom dia.
4: Oi, Rádio Novo Tempo.
2: Oi.
4: Meu nome é Isabelle Serra, Espírito Santo.
2: Oi, querida.
4: É, eu queria pedir um louvor. Não temo mais o mar, pois firme está minha fé. O meu barquinho está, Jesus de Nazaré. Então, tchau. Obrigado.
2: De nada. Beijo pra você. Muito. Beijo, viu? Obrigado pelo carinho aqui com a gente, participando. E a gente vai tocar essa música, Meu Barquinho, tá? Com o André e Felipe, a gente vai tocar agora pra você, tá bom? 12981510081. Tem aqui alguém perguntando qual é o Pix da rádio. É o Pix dos Anjos, do Anjos, Flávia. Flávia. Flavinha, bom dia, querida. Tudo bem? Olha, o Pix aqui é anjosradio@novotempo.com, tá? anjosradio@novotempo.com. Vou até escrever aqui pra você também, tá, querida? Obrigado aí pelo carinho com a gente aqui, ó. anjosradio@novotempo.com. Muito bem. É, você participando com a gente, novo. Tô escrevendo e falando, né? Muito bem, você participa 12981510081. 12981510081. 12981510081. Tem mais participação chegando por aqui, ó. Tem. Bom dia, bom dia, bom dia, bom dia.
5: Oi, Rádio Novo Tempo.
2: Oi.
5: Bom dia.
2: Bom dia.
5: Aqui é a Josinete do Valparaíso.
2: Oi, querida.
5: Eu gostaria de pedir um louvor com Arautos do Rei. É, quando só em pensamentos eu contemplo o teu poder. Muito obrigada. Bom dia.
2: Opa, vamos a esse flashback lá dos anos 90 ainda. Mais precisamente do álbum ali de 95. A gente vai tocar essa música pra você já já aqui, tá bom, querida? 12981510081, você participa, pede sua música, porque aqui...

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1: Novo tempo, agora 9, faltando para as 9. Esse grande flashback que você conferiu aqui na programação, né? Linda canção com os Arautos do Rei, a música Eu Não Te Deixarei. A Vânia passou por aqui também, tá pedindo uma canção agora, mandando para todo mundo que tá ligado com a programação da Novo Tempo. E a música Deus é Deus, de Delino Marçal. Ela pediu essa canção e tá aqui oferecendo para todos que estão ligados com a programação aqui da Novo Tempo. Oi, Vânia, obrigado aí pelo carinho, um abraço para você. A Vânia tá ligada com a programação da Rádio Novo Tempo em Maceió, ligadinha, obrigado aí pelo carinho.

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1: 8h54, horário de Brasília. A gente traz atualizações aqui sobre a crise entre o Supremo Tribunal Federal e a Polícia Federal. Ainda está sem definição. O ministro André Mendonça afastou o diretor-geral da Polícia Federal, André Rodrigues, e o diretor de inteligência também, o Leandro Almada. A segunda turma formou maioria para manter a decisão, mas o ministro Gilmar Mendes suspendeu o julgamento por até 90 dias. Os afastamentos continuam valendo. A Advocacia Geral da União recorreu, afirma que a troca no comando da Polícia Federal cabe ao presidente da República. O ministro Edson Fachin deu 72 horas para o ministro André Mendonça responder essa questão. E, enquanto isso, William Murad assumiu interinamente a Polícia Federal e Rafael Caldeira passou a comandar a inteligência. Então, são muitos detalhes. Se você quiser até pesquisar aí as notícias nos principais portais para você entender toda esta linha, tá? O que tem acontecido aí nas principais casas aí que governam o nosso país. Esse caso poderá ser levado ainda ao plenário do Supremo Tribunal Federal. Outra informação é que o governo dos Estados Unidos anunciou novas restrições contra produtos do Canadá. A partir de 29 de setembro, o país vai proibir a importação de laticínios, bebidas alcoólicas e motocicletas canadenses. A decisão aumenta a disputa comercial entre os vizinhos. Em julho, o presidente Donald Trump já havia anunciado uma tarifa adicional de 50% sobre alguns produtos do Canadá. O governo canadense respondeu com taxas de até 50% sobre mercadorias norte-americanas. Outras informações a gente traz daqui a pouco, dentro de uma hora. É notícia, a Novo Tempo informa. Patrícia Mater para o Novo Tempo Notícias.

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1: Fala, amigos queridos, tudo bem com vocês? Aqui é a Sheilinha, a sua terapeuta, que todos os dias nesse mesmo horário você vem aqui me ouvir, que nós estamos numa semana mara. Mara o quê, gente? Maravilhosa! Uma semana sobre comunicação nesse programa abençoado. Hoje nós vamos falar sobre comportamentos que parecem... Sabe aquele comportamento que parece pacífico? Mas é uma das armas mais destrutivas em um relacionamento. Sabe qual que é esse? Ah, não sabe? Então fica ligadinho que eu vou dizer pra você. É o silêncio punitivo. Mais conhecido como dar um gelo, sabe? No parceiro, na parceira. É, vou ficar sem falar. Nessa semana da comunicação eu tenho que falar pra você. Sabe, quando acontece um desentendimento na casa e um de vocês dois simplesmente para de falar, tenho certeza que isso já aconteceu aí com você. Você passa o dia respondendo com monossílabos, sabe? Sim, não. Aí você bate porta, finge que o outro não existe. Esse tipo de atitude, finge, você tá fingindo que nada tá acontecendo. E esse silêncio não é sinal de paz. Sabe o que ele é? Uma barreira invisível. Quando nós escolhemos o isolamento e o desprezo, nós estamos dizendo ao outro: você não importa para mim. Você não importa para mim a ponto de eu conversar com você. Isso é triste, não é, meus amigos? Você não importa para mim. Você não importa para mim a ponto de eu conversar com você.

minha dica de hoje para você vai para quem tem essa tendência, sabe, de se fechar. Então, primeira coisa, quebre o gelo você mesmo. Não espera o outro ficar pedindo desculpas se o seu objetivo é restaurar a paz aí na sua casa. Manda uma mensagem simples durante o dia. Quero que fiquemos bem. Vamos conversar hoje à noite? Gente, essa frase ali pelo WhatsApp, deixar um bilhetinho na geladeira, isso faz toda a diferença. Olha, eu encerro dizendo para você que o amor, ele se alimenta de palavras e de conexões. Por isso que amanhã nós vamos descobrir o mapa do tesouro da comunicação. E você não pode perder, aqui nesse mesmo horário. 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Beijos da Sheilinha!

0: 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Bom dia, e ouvimos o nosso querido, a nossa querida Sheilinha, né? Sempre com dicas tão importantes e preciosas pra gente. E eu pergunto a você aqui, ó, você que tá chegando agora, você que ouve pela primeira vez, deixa eu falar com você aqui o seguinte: como você tem cuidado de você mesmo, hein? Tem cuidado de todo mundo? A rotina é grande, aí você cuida de todo mundo, resolve muita coisa, mas por dentro carrega culpa, mágoas, ansiedade e um cansaço que ninguém vê. É isso mesmo? Tô falando de você e pra você? Bom, a nova revista Novo Tempo, de Bem Comigo, chega pra falar justamente sobre isso. Com uma mensagem baseada na Bíblia, ela mostra que cuidar das emoções também faz parte de uma vida mais leve, mais saudável e mais perto de Deus. Porque estar bem não significa pensar só em mim, significa aprender a cuidar do coração também para cuidar de outras pessoas. Por isso, meu querido amigo, minha querida amiga, peça a revista agora, manda uma mensagem aqui pro WhatsApp. Oh, anota aí o número 12981599525. 12981599525. Diga assim, ó, eu quero, e a gente vai mandar de graça para você, tá bom? 12981599525. 12981599525. É um presente da Novo Tempo para você, tá bom? Mas peça agora, não perde tempo não. 12981599525. 9:06, 9:06, e a boa música por aqui segue na programação da sua rádio.
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0: 30 anos da gravadora e a música Creio em Ti, Senhor.

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1: Muito bem, gente, bom dia. Olha, são 9 horas 37 minutos aqui em Nova Olinda do Maranhão. Nosso show da manhã. Hoje tem show da manhã, gente. Então, olha, 9 horas 37 minutos. Eu, Silvana Rodrigues, aqui com enorme prazer, como sempre. Tá legal? Olha, a partir de agora estão liberados os nossos telefones pra você ligar pra cá, pedir aquela música bem legal que você gosta sempre de curtir, tá bom? E claro que você pode oferecer aí pra quem você quiser.
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1: Muito bem, gente, estamos de volta. Olha, 9 horas e 54 minutos aqui no Volinda do Maranhão, nosso show da manhã no ar pra você, tá bom? Especialmente pra você que é ouvinte assíduo, não perde um olho, ó. Deu? Eu vou atender aqui a Bruna. Ela pede a música da banda Mala Sem Alça, pode ser qualquer uma, só pra curtir. E também ela tá oferecendo aí pra todas as suas amigas em sintonia.
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0: Novamente aqui nas ondas da nossa rádio. Então, pra ficar melhor ainda, é só você ligar pra cá e pedir aquela música legal aí, bacana, que você gosta de curtir e oferecer aí pra quem você quiser. Eu vou atender o Antônio lá da Vila Iraci, ele pede a música com o Zezo e também participação do Pablo, só pra curtir.
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1: Muito bem, curtimos então o sonsaço aí da banda Capital Inicial, gente. Olha, 10 horas e 26 minutos aqui em Nova Olinda. Vamos seguindo então aqui com o nosso show da manhã. Amanhã eu vou atender aqui a Beatriz. Olha, tá pedindo a música aqui com a Ana Castela.

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1: Muito bem, gente, olha, estamos de volta com o Chama e Além da Música aí do Henrique Juliano. Olha, gente, 10 horas 39 minutos. Tá bom? Você que ainda não ligou pra cá, o nosso WhatsApp é o 986-06-2498 para você pedir aquela música bonita demais, tá bom? E dividir com quem

0: Olha, são 10h40, chegando o som aqui da Luana Prado.
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2: Muito bem, nosso show da manhã. Olha, chegou ao final, gente. 10 horas e 52 minutos. Vem nessa próxima atração. Amanhã estarei de volta a partir das 9h30, tá legal?

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0: Muito bem, está começando o seu, o nosso resumo de notícias. Aqui comigo, Ranieri Carvalho. Nesta quarta-feira, dia 9 de setembro de 2026. E vamos girando com a notícia.
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0: Então, vamos falando, né, sobre um acontecimento, né? Temporal, né? Temporal com ventos fortes causa estragos em Zedoca.

Um temporal atingiu o município de Zedoca, no interior do Maranhão, no início da noite desta terça-feira, dia 8, ontem, né? Segundo moradores, não houve registro de chuvas, mas apenas ventos fortes acompanhados de caos, né? Raios e trovões que foram suficientes para causar estragos em diferentes pontos do município, né? Imagens divulgadas nas redes sociais por moradores mostram portões de casas e estabelecimentos derrubados, além da parte do muro do estádio municipal, que caiu com a força dos ventos. Apesar dos estragos, não houve registro de feridos, né? Moradores informaram que o fenômeno foi rápido e durou menos de 10 minutos, mas causou prejuízos, né? A parte do muro que desabou atingiu o carro de um motorista que estava dentro do veículo. Ele conseguiu sair sem ferimentos e teve apenas danos materiais. O registro chama a atenção dos moradores porque ventos dessa intensidade não são comuns nesse período do ano na região. O período de estiagem costuma ocorrer entre o fim de junho e janeiro, né? Mas chuvas isoladas podem ocorrer em alguns meses, como setembro, né? E aí o Geuinho tentou encontrar em contato com a prefeitura de Zedoca, mas para saber, né, quais medidas serão adotadas após o temporal. Mas não recebeu retorno até a última atualização da reportagem.

E falando de política, né, Flávio Dino reverte afastamento de cúpula da Polícia Federal, né, e critica essa decisão, né, dizendo que é uma decisão em causa própria, né, e apontou risco às investigações do caso Dark Horse. Dark Horse, que é o filme sobre a vida do ex-presidente Jair Bolsonaro. O ministro Flávio Dino, do Supremo Tribunal Federal, determinou nesta quarta-feira, dia 9, a imediata reintegração de Andrei Rodrigues ao cargo de diretor-geral da Polícia Federal e de Leandro Almada da Costa, né? Almada da Costa, que é a chefia da Diretoria da Inteligência Policial da corporação. A decisão atende a um pedido formulado por Andrei Rodrigues dentro de um processo que já estava tramitando no STF e ocorre um dia depois que o ministro André Mendonça determinou o afastamento dos servidores. Dessa forma, né, a medida suspende os efeitos da decisão anterior proferida por Mendonça, que havia decretado o afastamento preventivo de dois delegados e paralisado a elaboração dos relatórios da inteligência e pedido do Partido Novo, né? Na ordem dirigida ao presidente da República, a autoridade competente para a nomeação ao comando da PF, Flávio Dino, garantiu o restabelecimento integral das funções dos delegados, né? O magistrado também determinou ainda que os dois oficiais fiquem protegidos contra novas medidas cautelares motivadas pelo regular cumprimento de ordens judiciais.

E vamos falando sobre o caso da Interpol, que entra no caso dos irmãos Alan e Agatha, né? É aquele caso das crianças desaparecidas da cidade de Bacabal, né? O Núcleo de Cooperação Internacional da Polícia Federal informou que a Interpol poderá auxiliar nas buscas, né? Identificação e possível repatriação. Mas ainda não há confirmação de que as crianças que estejam entre os menores encontrados nos Estados Unidos sejam eles, né? E, nesse caso, a Interpol entrou, né? Em contato com a advogada Nathalie Moraes, que representa Clarice Cardoso, mãe dos meninos Alan e Agatha, né? Desaparecidos em Bacabal, no Maranhão, e colocou, né, suas ferramentas de cooperação internacional e à disposição para auxiliar na investigação. Segundo a advogada, né, o apoio representa um novo avanço no caso, principalmente diante das possibilidades de investigações envolvendo tráfico humano, identificação internacional e eventual repatriação das crianças, caso elas sejam localizadas em outro país, né? Apesar da movimentação, ainda não existe, né, confirmação de que Alan e a Agatha, né, estejam entre as 163 crianças resgatadas recentemente nos Estados Unidos, né? E durante a operação das autoridades americanas, né, a informação divulgada por páginas nas redes sociais sobre uma possível identificação dos irmãos não foi confirmada oficialmente. De acordo com Nathalie Moraes, que é a advogada, né, inicialmente a defesa, né, havia solicitado que a investigação fosse encaminhada pela Polícia Civil, né, e pela Polícia Federal, né, devido à possibilidade de envolvimento internacional. Segundo ela, né, naquele primeiro momento, a Polícia Federal informou que não havia elementos suficientes para que apontassem para o tráfico humano, né, e que, por isso, não seria possível assumir o caso. Inicialmente, quando nós procuramos a Polícia Federal, eu pedi o desvio das competências da Polícia Civil para a Polícia Federal, né? Porque o entendimento que podia sim ser tráfico humano, né? São as palavras da advogada ao portal Imirante. E o consulado acompanha, né? Acompanha a operação realizada nos Estados Unidos. A representante da família informou que o acompanhamento está sendo feito pelo consulado brasileiro no país, lá nos Estados Unidos. E vamos falando de eleições 2026, as agendas dos candidatos, né, ao governo do estado do Maranhão. E vamos vendo na agenda dos candidatos, é hoje, quarta-feira, dia 9. Muitas reuniões, lideranças políticas, apoiadores, gravações para o programa eleitoral, né? Vamos falando aqui, tá? André Luiz, né? André Luiz do Missão, né? Participa pela manhã de encontro com apoiadores e grava conteúdo de campanha em Santa Luzia, além de reunir com lideranças indígenas, né? À noite ele participa de encontro com apoiadores e panfletagem em Imperatriz. Dimas Casimiro não tem agenda. Eduardo Braide, do PSD, manhã grava programa eleitoral, à tarde participa de carreata em Buriticupu. Felipe Camarão, do PT, manhã participa de carreata em Timbiras e Codó e à noite participa de ato político em Teresina. Oleans Brandão, do MDB, participa pela manhã, participação de motociata em Viana e São Vicente Ferri, à tarde faz motociata em Matinha e à noite participa de carreata em São João Batista, da Baixada. Reginaldo Leito, do PCB, né, grava vídeo para a internet e visita apoiadores na Vila Nova Imperatriz e à tarde faz panfletagem e à noite participa de reunião com a coordenação da campanha. Roberto Rocha, do PRTB, né, manhã visita o mercado e o comércio de Viana e depois participa de almoço com empresários e jovens da cidade.
Sarro Arcangeli, do PSTU, né, participa pela manhã de reunião no bairro Vinhais e à tarde se reúne com a equipe de campanha e à noite concede entrevista a um programa de rádio.

E falando de eleições, o TSE autoriza tropas federais, né, para reforçar eleições no Maranhão, tá? O Tribunal Superior Eleitoral aprovou por unanimidade, né, o envio de forças federais para reforçar a segurança das eleições 2026 no Maranhão. A medida tem como objetivo, né, garantir a votação, apuração e manutenção da ordem durante o primeiro turno, né? O pedido foi apresentado pela Justiça Eleitoral e aprovado pelo plenário do TSE na última sessão administrativa. A atuação das Forças Armadas poderá ocorrer em localidades indicadas pelo Tribunal Regional Eleitoral. A presença das tropas federais busca assegurar o funcionamento, né, regular das atividades eleitorais e contribuir também para a manutenção da ordem pública nos locais de votação. Os primeiros pedidos da Força Federal para as eleições deste ano foram aprovados pelo TSE, né, em 27 de agosto. Né, na atual ocasião, foram autorizadas tropas para mais de 100 municípios do Maranhão, né? No dia 1 de setembro, o plenário também aprovou pedidos para 30 municípios de Mato Grosso e 10 municípios de Mato Grosso do Sul.

O plenário do TSE aprovou pedidos de requisição de força federal para 8 estados, com o objetivo de assegurar a garantia da votação e da apuração no primeiro turno das eleições deste ano. A medida permite a atuação das Forças Armadas em localidades indicadas pelos tribunais regionais eleitorais, justamente para reforçar a segurança e garantir o funcionamento regular das atividades eleitorais. Na última sessão administrativa, o plenário do TSE aprovou por unanimidade os pedidos de envio das tropas federais para o estado do Maranhão e para a zona eleitoral do Piauí. A atuação das Forças Armadas nessas localidades tem como finalidade assegurar o cumprimento das etapas de votação e apuração, além de contribuir para a manutenção da ordem e da normalidade do pleito. Os primeiros pedidos de requisição de forças federais para as eleições foram aprovados pelo TSE em 27 de agosto. Na ocasião, os ministros autorizaram por unanimidade os primeiros pedidos destinados para mais de uma centena de municípios do Acre, Ceará, Piauí, Rio de Janeiro e Tocantins. Entre as localidades contempladas estão as capitais Rio de Janeiro, Fortaleza, Teresina e Rio Branco, além de aldeias indígenas, municípios de difícil acesso, regiões de fronteira e localidades ribeirinhas. No último dia 1º deste mês, o plenário aprovou pedidos para 30 municípios de Mato Grosso e de 10 municípios de Mato Grosso do Sul. As tropas vão atuar durante o primeiro turno para reforçar a segurança e ainda garantir a ordem pública nos locais de votação. De olho nas eleições 2026, Thiago Bastos.

muito bem, começando de novo o nosso resumo aqui, né? A AGU notifica YouTube, né, por vídeos com médicos falsos criados por inteligência artificial. A Advocacia Geral da União notificou o YouTube para que a plataforma, né, remova ou sinalize vídeos que utilizam inteligência artificial para criar falsos médicos e outros profissionais de saúde com o objetivo de espalhar informações falsas sobre tratamentos e curas sem comprovação científica, né? A medida foi tomada após uma análise do programa Saúde e Consciência do Ministério da Saúde, que identificou 97 perfis com esse tipo de conteúdo entre, né, o dia 1º de janeiro e 10 de julho de 2026. E as informações também foram encaminhadas à Polícia Federal e ao Conselho Federal de Medicina. A notificação foi elaborada pela Procuradoria Nacional da União de Defesa da Democracia, PNDD, e faz parte de uma ação conjunta para combater a disseminação e desinformação na área de saúde. É um negócio sério, né? Tem muitas pessoas que tentam, né? Tentar um diagnóstico, né? Pela rede social, utilizando inteligência artificial, né? Isso é muito perigoso, né, pessoal? Muito perigoso. Por quê? Porque você vai pegando informações, né? Informações com uma inteligência artificial, um diagnóstico errado, e às vezes você pega e toma um remédio sem prescrição médica e você prejudica a sua saúde, tá? O mais indicado sempre é você fazer o seguinte: conversar com o médico, se consultar com o médico, para aí sim, claro, você saber o seu real diagnóstico, se caso você tiver uma doença, né? Mas tem gente que faz isso, né? Faz esse tipo de procedimento, né? Buscando, né, pela rede social, né? Ou também pelo Google, né? Se consultando com o Dr. Google. Google não é doutor, tá? Pois é, aí no caso aqui a matéria está dizendo o seguinte, né? Segundo o Ministério da Saúde, os conteúdos utilizam avatares com aparência humana, tá? Apresentados como médicos ou especialistas e muitas vezes acompanhados de qualificações profissionais, inventadas para transmitir autoridade e confiança nos usuários, certo? Os vídeos costumam utilizar uma linguagem alarmista, ou seja, colocando medo, e promessas de resultados rápidos, né? Incluindo supostas curas e tratamentos alternativos sem respaldo científico, tá? Parte desses perfis tem como público-alvo pessoas idosas e, em alguns casos, utilizam, né, personagens criados por inteligência artificial para vender produtos, livros digitais, cursos ou serviços pagos, né? Aí, entre os principais riscos apontados, né, pela autoridade estão a automedicação, né, o uso de medicamentos e terapia sem eficácia comprovada e o atraso na procura por atendimento médico e até a interrupção de tratamentos identificados, né, indicados por profissionais de saúde, né? YouTube terá prazo para avaliar conteúdos, né? Na notificação enviada na sexta-feira, 4/9, a AGU solicitou que o YouTube adote medidas em até 72 horas para retirar os conteúdos identificados pelo Ministério da Saúde ou, quando necessário, aplicar alertas e informações de contexto, deixando claro que os personagens apresentados são artificiais, né? Muito cuidado. Sempre procure um médico. Se está com problema de saúde, né? Procure um médico. Não procure rede social, nem YouTube, nem inteligência artificial. Procure um médico para você se consultar, tá? E reconstrução da ponte do Estreito dos Mosquitos começa nessa quinta-feira, dia 10, segundo o Ministério dos Transportes, né?
A reconstrução do lado esquerdo da ponte do Estreito dos Mosquitos, na BR-135, começa nesta quinta-feira, dia 10, segundo o Ministério dos Transportes. O início dos serviços ocorre após a conclusão da contratação emergencial realizada pela pasta federal e pelo Departamento Nacional de Infraestrutura e Transportes, né? O contrato tem valor de R$ 176 milhões e prevê a substituição da estrutura antiga, que será demolida de forma controlada ao longo dos próximos meses, né? Se bem que essa situação da ponte do Estreito dos Mosquitos já é um problema tem muito tempo já, tem muitos meses, né? Eu vejo muitas pessoas que andam, né, que vão para São Luís, enfrentam problemas, né? Passam de 8 a 9 horas esperando, né, a liberação do tráfego nessa ponte, né? É muito bom, bom que o governo federal irá, né, tomar as medidas cabíveis, né? E começar realmente essa obra, né? Pra acabar com esse transtorno para quem vai para São Luís, né?

0: Estamos chamando a previsão do tempo.
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0: Tempo e temperatura na cidade de Nova Olinda, neste momento, né? Nossos termômetros marcando 34 graus, né? 34. Sensação térmica 38 graus a partir da tarde, tá? A previsão é de que calor úmido sufocante nas próximas horas em Nova Olinda, tá? A mínima é de 23 e a máxima de 34 graus na cidade, tá? Essa temperatura, né, ao longo do dia irá aumentar, né? Mas a previsão à tarde, né, tem chuva fraca, né, pela tarde. Hoje chuva fraca com céu parcialmente nublado durante a manhã com temperaturas em torno de 29 graus. E pela tarde apresenta chuva fraca com céu parcialmente nublado em Nova Olinda, nublado com temperaturas em torno de 32 graus, mas a sensação térmica pode chegar aos 38, né? Na previsão do tempo para a tarde, né? Dispersas ventos ao longo do dia com 36 km por hora. A previsão do tempo é essa e nós iremos, né, terminar o nosso programa, né, nosso resumo de notícias, agradecendo você pela sua audiência. E fique com a próxima atração com o nosso amigo Cícero Ferraz com Balanço Esportivo. Até amanhã, se Deus quiser.
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1: Alô, amigos do esporte, alô, amigos da Eixo FM 87,9, Balanço Esportivo no ar, 11h35, quarta-feira, hoje, 9 de setembro do ano de 2026, no ar, o seu Balanço Esportivo. Hoje é dia da velocidade, dia do administrador, dia do veterinário, morte de Henri de Toulouse, morte de Mao Tse Tung e dia de São João Pedro Claver. 113 dias para o ano de 2027, já está no ar o nosso Balanço Esportivo. Abraçando todo mundo que está com o radinho ligado, o celular, o smartphone, o computador. Aquele abraço para você. Muito bem, quarta-feira, 9 de setembro, vamos trazer os destaques de hoje. Copa Sul-Americana, Vasco fica no empate na Libertadores. Fluminense vence 2-0, bom resultado para o tricolor Pó de Arroz, vencendo o Platense. São Paulo perde para o Boca, 1-0 para cá mínimo. Campeonato Brasileiro Série B, rodada do meio de semana. A Série A do Brasileirão hoje tem quarta-feira, tem mais Libertadores, Copa Sul-Americana, tem um resumo da Copa da BR, vem aí final de semana com jogos decisivos das quartas de finais. Sábado e domingo tem bola rolando na Copa da BR. 11h37, seleção de Nova Olinda recomeça amanhã os treinamentos visando o amistoso contra um motoclube, dia 19, no Municipal Mangueirão. Hoje mesmo já repercutiu lá na Mirante News, em São Luís, esse amistoso, né? O Moto também vai apresentar o Fábio Nogueira e Eugênio Júnior, quem vai dirigir a equipe, junto com o Fábio. Também o Moto vai recomeçar montando a equipe a partir do time Sub-23. 11h38, panorama nacional e internacional, destaques do mundo da bola, agora na nossa 87,9. Já o campeonato municipal de Nova Olinda do Maranhão, dia 20 tem bola rolando. Amanhã a tabela já sai divulgada, detalhada, com o jogo do dia 20, que é a abertura, e a rodada se completa no final de semana subsequente. A Liga Esportiva Nova Olindense e a Secretaria de Esportes amanhã divulga a tabela detalhada. Quarta-feira, 9 de setembro, e ontem a bola rolou pelo panorama nacional e internacional, com destaque para a Copa Sul-Americana, Copa Libertadores da América e os jogos da Série B, sempre na terça-feira, tem bola rolando na Série B. Vamos começar com o placar nacional e internacional, os jogos de ontem pelo Brasil afora. Deixa eu mandar um abraço para João Batista Varlan, lá na cidade de Monção. O Egnaldo, né, tá em Monção, está em fase de recuperação, fez uma cirurgia no ombro, está em fase de recuperação o atacante do Shakhtar Donetsk, ex-Vasco da Gama, Egnaldo, que é lá do município de Monção. Está aqui a sua nossa 87,9. 11h39, ontem Copa Libertadores da América, para a alegria do Negão Paraense, do mestre, do vereador Júnior Boêmio, do Milton Moreira e do César, tem tricolores aqui, rapaz, né? O seu Roberto, o seu Alberto, né? O carequinho do lanche, tem torcedor do Fluminense, né? Para os tricolores, o nosso mestre, para os torcedores do Fluminense, ontem, boa vitória do tricolor Pó de Arroz. Jogando diante do seu torcedor no estádio do Maracanã, o time do Fluminense ontem fez 2-0 no time da Platense, da Argentina. Nonato abriu o placar aos 20 do primeiro tempo. Hulk ampliou para 2-0. Fluminense 2, Platense 0. O jogo da volta será na Argentina e o Fluminense pode perder até por um de diferença. Olha aí, ó, né? Fez o dever de casa a equipe do Fluminense. Na Copa Sul-Americana, ontem, na Colômbia, o time do Santa Fé recebeu o Vasco da Gama. Santa Fé 0, Vasco também 0. Quem assistiu o jogo me disse que o Vasco poderia ter vencido fora de casa. Na Sul-Americana e na Copa do Brasil é um comportamento totalmente diferente do Campeonato Brasileiro. Olha aí, se jogasse o que joga nas Copas, não estaríamos lá na zona do rebaixamento. O jogo de volta será em São Januário, no Rio de Janeiro. E um novo empate, decisão nos pênaltis. Claro que o Vasco tem a vantagem de jogar diante do seu torcedor. Já em La Bombonera, na Argentina, lá em Buenos Aires, Boca Juniors 1, São Paulo 0, gol de Merentiel aos 6 minutos do segundo tempo. O São Paulo joga o jogo da volta no Morumbi. Tem que reverter este placar mínimo de 1-0 para forçar os pênaltis, ou 2 para passar direto para a próxima fase da competição. 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Ontem, Campeonato Brasileiro Série B, Cuiabá 3, Atlético 0. Fábio Gomes, Lourenço e Jean Dias marcaram os gols do Cuiabá do Dourado. Já Criciúma e Juventude, em Criciúma, no Heriberto Rios, Criciúma 0, Juventude 2, Allan Kardec e Marcos Paulo. O Juventude, né? Juventude aqui, tudo para voltar para a primeira divisão do futebol brasileiro. É isto, né? Na Série B do Amazonense, RB do Norte 0, Fast Clube 1, Fast Clube campeão e de volta à elite do futebol amazonense. No Campeonato Piauiense, Caiçara 1, River 3, na segunda divisão. No Acreano da Série B, Naus 1, Plácido de Castro 7, foram os jogos principais de ontem. E ontem, na UEFA Champions League, tivemos AEK Atenas 1, LASK Linz 0, Clube Brugge 2, Aston Villa 3, Porto 0, Manchester City 2, dois gols dele, Haaland. Rapaz, o homem é cheira a gol, viu? Real Madrid 2, Internacional de Milão 1, foram os jogos principais de ontem. Ainda teve Lille 2, Betis 3, Borussia Dortmund 3, Villarreal 2. E na Copa da Liga Inglesa, Belmonte 4, Lincoln City 0, Crystal Palace 3, Middlesbrough 0, foram os jogos principais de ontem. Na Copa do Brasil Sub-20, Flamengo 6, Forte 0, Atlético Mineiro 4, Sobradinho 0, Atlético 2, Real Brasília 1. Tivemos Bahia 16, Atlético da Bahia 0. Não, isso aqui, tu tá achando que eu tô brincando? Não, é sério. Campeonato Copa do Brasil Sub-20, Bahia 16, Atlético da Bahia 0, 16-0. Meu irmão, que placar foi esse? E Grêmio 5, Real Sport 0, na Copa do Brasil Sub-20. No Mundial, né, na Copa do Mundo, Sub-20, tivemos Benin 0, Argentina 8, Brasil 3, Canadá 0, Polônia 2, México 1, Inglaterra 5, Tanzânia 1, foram jogos de ontem, nesta terça-feira. Já já, todo o panorama esportivo para esta quarta-feira aqui na sua 87,9. Eu vou para um break rapidinho, mas na volta tem mais esporte na sua 87,9 em nome de WS Multimídia, tudo o que você precisa. 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

0: Muito bem, 11 horas 48 minutos, 11h48. Olha, o técnico Mael Reis chega hoje à Nova Olinda do Maranhão, agora à tarde, né? E à noite ele já se reúne com parte do elenco, porque nem todos os atletas virão, né? Principalmente a galera da zona rural. E ele realiza o trabalho de campo na quinta-feira, na sexta e no sábado lá no estádio Municipal Mangueirão e retorna na próxima semana para mais 3 dias de trabalho para o jogo contra o Motoclube. O Motoclube também que vai remontar a sua equipe, né? Vai remontar a sua equipe para o amistoso. A partir do dia 19 ele começa a fazer amistosos pelo interior, já avisando a temporada de 2027. O técnico Mael Reis, que é o treinador lá da equipe de Rosário, que vai disputar a Copa São Paulo de Futebol Juniores em janeiro de 2027, virá Nova Olinda do Maranhão fazer este trabalho. A seleção retorna aos trabalhos, estava na Copa da BR, né? Mais da metade dos atletas que estavam na Copa da BR, né? Quase sua totalidade foram convidados a iniciar o treino, os treinos a partir de amanhã, e uma galera aí da base, né? Que é para dar cancha, para começar o processo de renovação da seleção, que é preciso fazer esse trabalho de renovação e dar as oportunidades para a galera mais nova. Já começa esse trabalho com o técnico Mael Reis, que chega hoje à cidade de Nova Olinda do Maranhão. Amistoso contra o Motoclube. O Motoclube deve vir com uma equipe sub-23 e alguns atletas remanescentes da temporada de 26. Para o amistoso dia 19 aqui em Nova Olinda. Dia 20 eu não sei se eles farão amistoso em outro município aqui nas proximidades ou se já tem outra programação. Então vamos acompanhar os trabalhos, né, e apostar nesta renovação dos atletas. Muita a galera nova, né, muitos atletas aí, né, tem uns atletas da zona rural também, Monte Alegre, B5, Plano B, tem uma turma que serão convidados também, outros atletas, além dos que foram pré-relacionados, né? O Mael é muito conhecido, ex-atleta do Maranhão Atlético, Motoclube, Náutico, Paysandu, Clube do Remo, rodou, né? Fortaleza. Então o Mael, técnico experiente, gosta de trabalhar com atletas da base e virá para iniciar esse trabalho e também já passar também os seus ensinamentos para outros membros da comissão técnica, né? Então hoje inicia trabalho de campo se inicia amanhã, né? Trabalho de campo se inicia na quinta-feira, na quinta, na sexta e no sábado, porque no domingo já tem amistoso dos clubes que se preparam para o Novo Olindense da categoria principal, 8 equipes, né? O formato foi mantido, o mesmo formato quando o nosso amigo Luciano organizou já os grupos, né? Tudo certinho com o Douglas Souza Lima, então foi mantido o mesmo formato. Os clubes já tinham até contratado seus atletas, compromisso, então se manteve. Foram poucas alterações que foram feitas. Algumas alterações que foram feitas foi em relação a aumentar o número de substituições, né? Aumentar o número de cartões amarelos, coisas pontuais. E a partir do dia 20 os clubes entram em movimento para o campeonato Nova Olindense. O campeonato lá de Turiaçu, que é a Copa da Independência, o torneio da Independência, continua repercutindo a vitória do Santa Fé, né? Estádio Rabelão Lotadinho e o Foca. O artilheiro da competição com 4 gols, mesmo machucado, não jogou as partidas finais, as últimas 2 partidas, foi o Elias, aqui de Santa Luzia do Paraná. Elias agora já está no futebol da terceira divisão paraense, né? Já está rodando. Então, o Elias foi o artilheiro lá da competição com 4 gols. 11h52 em Nova Olinda do Maranhão. Hoje tem bola rolando. Cadê os jogos de hoje? Vamos lá para os jogos de hoje. Ou tu traz logo a Copa da BR? Vamos trazer logo a Copa da BR de seleções, né? Está aqui a Copa da BR de seleções. Vamos aqui para a Copa da BR. Ah, tá aqui. João Maradona está me lembrando aqui que virá para o Maranhão. Será que tá? Ó, hoje tem Retrô, né? O nosso Josiel, que é o Neguinho, hoje 15 horas tem clássico lá no CT do Retrô. Tem Santa Cruz, tem Retrô e Santa Cruz. Está aqui o nosso João Maradona lembrando aqui, ó. Lembrando aqui, o futebol de Bacabal ganha destaque no cenário nacional. O jogador Mikael Felipe, natural do município, atualmente defendendo o CRB, vem sendo destaque da competição. A trajetória do atleta começou a ganhar novos rumos há cerca de 5 anos, quando foram realizadas as peneiras, que faz mais tempo, né? Peneiras aí com o João Maradona, Mikael, artilheiro do Brasil, nesta temporada, na Série B. Inclusive, o CRB não quis proposta lá do São Paulo. Para onde é que o João vai esses dias aqui? Cadê ele? Fala aí, João. Cadê ele aqui? Cadê João? Cadê aqui?
1: Dia 26 de setembro, vou fazer uma grande avaliação com o nosso amigo Nicodemos Ramos. Valeu? Um abraço do observador.
0: Aonde é que ele vai estar mesmo aqui? Coloca aí, coloca aí.
1: Foi. Alô, cidade de Buriti.
0: Ah, Buriti. Ah, muito bem, vai lá para Buriticupu, beleza, tá aqui, já nos passou essa informação. E vamos lá trazer a Copa da BR de Seleções. Tem jogos neste final de semana. Abre aí para nós aí, Copa da BR de Seleções, tá aqui, Copa da BR de Seleções. Cadê aqui o grupo da Copa da BR? Os 3 jogos já temos confirmados para o final de semana, os jogos das quartas de finais, pela chave 1 e chave 2. Vamos às confirmações dos jogos da Copa da BR neste final de semana. Quartas de finais, no sábado, dia 12, cidade de São João do Caru, estádio J. Belém, São João do Caru e Bom Jardim. Jogo às 16 horas, 15h45 a apresentação dos atletas, 16 horas São João do Caru e Bom Jardim lá no J. Belém. Também dia 12, no estádio Fufucão, lá em Alto Alegre do Pindaré, 16 horas Alto Alegre e Buriticupu. Os vencedores dos jogos no sábado farão as semifinais da chave 2. Vamos ter também confirmado em Amapá do Maranhão, no campo do Botafogo, Amapá do Maranhão e Carutapera. Cândido Mendes e Santa Luzia do Paroá, só dia 19, para se definir os semifinalistas da Copa da BR de Seleções. Então aqui, ó, sábado, São João do Caru e Bom Jardim em São João do Caru e Alto Alegre Buriticupu em Alto Alegre. Daqui os vencedores, semifinais, ida e volta. E lá na cidade de Amapá, Amapá e Carutapera. O vencedor aguarda o vencedor de Cândido Mendes e de Santa Luzia do Paroá para fazer a outra semifinais, a Copa da BR se afunilando neste, né, finalzinho de temporada. Já se afunila aí para conhecermos o grande campeão da Copa da BR de Seleções. O nosso João Maradona vai estar lá em Buriticupu. Muito bem, já tem a data aqui para setembro, cidade de Buriticupu. Quem mais que está aqui com a gente? Cadê o nosso Fábio? Tem muita gente aqui no celular aqui. Nosso Fábio Henrique. Deixa eu dar um abraço aqui na turma que está acompanhando o nosso programa Balanço Esportivo. Já está chegando o horário eleitoral gratuito, né? Já está chegando o horário eleitoral gratuito. Deixa eu ver aqui quem está no telefone.

Muito bem, vamos passar aqui rapidinho, ligação caiu, né? Ó, Palmeiras, hoje Libertadores da América, Palmeiras e LDU, 19 horas, lá em São Paulo, Estudiantes e Corinthians na Argentina. Na Sul-Americana, Santos e Atlético Mineiro, em Santos, e na Série B, Botafogo e Novo Horizontino, Fortaleza e Avaí, América Mineiro e Náutico, Operário e CRB, Atlético de Goiás e Ceará, são os jogos principais, destacando aqui, ó, Palmeiras e LDU, Estudiantes e Corinthians, é Libertadores da América, jogos de ida. Copa Sul-Americana, jogo de ida em Santos, Santos e Atlético Mineiro. Série B, Botafogo e Novo Horizontino, Fortaleza e Avaí, América Mineiro e Náutico, Operário e CRB, Atlético de Goiás e Ceará. Aí nós vamos ter ainda hoje, Campeonato Paraense da Série A3, Belenense, Vila Rica, Gavião, Crica, TG e Altamira. O Altamira é o time do Elias lá do interior do Pará. E o Piauiense tem Flamengo do Piauí, 4 de julho. Na Champions League, Barcelona e Feyenoord da Holanda, Stuttgart e Vinck, Sport, Galatasaray, Nápoles e Arsenal, Liverpool e Atlético de Madrid, PSG e Slovan Bratislava. Na Copa da Inglaterra, Chelsea e Leeds United. Em Portugal, Moreirense e Benfica. Campeonato Mineiro Feminino, América e Itabirito. Na Copa do Brasil Sub-20, tem Paysandu e Macapá, Tunaluz e Batalhão, União Araguainense e Liga de Miranda do Norte, né? A Liga de Miranda do Norte vai estar hoje em Araguaína, no Tocantins. Fortaleza e Piauí, Ceará e Atlético do Piauí, América e QFC, CSA e Confiança, Náutico e América de Pernambuco, Sergipe e Falcon, Santa Cruz e CSE, Botafogo e Estrela de Março, Guarani, Cruzeiro da Paraíba e Guanabara City, Internacional e Barra, Criciúma e Cascavel, Goiás e Trindade, São Raimundo e Gênos, Amazonas e Monte Roraima, e o Independente do Amapá recebe o São Luís de São Luís do Maranhão e a Copa do Brasil Sub-20. Esses times foram campeões e vice o ano passado, que nós estávamos também no Excel nas quartas de finais para a competição. Vem aí o horário eleitoral. Um abraço.

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3: Bom, a gente está de volta aqui pro Jornal da Mira. Já tem um... tudo da política para você ficar antenado. Já. 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
3: 31 graus.
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1: Tribunal Superior Eleitoral aprova o envio de tropas federais para reforçar a segurança das eleições do Maranhão. Nova Olinda terá nova eleição para prefeito e vice em dezembro. Tempo severo causa estragos em Zedoca, enquanto 20 cidades do estado estão sob o alerta de baixa umidade do ar. Previsão do tempo ganha reforço para orientar produtores rurais. Interpol oferece apoio nas buscas por irmãos desaparecidos há 8 meses em Bacabal. A gente traz ainda as atualizações sobre a crise no Supremo Tribunal Federal. E Anvisa aprova registro de canetas genéricas emagrecedoras. Está no ar a edição do Jornal Central desta quarta, 9 de setembro de 2026.
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1: Um forte temporal atingiu o município de Zedoca, no Maranhão, na noite dessa terça-feira e provocou diversos danos na cidade. O vendaval arrancou telhados de residências, danificou estabelecimentos comerciais e atingiu estruturas públicas.
2: Cheguei, acabei de sair. Olha, o portão caiu, a geladeira voou. Saiu tudo. O Pablo disse que foi um redemoinho dentro aqui, ó. A geladeira voou com tudo. Caiu tudo aqui.
1: Também foram registrados desabamentos e uma grande quantidade de escombros espalhados pelas ruas. Até o momento, não há registro de pessoas feridas. Enquanto isso, o Maranhão está sob o alerta amarelo de perigo potencial para baixa umidade do ar, válido nesta quarta. O aviso abrange 20 cidades onde a umidade relativa do ar pode variar entre 30% e 20%. As cidades incluídas no alerta são Alto Parnaíba, Benedito Leite, Caxias, Lagoa do Mato, Loreto, Nova York, Paraibano e Parnarama, entre outras cidades. Em São Luís, a previsão é de sol entre nuvens, períodos de céu nublado, mas sem chuva, temperatura máxima que pode chegar a 32 graus. Em Imperatriz, dia de sol entre algumas nuvens, com máxima prevista de 35 graus.

0: O Tribunal Superior Eleitoral aprovou nesta terça o envio de tropas federais para o Maranhão durante o primeiro turno das eleições gerais de 2026. Além do reforço na segurança, o Maranhão também terá apoio logístico das Forças Armadas para o transporte durante o primeiro turno. A reportagem é de Gabriel Correia.
1: 8 estados brasileiros tiveram pedidos aprovados para receber tropas federais que atuarão na segurança no primeiro turno das eleições gerais de 2026. A atuação das Forças Armadas acontece nos locais indicados pelos tribunais regionais eleitorais. Nessa terça-feira, o TSE aprovou por unanimidade novos pedidos de envio de tropas. Desta vez, para o estado do Maranhão e para a 37ª Zona Eleitoral do Piauí. Também tiveram pedidos de reforço de tropas aprovados outros municípios no Piauí, no Acre, no Ceará, Rio de Janeiro, Tocantins, Mato Grosso e Mato Grosso do Sul. Entre as cidades estão as capitais Rio de Janeiro, Fortaleza, Teresina e Rio Branco, além de aldeias indígenas, municípios de difícil acesso no interior, regiões de fronteira e localidades ribeirinhas. As Forças Armadas têm que assegurar o cumprimento das etapas de votação e apuração, além de manter a normalidade do pleito. A solicitação de apoio federal é regulamentada pelo TSE e está prevista no Código Eleitoral e no decreto sobre o emprego das Forças Armadas na garantia da lei e da ordem. Já o Ministério da Defesa fica responsável pelo planejamento e execução das ações. No caso de ajuda para o transporte, a requisição de Força Federal segue outro trâmite. Está previsto para esse primeiro turno apoio logístico até o momento em 9 estados, quase todos da Amazônia Legal: Acre, Amazonas, Amapá, Maranhão, Mato Grosso, Pará, Roraima, além de Mato Grosso do Sul e Rio de Janeiro. Nas eleições de 2018 e 2022, foram mais de 500 cidades em 11 estados que receberam tropas federais. Da Rádio Nacional em São Luís, Gabriel Correa.
0: O município de Nova Olinda do Maranhão terá eleição suplementar no dia 6 de dezembro de 2026 para escolher prefeito e vice-prefeito. A data foi definida pelo Tribunal Regional Eleitoral do Maranhão após a cassação definitiva dos diplomas dos eleitos em 2024. Ari Menezes e Ronildo Costa de Carvalho foram cassados por captação ilícita de votos após investigações apontarem oferta de dinheiro, materiais de construção e cargos públicos em troca de votos. As convenções partidárias poderão ser realizadas entre 21 de setembro e 7 de outubro. O registro das candidaturas deverá ser solicitado até o dia 17 de outubro. Para concorrer, é necessário ter domicílio eleitoral no município e filiação partidária deferida há pelo menos 6 meses. Estão aptos a votar os eleitores regularizados até o dia 8 de julho deste ano. Quem estiver fora do domicílio eleitoral no dia da votação poderá justificar a ausência pelo e-título, sistema justifica ou cartório eleitoral. O prazo para regularização, caso a justificativa não seja feita no dia, vai até o dia 4 de fevereiro de 2027. A seguir, Interpol oferece apoio nas buscas por irmãos desaparecidos há 8 meses no Maranhão.
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3: Olá, o Assembleia em um Minuto está no ar. Durante o Agosto Lilás, o TRE Maranhão realizou uma campanha de conscientização sobre a violência política de gênero. A iniciativa orientou sobre como identificar situações de abuso e reforçou a importância

0: 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Eu fico por aqui.
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2: Dois homens apontados pela polícia como integrantes de uma organização criminosa morreram durante o confronto com policiais nessa terça na cidade de Luiz Domingues, no interior do Maranhão. A ação aconteceu durante uma operação de combate à criminalidade na região. Segundo a Polícia Militar, os suspeitos, conhecidos como Buda e TK, teriam ligação com uma organização criminosa com atuação em Luiz Domingues e Carutapera. A polícia informou que os dois suspeitos atiraram contra as equipes durante a abordagem. Houve troca de tiros e os homens foram atingidos. Eles ainda foram socorridos, mas não resistiram aos ferimentos. Durante a operação, foram apreendidas armas de fogo e aparelhos celulares. O material foi encaminhado à autoridade competente e as circunstâncias do confronto estão sendo apuradas. Interpol oferece apoio nas buscas por irmãos desaparecidos há 8 meses no Maranhão. Repórter Roberto Ramos.
3: A Interpol ofereceu apoio às buscas pelos irmãos Agatha Isabelle, de 6 anos, e Alan Michael, de 4, desaparecidos há 8 meses em Bacabal, no Maranhão. Segundo a advogada da família, Natália Moraes, a organização disponibilizou ferramentas de cooperação internacional que poderão ser utilizadas caso surjam pistas de que as crianças estejam fora do Brasil. A mãe dos irmãos, Clarice Cardoso, deve se reunir nesta quarta-feira com representantes do Núcleo de Cooperação Internacional na sede da Polícia Federal, em São Luís. O objetivo é esclarecer como os recursos da Interpol poderão ser empregadas nas buscas. A advogada afirmou que as ferramentas podem auxiliar tanto na localização das crianças quanto em uma eventual repatriação, caso elas sejam encontradas em outro país. A cooperação da Interpol alcança 197 países. O apoio internacional não significa que Agatha e Alan tenham sido encontrados. Também não há até o momento qualquer indicação de que os irmãos estejam entre as 163 crianças resgatadas recentemente em uma operação nos Estados Unidos. Segundo a defesa da família, o caso está sendo acompanhado pelo consulado brasileiro, junto às autoridades americanas. Natália Moraes informou que já havia sido solicitado a atuação da Polícia Federal na investigação, diante da possibilidade de que o desaparecimento estivesse relacionado ao tráfico humano. Segundo a advogada, inicialmente, a Polícia Federal informou que não havia indícios suficientes do tráfico humano para justificar a transferência do caso da Polícia Civil. Agora, com apoio do Núcleo de Cooperação Internacional, a família espera ampliar as possibilidades de investigação. O desaparecimento de Agatha Isabelle e Alan Michael completou 8 meses na última sexta-feira. Os irmãos desapareceram em 4 de janeiro de 2026 na comunidade quilombola São Sebastião dos Pretos, na zona rural de Bacabal, a cerca de 250 quilômetros de São Luís. Até o momento, não há informações sobre o paradeiro das crianças. Central de Notícias Brasil, Roberto Ramos.
2: O tiroteio deixou 4 pessoas feridas durante uma tentativa de assalto em São Luís. Taliana Luz.
4: 4 pessoas ficaram feridas após uma troca de tiros durante uma tentativa de assalto na noite dessa terça-feira no bairro Anil, em São Luís. Entre os feridos estão um policial militar, um policial penal, um morador da região e um suspeito. Segundo informações preliminares, as vítimas estavam em frente a uma casa durante uma comemoração de aniversário, quando 2 homens desceram de um carro e anunciaram um assalto. Houve troca de tiros. O policial militar foi atingido no braço, o policial penal no tórax e um morador foi atingido na perna. Um dos suspeitos também foi baleado. Ele foi levado para uma unidade de saúde e os outros suspeitos conseguiram fugir. A polícia militar realizou buscas na região. As circunstâncias do caso ainda estão sendo

0: investigadas. Central de Notícias Brasil, de São Luís, Taliana Luiz.
1: Tentativa de roubo termina com duas mortes no leste do estado. Jalber Pereira.
2: Uma tentativa de assalto terminou com duas mortes na manhã dessa terça-feira, na zona rural da cidade de Adeias Altas, no leste maranhense. Um trabalhador, identificado como José Quinor Pereira de Barros, de 51 anos, morreu após tentar impedir que um elemento levasse a sua espingarda. O principal suspeito é Francisco das Chagas Gonçalves da Cunha, de 19 anos, conhecido na região como Pombo, que também morreu durante um confronto com a polícia militar. Segundo informações, José Quinor trabalhava em uma caeira, acompanhado da esposa, quando foi abordado por Francisco, que teria anunciado o assalto para tomar a arma. De acordo com a Secretaria de Segurança Pública do Maranhão, ele teria reagido quando se iniciou uma troca de tiros, que terminou com a morte do trabalhador. Após o ocorrido, a polícia foi acionada pela esposa da vítima e, quando os policiais chegaram ao local, também houve trocas de tiros. Após ser atingido, Francisco ainda teria fugido para uma área de matagal, mas não resistiu aos ferimentos e também morreu. As armas envolvidas na ocorrência foram apreendidas e encaminhadas para a perícia. Também foram recolhidos cartuchos encontrados no local. Ainda segundo a polícia, Francisco das Chagas possuía histórico de ocorrências relacionadas a furtos e já havia cumprido pena na unidade prisional de ressocialização de Caxias. Foi o quarto assassinato registrado em Adeias Altas em menos de uma semana. No último domingo, os corpos dos irmãos Cassiano Ferreira da Rocha, de 16 anos, e Sebastião da Rocha Assunção, de 30 anos, foram encontrados no povoado Lago do Mato. A polícia trabalha para identificar a motivação, assim como os autores do primeiro caso de assassinato na cidade do leste maranhense. Central de Notícias Brasil, Jalber Pereira.
1: A seguir, as atualizações sobre a crise no Supremo Tribunal Federal.
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1: Polícia prende 5 durante operação de combate às facções criminosas em Pinheiro. Repórter Batista Peixoto.
7: As ações das forças de segurança continuam combatendo as facções criminosas nesta região da Baixada Maranhense. Durante o dia de ontem, policiais do Grupo de Operações Especiais e CPU realizaram uma mega operação na rua Tito Soares, bairro Antigo Matadouro, nesta cidade de Pinheiro, e lograram êxito na prisão dos elementos Anderson Cardoso Pinheiro, Micael Melo de Souza, Marlon Serra Costa, o Eric Rocha Ribeiro e o menor de iniciais JLP, residentes em diferentes bairros, após informações coletadas pelo Serviço de Inteligência do 10º BPM, dando conta de que, no referido local, indivíduos pertencentes a uma facção criminosa estariam reunidos, fracionando e comercializando substâncias entorpecentes, planejando assaltos e ataques contra a facção rival e que portavam armas de fogo. Durante a abordagem, o grupo tentou se evadir, momento em que um membro sacou uma arma de fogo e apontou na direção da equipe policial, colocando em risco a integridade física dos agentes da lei. Diante da situação, foi necessário o emprego da força necessária mediante disparo de arma de fogo por parte da equipe policial, onde o indivíduo armado foi atingido, desarmado e encaminhado ao pronto-socorro sob escolta policial para atendimento médico. Ato contínuo, todos foram detidos e conduzidos para a 5ª Delegacia Regional de Segurança Pública. No local da ocorrência, foi apreendido 9 celulares, 14 pedras de crack, 1,7 kg de maconha, 29 saquinhos de maconha, 67 invólucros da mesma droga, um revólver calibre 32 com numeração e marca suprimidos, 5 munições intactas, embalagens plásticas, um facão, uma faca, rolo de papel filme, 2 balanças de precisão e objetos de uso pessoal. Materiais que foram apresentados também na delegacia para os procedimentos legais cabíveis. De Pinheiro, na Baixada Maranhense, Batista Peixoto.
3: Política.
1: Flávio Dino determina a reintegração de Andrei Rodrigues ao comando da Polícia Federal. De Brasília, nosso correspondente Paulo Otaran tem as atualizações dessa crise do Supremo.
8: O ministro Flávio Dino do STF decidiu atender nesta quarta-feira a um recurso de Andrei Rodrigues e reintegrou o diretor-geral da Polícia Federal ao cargo. Ao restabelecer as funções de Andrei Rodrigues e também de Leandro Almada, Dino ainda proibiu a edição de novas medidas cautelares contra ambos, fundamentadas exclusivamente em atos praticados no regular exercício de suas atribuições funcionais em cumprimento a determinações judiciais. Sobre a decisão de André Mendonça, enquanto o plenário do STF não for chamado a se manifestar, Dino diz que não é cabível que investigações urgentes e com diligências em curso sejam interrompidas em face de causa administrativo imposto externamente à Polícia Federal, com a iminente demissão de todo o seu quadro diretivo. Para a advogada constitucionalista Vera Chemin, André Mendonça estava respaldado em sua decisão inicial.
9: Como é que você vai conduzir uma investigação com o nome que está lá conduzindo a investigação e que foi citado? Não pode. Lá na PGR, caberia ao Conselho Superior do Ministério Público decretar também o afastamento cautelar de Paulo Goulet e colocar outro procurador no lugar dele. É necessário saliar as instituições para que possa fazer uma investigação técnica e imparcial.
8: Juristas como a professora Marina Faraco adiantavam que havia conflitos na decisão tomada por André Mendonça.
10: Essa é a primeira vez que a gente tem o afastamento determinado pelo Supremo do diretor da Polícia Federal. Nós nunca tivemos antes uma decisão nesse sentido. Então essa talvez seja a principal problemática, né, de uma possível violação às competências do presidente da República.
8: Um dos argumentos usados por Flávio Dino é que investigações poderiam ser prejudicadas, como a que trata da investigação de recursos de emendas parlamentares destinadas ao filme Dark Horse. A petição da defesa de Andrei Rodrigues aponta que a investigação seria prejudicada pela decisão de afastamento da função, uma vez que o cargo de diretor-geral interfere na organização da equipe responsável por investigações pontuais e retarda o acesso ao material disponibilizado, comprometendo a atuação célere da instituição. Com esta nova decisão agora tomada por Flávio Dino, o gabinete do ministro André Mendonça está reunido neste momento para avaliar essa nova situação criada. Da mesma forma, o presidente do STF, ministro Luiz Edson Fachin, não se pronunciou, mas deverá fazer manifestação pública até o meio-dia desta quarta.
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3: 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De Brasília, Paulo Otaran.
1: A seguir, previsão do tempo ganha reforço para orientar produtores rurais no Maranhão.
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13: Olá, o Assembleia em um Minuto está no ar. Durante o Agosto Lilás, o TRE Maranhão realizou uma campanha de conscientização sobre a violência política de gênero. A iniciativa orientou sobre como identificar situações de abuso e reforçou a importância da participação e da proteção das mulheres nos espaços de poder. Em casos de violência, a orientação é guardar provas e procurar os canais de denúncia, como 180 e a Ouvidoria da Mulher do TRE Maranhão. A Justiça Eleitoral promove reuniões regionais com órgãos de segurança pública para definir estratégias para as eleições 2026. Os encontros discutem possíveis cenários de risco e ações conjuntas para garantir a segurança e a tranquilidade durante o período eleitoral. As reuniões já foram realizadas em São Luís e Caxias e também estão previstas ações em Imperatriz e Barra do Corda. Outras notícias, nosso site al.ma.leg.br, na Rádio Assembleia 96,9 FM e também nas nossas redes sociais. Eu fico por aqui.
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1: Um menino de 8 anos morreu afogado no rio Parnaíba. Repórter Thaís Brozac.
14: O corpo do menino Jailson de Oliveira do Nascimento, de 8 anos, foi localizado na manhã desta terça-feira em uma área de água dentro de uma fazenda em Magalhães de Almeida, no Maranhão. A criança morava em Buriti dos Lopes, no Piauí, e havia ido à propriedade acompanhada de um tio. Durante a permanência no local, o menino entrou na água e desapareceu. O Corpo dos Bombeiros do Piauí foi acionado na tarde de segunda-feira. Uma equipe do 3º Agrupamento de Bombeiros de Esperantina iniciou as buscas, mas não localizou a criança no primeiro dia. Os trabalhos foram retomados na manhã seguinte, quando familiares informaram que o corpo de Jailson havia sido encontrado. Como a ocorrência foi registrada em território maranhense, a unidade dos bombeiros de Tutóia foi acionada para acompanhar os procedimentos. A equipe de Esperantina prestou assistência à família e apoiou no transporte do corpo até Buriti dos Lopes. Jailson cursava o segundo ano na escola Jonas Escócio Alexandrino e as circunstâncias do afogamento serão investigadas pelas autoridades. Central de Notícias Brasil, Thaís Brusac.
1: Previsão do tempo ganha reforço para orientar produtores rurais no Maranhão. A reportagem é de Joelson Braga.
15: 3 boletins agrometeorológicos já reúnem informações que podem ser usadas no planejamento das atividades agrícolas e na criação de animais. O nome parece difícil, mas o boletim agrometeorológico é a facilidade que vai gerar produção na rotina do campo.
16: Essas informações elas são super importantes para a questão do planejamento do agricultor para a sua tomada de decisão. Quando a gente tem uns dados e análises meteorológicas de um dado local, nós vamos ter saber onde que vai necessitar de mais água, ou seja, de mais irrigação, e no caso, investir mais nos custos de irrigação. Então, a gente vai ter aquele planejamento assertivo. Onde que eu vou colocar maior custos de irrigação? Daí a importância dessas análises, principalmente no balanço hídrico.
15: Os dados são importantes porque o Maranhão possui uma vasta extensão territorial e vários tipos de condições climáticas. Do sertão seco de Barão de Grajaú ao Cerrado de Balsas, que é a maior fronteira agrícola do país, sem falar na Amazônia úmida de Maracassumé e o litoral encharcado da Baixada Maranhense. Para quem trabalha com irrigação, a previsão ajuda a programar melhor o uso da água. Na criação de animais, as informações também permitem antecipar a necessidade de estoque de alimento e água.
16: Nós estamos acompanhando a questão do El Niño, inclusive vai ser lançada agora a segunda nota atualizada sobre a previsão do El Niño, que de fato está aí 90% dele alcançar a intensidade muito forte a partir ali de outubro, novembro, e cerca de 81% dele perdurar até o primeiro trimestre de 2027.
15: O boletim é ferramenta de trabalho do agricultor. Ele transforma a previsão de tempo em tomada de decisão e aponta se o dia é de plantar futuro ou de guardar semente para o amanhã.
1: Anvisa aprova o registro de canetas genéricas emagrecedoras. Repórter Ossam Elgari.
17: A Anvisa, a Agência Nacional de Vigilância Sanitária, aprovou dois registros de canetas injetáveis genéricas para o tratamento do diabetes tipo 2 e da obesidade. As autorizações para a farmacêutica brasileira EMS foram publicadas no Diário Oficial da União desta terça-feira, 8 de setembro. Segundo a Anvisa, os dois medicamentos são genéricos da liraglutida, o mesmo princípio ativo das canetas Saxenda e Victoza da Novo Nordisk. Os novos registros foram concedidos com base no Olire, indicado para o tratamento da obesidade, e no Lirux, indicado para diabetes tipo 2, ambos da própria EMS. E como os dois injetáveis agora foram registrados como genéricos, o preço pode ser pelo menos 35% menor que uma caneta de marca como a Saxenda ou a Victoza, conforme determina a lei dos genéricos. A aprovação dos registros pela Anvisa não significa que os produtos estarão imediatamente disponíveis nas farmácias. A farmacêutica EMS ainda precisa definir os preços de venda e as datas de lançamento das canetas genéricas de liraglutida. Da Rádio Nacional em Brasília, Ossama Elgauri.
1: O Jornal Central é uma produção do Departamento de Jornalismo da Central de Notícias Brasil. A técnica é de Jami Chaves e a apresentação é de Tereza Cristina. Estarei de volta amanhã, neste mesmo horário, aqui na sua emissora. Obrigada pela companhia e até amanhã.
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13: Olá, o Assembleia em um Minuto está no ar. Durante o Agosto Lilás, o TRE Maranhão realizou uma campanha de conscientização sobre a violência política de gênero. A iniciativa orientou sobre como identificar situações de abuso e reforçou a importância da participação e da proteção das mulheres nos espaços de poder. Em casos de violência, a orientação é guardar provas e procurar os canais de denúncia, como 180 e a Ouvidoria da Mulher do TRE Maranhão.
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0: Roberto Ramos. Com alegria de sempre, a satisfação de estarmos juntos mais uma vez. Alô, torcida maranhense, aquele abraço. Estamos chegando com mais uma atração esportiva na sua emissora. É o Central Esporte, está começando a partir de agora. Microfone da Central de Notícias do Brasil. Já aberto para as principais informações do dia, atualizando você com o jornalismo esportivo de credibilidade. Muito obrigado pelo seu carinho, obrigado pela sua audiência. O programa Central Esporte está começando a partir de agora. Sejam todos muito bem-vindos a mais uma edição do Central Esporte, hoje quarta-feira, hein? Dia 9 de setembro de 2026. E vamos aos principais destaques de hoje. Maranhão será representado em 5 categorias em torneio internacional de futsal. O campeonato do interior do estado será decidido no próximo final de semana. Torneio da Independência conhece vencedores nas categorias masculino e feminino. Projeto social abre inscrições para o basquete. Iap é goleado na estreia da Taça Brasil de futsal. Fluminense vence o confronto das quartas de final da Copa Libertadores da América. A Série B, Juventude, vence o confronto direto e segue isolado na liderança da segunda divisão do futebol brasileiro. Estes e outros assuntos, a partir de agora, ganhando destaque na edição do Central Esporte de hoje.
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0: Roberto Ramos. Beleza, obrigado pela sua audiência. Você que nos acompanha nas emissoras espalhadas em todo o estado do Maranhão, um grande abraço. 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Pois é, a bola voltou a rolar ontem pelo Campeonato Brasileiro da Série B. Pontapé inicial da 27ª rodada. E na terça-feira, o topo da tabela se manteve inalterado. O principal destaque vai para o Juventude, que levou a melhor em confronto direto e continua disparado como líder da Série B do Campeonato Brasileiro. Em 7 partidas seguidas, sem ser derrotado na Série B, o time Juventude permanece isolado na liderança, jogando no Heriberto Rilse, em jogo diante do Criciúma, demonstrou forças fora de casa e saiu vencedor por 2-0, gol de Allan Kardec e Marcos Paulo. Na Arena Pantanal, em um confronto por proximidade do G6, o Cuiabá fez valer o fator casa e tirou o embalo do Atlético Mineiro, que vinha motivado após goleada na Série B. O Dourado teve mais eficiência e conseguiu a vitória por 3-0, gols de Fábio Gomes, Jonathan e Jean Dias para a equipe do Cuiabá. Portanto, grande vitória do Cuiabá. Resultados dessa semana: Botafogo 0, Novo Horizontino 0. Teremos hoje Sport e Ponte Preta, Vila Nova e Goiás, Atlético de Goiás e Ceará, Criciúma 0, Juventude 2, confirmando Cuiabá 3, Atlético Mineiro 0. Destaque da Série B do Campeonato Brasileiro, aqui no Central Esportes. 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Vamos girando com os destaques de hoje. Iape goleado na estreia da Taça Brasil de Futsal. A repórter é... Taliana Luz. Você, Taliana.
1: O Iape não teve a estreia esperada na Taça Brasil de Futsal. O time maranhense, atual campeão estadual, enfrentou o tradicional Carlos Barbosa e foi goleado na partida de estreia. A equipe gaúcha, tricampeã da Taça Brasil, dominou o primeiro tempo e abriu 5 gols de vantagem antes do intervalo. Na segunda etapa, o Iape voltou melhor, teve mais chance de posse de bola e tentou diminuir a diferença. Porém, o Carlos Barbosa aproveitou os espaços deixados pela defesa maranhense e ampliou o placar. Aos 18 minutos, o Carlos Barbosa marcou o último gol da partida e fechou a goleada. Agora, o Iape busca a recuperação na competição. O próximo jogo será nesta quarta-feira contra o Traipu, às 15h. Central de Notícias Brasil, de São Luís, Taliana Luz.
0: Muito obrigado, Taliana Luz, pela participação aqui no nosso Central Esportes. Olha, Vasco anuncia a contratação de Lescano, quinto reforço da janela de transferência. O Vasco acertou a contratação do meio-campista Alan Hernán Lecano, de Argentino Júniors, quinta aposta da janela para reforçar o elenco. O jogador desembarcou no Rio de Janeiro nesta sexta-feira e foi recebido por alguns torcedores no Aeroporto Internacional do Galeão. A negociação com o Argentino Júniors gira em torno de 7 milhões de dólares, aproximadamente aproximadamente 36 milhões de reais na cotação atual. Mais um reforço, hein? Para o time do Vasco, que tem bons jogadores aí, principalmente do futebol da Argentina. Juliano com as informações, chegando mais notícias e informações para você. Atenção, hein? Atenção, projeto social abre inscrições para o basquete. Repórter é
2: Tereza Cristina.
0: Mais informações para você.
3: O projeto Cestinha Social está de volta a São Luís e abre inscrições para a temporada 2026 com aulas gratuitas de basquete para crianças e adolescentes de 10 a 17 anos. As atividades começam no dia 22 de setembro no Ginásio Castelinho. Os treinos serão realizados às terças, quintas, das 8 às 9h45 e às quartas, das 16h30 às 18h. A nova temporada amplia as atividades também para o turno da tarde. As inscrições podem ser feitas presencialmente nos dias 9, 10, 15 e 17 de setembro, no próprio Castelinho. É necessário apresentar documentos do aluno e dos responsáveis, comprovante de residência e atestado médico. Coordenado pelo professor Betinho Lima, ex-técnico do Maranhão Basquete, o projeto também oferece acompanhamento pedagógico e lanche aos participantes. A iniciativa possui reconhecimento nacional e recebeu o selo CBB Cuida da Confederação Brasileira de Basquete. Central de Notícias Brasil, Tereza Cristina.
0: Muito bem, obrigado Tereza Cristina com as informações do basquete. Olha, o Maranhão Atlético Clube, através da sua diretoria, anunciou que as eleições vão acontecer no mês de novembro e o edital de convocação deve sair nos próximos dias. E se colocou muito em relação à permanência do técnico Gerson Testoni no comando do Maranhão para a sequência da temporada, mas ainda está em aberto. Após o fim da participação do MAC na Série C, o treinador recebeu uma proposta para continuar no clube, mas também tem uma oferta do Atlético do Piauí, além de sondagens de outras equipes. A decisão deve ser tomada nos próximos dias. Em entrevista, o presidente do Maranhão, Carlos Eduardo Dias, confirmou que Testoni pediu uma semana para analisar as propostas antes de dar uma resposta. Segundo o dirigente, o clube chegou ao limite do que poderia oferecer para tentar manter o treinador. Então vamos aguardar para ver o que vai acontecer. Trata-se de um bom treinador e que obteve um bom desempenho nas campanhas do Maranhão Atlético Clube, que chegou à final do campeonato, perdeu para o IAP e também a boa participação com a permanência assegurada na Série C do Campeonato Brasileiro. 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Vamos para um breve intervalo. O Central Esporte dá um tempo, mas volta já já. Continue conosco.
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0: Roberto Ramos. Com alegria de sempre, a satisfação de estarmos juntos mais uma vez. Estamos aqui no comando do Central Esportes. Muito obrigado pelo seu carinho, obrigado pela sua audiência. Um abraço aos amigos que estão retransmitindo a nossa programação, as emissoras parceiras conosco. Olha, o Fluminense não fez um jogo brilhante, mas foi o suficiente para fazer o dever de casa no Maracanã. Explorando os contra-ataques, abriu 2-0 ainda no primeiro tempo sobre o Platense da Argentina e soube sofrer e segurou a pressão da segunda etapa para abrir boa vantagem no jogo de ida das quartas de finais da Copa Libertadores da América. Jogo realizado nesta terça-feira e mais confortável para o jogo diante dos argentinos. Desde o primeiro tempo, o Fluminense encontrou dificuldades para impor seu jogo. Mesmo assim, contou com a qualidade de Ganso no meio campo e que deu, inclusive, uma assistência. Placar final no Maracanã, Fluminense 2, Platense da Argentina 0. Jogo válido pelas quartas de final da Copa Libertadores da América. Vamos girando com as informações aqui no Central Esportes. Maranhão será representado em 5 categorias em torneio internacional de futsal. Reportagem com ele.
9: Jauber Pereira.
0: Vinha de lá, Jauber.
10: O Palmeirense e o São Luís Academy serão os representantes maranhenses na Copa Rei Las Américas, organizado pela Confederação Americana de Futebol 7 e considerado uma das principais competições da modalidade no continente, com início programado para a próxima sexta-feira em Florianópolis, Santa Catarina. A competição vai reunir equipes de vários estados brasileiros, assim como de outros países americanos. O Palmeirinha garantiu a presença no torneio e vai representar o Maranhão e também o Brasil nas categorias sub-13, sub-15 e sub-17. A equipe chega à competição após se destacar em um dos principais eventos do calendário internacional na modalidade esportiva. Já o São Luís Academy conquistou a classificação após participar do Super Nacional disputado em maio deste ano na cidade de Fortaleza, no Ceará. O São Luís vai participar nas categorias sub-9 e sub-11, representado por 2 equipes em 5 categorias, o estado do Maranhão terá presença significativa na competição internacional. As principais escolinhas do continente também estarão presentes no campeonato. Central de Notícias Brasil, com informações do esporte, Jauber Pereira.
0: Beleza, obrigado, Jauber Pereira. E a seleção brasileira inicia oficialmente nesta quarta-feira, às 15 horas, na sede da CBF, um novo capítulo em sua caminhada rumo à próxima Copa do Mundo. A partir das 14 horas, o técnico Carlo Ancelotti vai anunciar os 26 atletas convocados para os dois amistosos da seleção brasileira nessa data FIFA, e aqui no mês de setembro e também no mês de outubro. Dois jogos diante da seleção da Austrália e um jogo diante da seleção da Índia, jogo que vai acontecer na cidade de Calcutá. 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Continuamos girando com os nossos repórteres. Agora, o destaque vai ficar por conta do Campeonato do Interior do Estado, que será decidido no próximo final de semana. Quem traz as informações é o repórter João Batista Varlan.
11: Aos amigos do Central Esportes, um grande abraço. Domingo, 15h30, no povoado Morros, no campo local, vai acontecer a grande final do campeonato da MA Jauber Pereira. Está gerando muita expectativa entre as equipes do Juventus, do povoado Canarana, fica na estrada que liga Monção a Igarapé do Meio, e do Real Betis, do povoado Vila Esperança. Duas seleções, uma expectativa muito grande. Rato ainda definindo com todo feio o time que vai entrar jogando e aguardando a aprovação da escalação do Felipe Marques, que é um dos empresários que apoia o time do Juventus do povoado Canarana. E Mizinho, também nessa mesma preocupação, que envolve o time do Real Betis, do povoado Vila Esperança. Então, muito jogo, muito futebol nesse domingo, a partir das 15h30, lá na Arena do Povoado Morros, Campo Bom. Gramado está sendo todo trabalhado para essa grande final. E o torcedor desportista de toda a região aqui do município de Monção está convidado para prestigiar essa grande final. Então, Jauber Pereira, Roberto Ramos, em nome da ampla, aperfeiçoada, organizada Voz do Futebol, aqui da cidade de Monção, João Batista Varlan, porque com a gente o futebol tem mais emoção.
0: Valeu, João Batista Varlan, obrigado pelas informações, direto da região de Monção. Muitas competições acontecendo e você vai conferindo os destaques aí com o João Batista Varlan, sempre o nosso parceiro, que vem trazendo as informações dessa região toda, hein? Daqui a pouco tem as informações do Elton Santos, direto da região de Turiaçu. A bola rolou também no final de semana com o acontecimento importante das competições nessa região. Hoje tem a Copa Libertadores da América, nossa agenda de esportes aqui, nosso radar esportivo, com destaque para Palmeiras e LDU, titular do Equador, Estudiantes da Argentina contra a equipe do Corinthians. Teremos ainda Brasileirão da Série B, destaque para Fortaleza e Avaí, Botafogo de São Paulo e Novo Horizontino, América Mineiro contra o Náutico, Operário do Paraná contra o CRB e o Atlético de Goiás enfrentando o Ceará lá no estádio Oba, em Goiânia. Gaúcho Série A2, Guarani e Apaluz, Pelotas contra o Aimoré pelo Campeonato Gaúcho da Segunda Divisão. Teremos ainda o Goiano, divisão de acesso, Goiânia contra o Goianésia. O Tupi enfrenta o time do Morrinhos, enquanto que o Grêmio Anápolis encara o São Luís no campeonato de acesso do Campeonato Goiano. Campeonato Piauiense Série B, Flamengo do Piauí e 4 de julho vão se enfrentar. Na UEFA Champions League, começa hoje, Barcelona contra o Feyenoord. Teremos ainda a partida entre Stuttgart e Wisok, da Alemanha. Liverpool contra o Atlético de Madrid. São os principais jogos na abertura da UEFA Champions League. Vamos juntos aqui com Central Esportes, você acompanhando as principais informações do dia. Atenção, hein? Torneio da Independência conhece vencedores nas categorias masculino e feminino. Quem traz as informações é o repórter Elton Santos.
12: Alô, Jauber, amigos da Central Esportes, Elton Santos falando diretamente da cidade de Turiaçu, trazendo as informações do torneio da Independência e a grande decisão. Aliás, as duas decisões, é isso mesmo, Jauber e amigos, porque nós tivemos duas decisões. O torneio feminino, que aconteceu no sábado, dia 5, a decisão, e o torneio masculino, que aconteceu na segunda-feira, a grande final. Vamos começar pelo torneio feminino, em sua sexta edição, nós tivemos a grande decisão na Arena Castanhal. A Arena Castanhal completamente lotada, recebeu o time do Alto da Alegria, o Internacional do Alto da Alegria, enfrentou o Fluminense, as duas grandes equipes da competição, o maior clássico do futebol feminino em Turiaçu. E deu Inter, Jauber, deu Inter. Inter venceu novamente, porque ano passado esta final aconteceu, tá? Se repetiu agora. Ano passado o Inter venceu por 3-0, conquistou seu primeiro título, e este ano, nos pênaltis, após empatar em 1-1, o Inter levanta o troféu novamente diante da sua torcida e contra o seu maior rival, que foi o Fluminense. Certo? Então, o Internacional do Alto da Alegria venceu, levantou a taça pela segunda vez, conquista o seu bicampeonato e agora figura entre as principais equipes do futebol feminino. Fluminense, tricampeão, Internacional, bicampeão, e nós temos aí o time do Santa Fé, que foi o primeiro campeão do torneio feminino em 2021. Certo? Então, já o Internacional conquista o BI, leva o prêmio de R$10.000, mais troféu e medalhas. E a festa foi grande lá no povoado Alto da Alegria. Agora, Jauber, vamos falar do futebol masculino, a grande final masculina que aconteceu no dia 7, às 3h45, na reabertura do Estádio Rabelão. É isso mesmo. A final marcou a reabertura, a reinauguração do Estádio Rabelão. Depois de 4 anos em reforma, passou por uma grande reforma, foi entregue ao torcedor turiense, foi entregue aos desportistas turiense nesta segunda, dia 7, com esta grande final, que teve a presença do prefeito Edésio Cavalcante, do presidente da Câmara, Railan Cavalcante, demais vereadores e autoridades locais. Foi uma grande festa, foi uma grande final. O Estádio Rabelão completamente lotado, recebeu um grande público, talvez o maior da sua história, certo, Jauber? E o canal Taon fez uma transmissão espetacular, uma grande transmissão. O canal Taon do YouTube acompanhou desde o primeiro até o último jogo da competição, tá certo? Com o Tony Filho, o J. Filho, Elton Santos, Miuca, Carlos César, nossa grande equipe também, o Elias Nete, o Nilber Martins, o Brendo e o Pato da Mídia. Esta foi a nossa grande equipe que levou muita qualidade mesmo para o público que nos acompanhou pela telinha, certo? E nós batemos um recorde, mais de 1 milhão de visualizações ao longo de um ano, completou um ano a fundação do Taon, e nós alcançamos mais de 1 milhão de visualizações. E nós fechamos a transmissão agora do dia 7 com mais de 30 mil visualizações só na grande final, Jauber. Este foi um grande trabalho do canal Taon, que é o maior canal de transmissão de jogos pelo YouTube aqui do município de Turiaçu e, com certeza, sem dúvida, do Maranhão.
0: Muito bem, valeu, Elton Santos, trazendo as informações aqui pra gente desse campeonato importante aí da sua região. Então é isso, gente, estamos chegando aqui ao final, fechando mais um Central Esportes. Obrigado pela grande audiência. Voltaremos amanhã, se Deus quiser, aqui na sua emissora, uma produção da Central de Notícias Brasil, apresentação de Roberto Ramos. Aqui na Central Técnica, eu destaco a presença do Cleubert Costa. Grande abraço, até amanhã.
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Gente amiga, alô, muito boa tarde a todos, ligado aqui no 87,9. Aqui no programa Clube do Brega, Hora da Sofrência.

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1: Olha, gente, já estou de volta de novo aqui no Clube do Brega, a Hora da Sofrência, com música brega e aquelas que marcaram época, certo? São 14 horas e 5 minutos aqui na 87,9. Indo mais longe para ficar bem pertinho de vocês. A gente, a partir de agora, mais um líder em audiência. Antônio Santos, grande repórter, aqui na 87,9, aqui do meu lado, o DJ. O homem da mesa, a mesa de áudio. Direção geral desse programa, professor Cícero Ferraz. E não poderia dizer que sem os ouvintes o programa não funciona, tá bom? Olha, 14 e 6. Está começando o Clube do Brega. Nesta quarta-feira, aliás, é quarta-feira? 9 de setembro de 2026. Vamos aqui com a meditação do nosso programa. A gente sempre inicia o nosso programa aqui com a meditação, né, e com a pergunta: quem falou com Deus hoje? Quem é isso mesmo. Você falou com Deus hoje? Na hora de sair, na hora de trabalhar? É, na hora de amanhecer o dia, agradeceu pela noite? Quem fez aí os pedidos para Deus? Quem agradeceu pelo pão de cada dia? É, por esse dia maravilhoso, pelo sol, pela chuva. Vou falar em chuva, ontem deu uma chuva boa aqui em Nova Olinda. Graças a Deus. Obrigado, Senhor, pela essa chuva maravilhosa de ontem, né? Deus sabe o que faz, a gente não sabe o que diz, né? Na verdade. E estamos aqui com a meditação de hoje, que diz o que diz, né? Na verdade. E estamos aqui com a

e purificou, oferecendo-lhe a liberdade e a cura. Esta cura não se limita ao nosso corpo, mas também nos liberta daquilo que nos quebra por dentro. Agradecemos a Deus por conceder este presente de libertação e cura, certo? Deus, Ele é maravilhoso. Ele dá de comer a quem tem fome, dá de beber a quem tem sede, cura quem está doente, e só Ele faz essas coisas. Por isso devemos confiar somente em Deus, em mais ninguém, somente em Jesus, nosso Deus.

É isso aí, gente. Olha, 14:09 é nesta quarta-feira, 9 de setembro de 2026. Estamos de volta aqui com vocês. Olha, gente, hoje é dia da velocidade, mas não vamos correr demais, né? Hoje é dia da velocidade, não vamos correr demais por aí. E também dia do administrador. Hoje é dia do veterano. É, hoje é meu dia, eu sou veterano, já estou veterano, já cheguei à idade, né? Verdade, gente, olha, falta 113 dias para 2027. Nós estamos aqui de volta, né, aqui no nosso programa de todas as tardes. Aqui de segunda a sexta-feira, de 14 às 16. Aqui nessa tarde, né, dentro do nosso programa, tem o Minuto das Notícias. E também... aqui a gente faz essa mistura legal. Você vai pedindo aquela música da sofrência, a seresta, né? Aquelas que marcaram época, tá bom? Pode ficar à vontade, né? Para pedir aqui a sua música. 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Está no ar o programa Clube do Brega desta quarta-feira. Aqui na melhor do Brasil, indo mais longe, né? Para ficar bem pertinho de vocês.

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2: Valeu, essa é a sua, é a nossa 87,9. Indo mais longe para ficar bem pertinho de vocês.

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0: especial pra toda essa galera de Tuberá e de Piauí e do Maraú. Um abraço de Márcio José e Léo de Bahia. E a todo o povo de Léus que sempre curte o sucesso de Márcio José, sempre, sempre. Valeu, muito
1: obrigado. Valeu aí, Márcio José, aqui no programa pra você que está curtindo a gente. Obrigado pelo carinho da audiência. Olha, para mandar mensagem de voz, 86062498. Para ligar, você liga no 8494-8524. Estamos aqui até às 16. Daqui a pouquinho tem o Minuto das Notícias. Vou mandar alô aqui para Roberto Ferreira, lá na bodega do Roberto Ferreira, sempre ligadinho com a gente, ali na bodega do Roberto Ferreira. Dona Nininha, Ferreira Construções, ali, ligado com a gente aqui na São Francisco.

0: aí da banda Essência, completando aí mais uma primavera. Deus possa abençoar você. Quem está completando o ano hoje também é Marlon Coutrin, está completando mais uma primavera. Feliz aniversário aí pro nosso amigo Marlon Coutrin, está completando também mais uma primavera. Vamos cantar os parabéns para os dois, Edilson da Banda Essência e Marlon, estão completando mais uma primavera. Vamos lá, cantar os parabéns aqui. Vamos cantar aqui, ó. Parabéns para vocês.
1: Parabéns, parabéns, parabéns para você.
0: Valeu aí, muitos anos, muita felicidade a todos. Eu volto em um minuto, vem aí o nosso apoio cultural, horário eleitoral.
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4: É, ok, estamos de volta aqui na 87,9, aqui no programa Clube do Brega. 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Vamos lá, olha. 14h35, aqui em nome de Ferreira Construções e Bodega do Roberto Ferreira. 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Vamos lá, vamos trazer agora mais um bloco musical aqui para o nosso programa. Para você que está curtindo a gente, obrigado pelo carinho de audiência. Hoje não está muito boa a internet por aqui, mas a gente vai seguindo aqui devagarzinho, né? Não está 100%, mas está 90%. Tá, dá de funcionar, tá bom? 14h37.

Alô, seu Cláudio. Seu Cláudio na quadra 2. Ontem, seu Cláudio estava ouvindo a rádio Alvorada, né? Estava pensando que estava ouvindo aqui a rádio Yeshua, né? Porque a rádio Alvorada também pega aqui em Nova Olinda, a rádio de Santa Luzia também pega na zona rural. E seu Cláudio sintonizou na Alvorada.

Morada, porque ontem, seu Cláudio, eu fiz o programa aqui, né, do começo ao final. Só o seu Cláudio estava pensando que eu não fiz o programa porque ele estava sintonizado na Rádio Alvorada e não sabia, né? Caça direito a sintonia aí, olha, estamos aqui, seu Cláudio, todos os dias, segunda a sexta-feira. Só não tem no dia que eu não posso vir, aí não tem, certo? Mas estamos aqui.

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0: Eita sofrência, tem muita gente aí, né, que tá pegando chifre de tabelado, né? Negócio de chifre não existe não, o pessoal fica falando aí, é só confusão. Que negócio de chifre, mas chifre não existe. Vamos lá, vamos seguindo com o nosso programa. Vamos, eu quero alô, mandar alô aqui para Belém do Pará, nosso amigo Mauro. O homem tá lá, rapaz. Tá ouvindo o nosso programa. Obrigado pelo carinho da audiência. Opa, mas chegou tanta mensagem aqui. Uma, duas, três. Três mensagens chegaram aqui. Vamos ver as mensagens. Uma, duas, três, quatro. Será que é música? Mas a gente vai olhar se é música ou é mensagem. Vim aqui, tem aqqui, deixa eu ver quem é que tá aqui, quem é essa pessoa. Já já também vamos falar com essa pessoa aqui. São duas mensagens, uma do dia 18 e outra de hoje. Chegou aqui, já já vou conversar com essa pessoa aqui, tá bom? E chegou outra mensagem aqui. Da onde essa mensagem? Vamos lá. Essa daqui também chegou hoje. Já já vou atender todo mundo, viu? Todo mundo. Vamos aqui, olha, seguindo com o nosso programa. Alô, Mauro, em Belém do Pará. O homem tá lá, né? Tá ouvindo o nosso programa lá em Belém. Que coisa boa. Olha, Mauro, ontem deu uma chuvinha aqui, rapaz. Chuva bacana. Lá em Goiânia. Lá não choveu, não tá chovendo não. Segundo a informação do Felipe, né, que tá em Goiânia, Goiás, diz que lá não tá chovendo não. O tempo tá muito quente mesmo. Né? Pessoal lá do Bico do Papagaio, sabe onde é que fica, DJ? O Bico do Papagaio, sabe onde é que fica? É a região Tocantins, né? O estado do Tocantins foi separado do estado do Goiás e aí era... O estado do Goiás era grande, muito grande, maior que o Maranhão. E foi cortar o estado, né? Ficou o estado do Goiás e o estado do Tocantins. Criaram a cidade de Palmas, no Tocantins, aí ficou lá. E colocaram o apelido, né? O estado do Tocantins é apelidado como Bico do Papagaio, né? Tem uma parte que vai ali, uma parte subindo aqui a beira do estado do Pará. E outra parte, aberando aqui o estado do Maranhão. E aí ficou parecido o Bico do Papagaio. Né? Por isso que o estado do Tocantins tem um dos maiores jornais de circulação. Uma das maiores páginas de jornais do estado do Tocantins é a Folha do Bico, que divulga tudo. A Folha do Bico é um portal de notícias muito importante lá para o estado do Tocantins. É, menino, vamos lá, vamos seguindo com o nosso programa. São 14h49 aqui na cidade de Nova Orleans. Eu volto em um minuto, estarei de volta.
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0: É o Cícero. Tudo bom, Cícero? É a Salma, filha da Dona Nazaré. Fala para a mamãe que eu estou com saudade, que logo, logo eu vou estar aí em dezembro. E logo, logo eu vou estar aí. Manda um beijo para ela na Rua do Comércio, lá, Dona Nazaré, na Rua do Comércio, número 1010. Sua filha, mamãe Salma, de São Paulo. Estou com saudade, velhinha. Eu te amo. Logo eu vou estar aí, viu? Fala para ela, Cícero. Manda um alô lá para ela, que ela gosta muito de ouvir. Ela tá lá no pé do rádio. Viu? Beijão, fica com Deus.
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2: Valeu, gente amiga. Olha, 14 horas, 14h53. A moça que mandou o áudio aqui, a mensagem de voz, a mensagem de texto, né, está achando a minha voz parecida com a voz do Cícero. O Cícero só faz o programa Esportes e Notícias aqui, meio-dia, e também faz domingo o programa de programa Talentos da Terra. De segunda a sexta-feira, das 14 às 16, é o Antônio Santos, o repórter, isso que está falando aqui. Mas a voz é parecida, acho que a moça confundiu e. Mas a mensagem que ela mandou foi 14h39, hoje, nesta data do dia 9 de setembro de 2026. Vamos ouvi-lo.
0: Oi, boa tarde, tudo bem? É o Cícero, tudo bom, Cícero? É a Salma, filha da Dona Nazaré. Fala pra mamãe que eu estou com saudade, que logo, logo eu vou estar aí em dezembro. E logo, logo eu vou estar aí. Manda um beijo pra ela na Rua do Comércio, lá, Dona Nazaré. Na Rua do Comércio, número 1010. Sua filha, mamãe Salma, de São Paulo. Tô com saudade, velhinha. Eu te amo. Logo eu vou estar tá aí, viu? Fala pra ela, Cícero. Manda um alô lá pra ela, que ela gosta muito de ouvir. Ela tá lá no pé do rádio. Viu? Beijão. Fica com Deus.
2: Isso mesmo, vamos lá, tá aí a moça que participou do programa aqui. Ela tá pensando que eu sou o Cícero, né? Vamos lá, vamos atender outra ouvinte aqui.
3: Oi, repórter, boa tarde. Gostaria de ouvir a música com o milionário José Rico, Vontade Dividida. Ofereço para todos os ouvintes que gostaram da música. Odeir, Getúlio Vargas, boa tarde.
2: Aí, nossa amiga Odaí, também participando do programa. Tá pedindo Milionários, Zé Rico, Vontade Dividida. Já já nós toca essa música para você. Vou mandar um alô para o nosso amigo Du, né? Nosso amigo Du, né? Elinaldo, né? Nosso, Elinaldo, nosso amigo Du, lá na B2, quadra P2. Está ligado com o programa lá? Tá com o radinho ligado, deitado na rede. O radinho tá ligado lá e tá ouvindo aqui o nosso programa. Gente, obrigado, Du. De já eu quero te agradecer também pela força que você me deu, tá bom? Que Deus te abençoe sempre, você e sua família, tá bom? Que Deus possa lhe recompensar, né? A única coisa que eu posso é pelo que você já fez por mim, né? Não há dinheiro que pague, né? Muito obrigado mesmo, de coração, né? Você, pela essa ajuda, pela essa força que você me deu, tá bom? Olha, 14h56, já tem vontade dividida com o milionário José Rico, mas vamos trazer aqui Edinho dos Controles, aqui no nosso programa. Isa Nascimento colocou aqui quatro faixas, uma, duas, três, quatro faixas do Edinho dos Controles.

0: Valeu, valeu, tá aí música do Edinho dos Controles. Eu volto em um minuto, estarei de volta.
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Olha aí a música de Carlos Santos. Essa música eu toquei porque Dona Francisca pediu ontem essa música, né? Carlos Santos, ela pediu ontem, a gente tocou só uma música e hoje eu estou tocando a outra música para ela. Dona Francisca, boa tarde para a senhora, sempre ligadinho aqui no programa. Vamos, já é 15 horas e 12 minutos desta quarta-feira. Vamos lá no Minuto das Notícias.

Vamos lá, minuto das notícias desta quarta-feira, 9 de setembro de 2026. Vamos aqui, olha. Vamos lá, aqui é o minuto desta. Minuto da notícia desta quarta-feira. Hoje é 9, né? 9 de setembro de 2026. Olha, a mãe de Agatha, Isabelle, de 6 anos, e Alain Michael, de 4 anos, desaparecido há 8 meses em Bacabal, no Maranhão, ela participou nesta quarta-feira de uma reunião na sede da Polícia Federal, em São Luís, para tratar do apoio oferecido

0: pela Interpol em busca dos seus filhos. Certo, a polícia Interpol agora entrou no caso. Uma das principais medidas adotada foi a coleta do material genético, né, de Clarice Cardoso para composição do DNA de uma criança encontrada nos Estados Unidos, que pode ser Alan Michael, segundo a advogada da família. É, que a advogada da família, que é Natália Moraes, que vem acompanhando o caso, é advogada e vem acompanhando o caso. Com as autoridades maranhenses, né, passaram muitos dias em busca das crianças lá em Bacabal, não encontraram esta criança e até hoje ela segue desaparecida. Há uma grande possibilidade, né? A possibilidade renovou a esperança da mãe encontrar os seus filhos, né? Ela que afirmou acreditar que os filhos ainda estão vivos. Ela disse: "Eu estou me sentindo muito confiante." É, ela falou, a mãe das crianças falou: "Eu estou me sentindo muito confiante porque até então todo mundo tinha esquecido, estava tudo esquecido, mas agora eu estou muito confiante que meus filhos irão aparecer. E hoje eu estou muito confiante que os meus filhos possam ser encontrados vivos", afirmou Clarice após o encontro. É, vamos pedir a Deus, né? Vamos orar. Né, para que essa criança encontrada lá nos Estados Unidos possa ser os pequenos aí dessa mãe de família que vem sofrendo muito o desaparecimento aí dos seus filhos. Né, já faz muito tempo que eles desapareceram e agora abriu aí uma esperança de que ela poderá encontrar os seus filhos. Já depois de muito tempo esquecido, abriu aí uma luz, né, que poderá essas crianças estar vivos. É, para Deus, nada é impossível, né? Nada é impossível. É ter fé que um dia encontrará essas crianças. Que Deus possa iluminar para que essas crianças possam aparecer. Porque é muito ruim uma mãe de família perdeu os seus filhos. É ruim demais. Muito ruim. Eu acredito que Deus vai mostrar um dia para essa mãe de família, né, que ela possa descobrir o paradeiro desses filhos que foram desaparecidos ali na cidade de Bacabal. A Polícia Rodoviária Federal recuperou nove veículos e prendeu armas, né? Prendeu nove veículos e prendeu também armas de fogo e também foi detida 19 pessoas durante uma operação da Polícia Federal. Os veículos com registro de roubo e sinais de adulterações são recuperados em cidades do estado do Maranhão. Tá, e a polícia recuperou aí nove veículos roubados e foram detidos, né, 19 pessoas, né, e a Polícia Federal recuperou aí esses carros roubados e também, junto com esses carros, a polícia prendeu armas de fogo. Cinco pessoas são baleadas durante o aniversário em São Luís. Cinco pessoas são baleadas durante o aniversário em São Luís. O policial penal e um sargento estão entre as vítimas. Tá aí. Um policial penal. Sabe como de policial penal? Não sabe, né? O policial penal é aquele policial que trabalha para o judiciário, certo? Tá aí, o policial penal e o sargento foram baleados, foram as vítimas entre as pessoas. Um suspeito, né, de participar do crime, identificado como Vitor Manuel Lima, né, Vitor Manuel Lima dos Santos, de 23 anos, está entre os cinco feridos. Ele foi atingido por um disparo na região do abdômen. É, tá aí, esse acontecimento, né? Numa festa de aniversário que virou aí uma dor de cabeça, né? Tudo que seria bonito se tornou feio nessa festa de aniversário. Um policial penal, um sargento da Polícia Militar e outras duas pessoas foram baleadas durante uma tentativa de roubo em uma festa de aniversário no bairro Anil, na cidade de São Luís. O suspeito de participar, né? Vamos aqui. Tá aí o... Deixa eu ver aqui o que, que diz aqui. Tá aí. O suspeito de participar do crime também foi atingido por um disparo. Ao todo, cinco pessoas ficaram feridas na ocorrência registrada na rua Borboleta, por trás de uma escola. Entre os baleados está um inspetor da Polícia Penal, atingido por um disparo na região do peito, e um terceiro sargento da Polícia Militar, lotado no Batalhão de Polícia de Turismo, né? No Centro de Integração de Operações de Segurança Pública, ele também foi atingido no braço, certo? Estava acontecendo essa festa de aniversário. Também foi ferido durante o confronto um professor aposentado, dono da residência do aniversário, no dia que foram atingidos, né, o professor. Está aqui, do dia atingido na perna, o professor foi atingido na perna também, segundo a PM. Ele possui deficiência em uma das pernas. Olha, o cara já era deficiente da perna, ainda pegou um tiro ainda. Quatro vítimas foi... Um homem, né? A quarta vítima foi um homem que participava da festa. Ele foi ferido na região do pescoço. O suspeito de participar da tentativa de roubo, identificado como Vitor Manuel dos Santos, de 23 anos, também foi atingido por um disparo na região do abdômen e levado para o atendimento médico, após passar por uma cirurgia no Socorrão. Permaneceu sob cuidados médicos e teve a prisão em flagrante decretada pelas autoridades policiais. Tá aí, rapaz. Complicado, né? Festa de aniversário, o cara chegou para fazer um roubo, né? Fazer um assalto. Acabou aí baleando cinco pessoas. Rapaz, complicado, né? Vamos aqui. Polícia Federal recebeu o pedido de inclusão de irmão desaparecido em Bacabal na difusão amarela da Interpol. Tá aí, a Polícia Federal, a medida busca ampliar a possibilidade de localização das crianças por meio da cooperação policial internacional. O pedido ainda será analisado pela diretoria da Corporação Internacional da Polícia Federal. Tomara que encontre, né? Tomara que encontre essas crianças, que é a mãe de família, meu Deus. A Auditoria Fiscal do Trabalho resgata trabalhadores em condições análogas de escravos em fazendas no Maranhão. Tá aí, condições precárias, né? Não vem negócio de análogo, né? Porque esse nome aí ele já inventa, né? Condição precária, passando fome, passando necessidade. É a palavra mais clara que tem que falar, né? Condição precária. Fiscalização envolveu alojamento degradante, a falta de registro normal, irregularidades relacionadas à saúde e segurança do trabalho, né? É Genipapo dos Vieira. Tá aí, trabalho escravo aqui no Maranhão, né? Uma fazenda aqui no Maranhão, né? A Auditoria Fiscal do Trabalho resgatou trabalhadores em condições precárias de escravos em fazendas no Maranhão. A fiscalização encontrou alojamento degradante por falta de registro normal, irregularidades relacionadas à saúde, segurança dos trabalhadores na cidade de Genipapo dos Vieira. Essa fazenda, né? Negócio complicado aqui no Maranhão, né? Dois suspeitos morreram em confronto com a polícia durante a operação contra a organização criminosa. Tá aí, dois CPF cancelados. A dupla morreu após troca de tiro com a PM durante a operação na tarde desta terça-feira 8, na capital São Luís. Aliás, na cidade de São Luís Domingues. É? Na cidade de Luís Domingues. Olha aqui, Luís Domingues? Luís Domingues é aqui no litoral do Maranhão, né? Tem Luís Domingues, Carutapera, Godofredo Viana. Tá aqui. Dois suspeitos morreram em confronto com a polícia durante a operação contra a organização criminosa no Maranhão. A dupla morreu após troca de tiros com a PM durante uma operação na tarde desta terça-feira. Desta terça-feira, dia 8, foi ontem, na cidade de Luís Domingues, aqui no litoral maranhense. Rapaz, temporal com vento forte causa estrago na cidade de Zedoca, no Maranhão. Rapaz, passou uma ventania forte no Maranhão, aqui no Zedoca. Derrubou até o muro do estádio de futebol. Tá aqui, moradores informaram que o fenômeno foi rápido e durou apenas 10 minutos, mas causou um grande prejuízo na cidade de Zedoca. A falta de energia, algumas casas foram arremessadas. Foi uma correria aqui na cidade de Zedoca. Foi um pequeno furacão, né? Pode-se dizer assim. Uma ventania forte. Ela não tinha nem 1% de velocidade, não. E fez um estrago grande aqui na cidade de Zedoca. Tá aí, o temporal foi forte, né? Causou muitos problemas. Né? Posto de combustível, casas, né? Muro do estádio. O vento forte saiu levando tudo. Criança de 5 anos morreu após um acidente de moto na cidade de Codó. A mãe ficou ferida. A polícia militar informou ainda que a guarnição conversou com a mãe da criança, mas após o atendimento médico, ela apresentava sinais de embriaguez. Ah, meu amigo. Estava carregando a criança. Com certeza estava bêbada, né? Estava apresentando aí sinais de embriaguez. Olha, o minuto da notícia fica por aqui. Vamos trazer logo as últimas notícias aqui, já é 15h28, vamos trazer aqui a agenda dos candidatos. Vamos aqui para a agenda dos candidatos. André Luiz do Partido Missão. De manhã ele participou do encontro com apoiadores e gravou conteúdos de campanha em Santa Luzia, no Maranhão, além de reunir né? Além de reunir com lideranças indígenas. À noite, André Luiz, do Partido Missão, vai se encontrar com apoiadores de campanha e fazer panfletagem lá na cidade de Imperatriz. Dimas Casimiro não divulgou. Esse Dimas Casimiro aqui, candidato a governador do Maranhão, ele é do partido PCO, não divulgou a agenda de campanha. Eduardo Brade, do PSD, pela manhã ele gravou um programa eleitoral, certo? Ele gravou um programa eleitoral e à tarde vai participar de uma carreata em Buriticupu, o Eduardo Brade. Já o Felipe Camarão, de manhã ele participou de uma carreata em Tibiras, na cidade de Tibira e Codó. À noite ele vai participar de um ato político em Teresina, né? Tá aqui, noite ele participa de um ato político em Teresina, fora aqui do estado. Oléans Brandão, do MDB, de manhã participou de uma motocicleta em Viana e São Vicente de Ferre. À tarde ele vai fazer motocicleta na cidade de Matinha. À noite ele participa da carreata em São João Batista. O Reginaldo Lima, do PCB, pela manhã ele grava um vídeo para a internet, né? Ele gravou um vídeo para a internet e visitou apoiadores na Vila Nova Imperatriz. À tarde ele vai fazer panfletagem. À noite ele vai participar de uma reunião de coordenação de campanha. O Roberto Rocha, pela manhã ele fez visita no mercado central, no comércio de Viana, e depois participou de um almoço com empresários e jovens da cidade. O Saulo, né? O Saulo, que é do PSTU, de manhã participa de uma reunião no Vinhais, à tarde vai se reunir com a equipe de campanha, à noite vai ter uma entrevista no programa de rádio. Essas são as agendas aqui dos candidatos a governo do Maranhão. E para finalizar, hoje é 9, amanhã é 10, é o prazo que a Prefeitura de Nova Olinda deu para pagar o restante do pessoal que está faltando, os pagamentos, né, dos funcionários que estão faltando receber. Foi feito um acordo entre os funcionários que não receberam, foi feito um acordo que pagaria o pagamento amanhã, no dia 10. Né? Aí vamos ver aí o que vai acontecer, né? Por causa disso, né? Por causa da falta do pagamento, foi fechada a BR-316, o pessoal da Agência Comunitária de Saúde, uma parte recebeu, outra parte falta para receber. Foi feito um acordo lá para que fosse pagar o restante amanhã, na data do dia 10. É, isso mesmo. 15 horas e 33 minutos. Vamos aqui para o segundo bloco musical do nosso programa. Minuto das Notícias volta amanhã, na quinta-feira.
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A gente é tá aí, Júlio Nascimento, aqui no programa, certo? 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

Olha, gente amiga, olha, gente amiga, olha, já chegou a reta final do nosso programa, 15h52. Quero mandar um alô para o nosso amigo Fagner, sempre está ligado com a gente, o Fagner, Dona Graça, costureira, né? Dona Graça, costureira e o Fagner, ali na rua Holanda, na rua do Nelson, Dona Sandra, Dona Maria José, está ligado com a gente, né? Obrigado pelo carinho de audiência, né? Dona... É, também está curtindo nosso programa. É, amanhã, depois de amanhã, agenda do ouvinte, vou mandar o alô aí para todo mundo, tá bom? Durante a semana a gente quase não manda alô para ninguém, mas a gente vai. Durante a semana é os pedidos de alô. Alguém liga, pede uma música, pede um alô e a gente fala, né? Na sexta-feira a gente, a agenda do ouvinte, manda alô para todo mundo, tá bom? Grande abraço para todos, obrigado pelo carinho da audiência, que Deus abençoe cada um de nós, tá bom? Vamos trazer para finalizar o nosso programa de hoje, a música do Edinho dos Controles. Grande abraço, tchau, tchau. Eu volto amanhã, se Deus permitir, Deus permite, Deus é bom.

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Alô, ouvinte, boa tarde. Já está entrando aqui na Rádio Xuá, mais um grande programa de audiência, programa Ritmo Quente. E através dessa programação, você vai ouvir a partir de agora música de todos os tempos e de todos os ritmos. E quem vai ficar aqui na sua companhia até as 5 horas da tarde é essa figura de sempre, Robson Júnior. E para você participar da nossa programação, é só você pedir seu sucesso preferido através do telefonema e do WhatsApp. Telefone para seu pedido musical é 9898-494-8524. E o número do WhatsApp é 9898-6062-498. Hoje é quarta-feira, 8 de setembro de 2026. 498. Hoje é quarta-feira, 8 de setembro de 2026.

Tamo junto. Beleza, agora sim, na cidade de Nova Olinda são 16 horas e mais 11 minutos. 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Manda um alô especial aí para os ouvintes residentes aí no povoado de Monte Alegre. Também vai um alô para os ouvintes do povoado Santa Cruz. 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Vamos viajando com mais um sucesso. Vamos tocar.

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Beleza, agora sim, na cidade de Nova Olinda, são 16 horas mais 29 minutos. 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Manda um alô especial aí para o senhor João do Edgar e Família, residente aí na rua do Coromessa, esquina aí com a rua dos Americanos. Mando também um alô especial para seu Ailton e Família, residente aí na quadra 9. 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Vamos viajando aí com mais sucesso? Vamos tocar música brega de lançamento aí do cantor Júlio Nascimento em Nova Olinda. Agora são 16 horas e mais 32 minutos.

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0: beleza, agora sim. Beleza, agora sim, na cidade de Nova Olinda são 16 horas, mas é 42 minutos. É, você está sintonizado na Rádio Eixo FM e a nossa emissora está jogando lá para você mais um programa de audiência, programa Ritmo Quente. 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Vamos seguindo com mais sucesso? Vamos tocar um sucessão aí, rapaz, do cantor Fábio Rodrigues. Força do Amor. Então vamos aí com mais sucesso.
1: Olá, especial a toda a galera de Bacurituba que curte o nosso trabalho. Fábio Rodrigues e banda Eros.
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Beleza, agora sim na cidade de Nova Olinda são 16 horas mais 56 minutos. Olha aí, manda um alô especial aí para Maura e família, residente aí na Rua das Neves, no Bairro Salles. E também um alô especial para seu Domingo Leão e família, residente aí na Rua Salles, no Bairro Salles. E também um alô especial aí para o senhor Sandro, professor e família, residente na Rua Manuel Balbino, no Bairro Salles. 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Beleza, o programa Ritmo Quente chega ao final. Mais uma vez, a gente agradece a Deus por mais uma tarde de trabalho. Eu estarei de volta para fazer essa mesma programação para você amanhã a partir das 4 horas da tarde. Portanto, boa tarde a todos e até amanhã, se Deus quiser.

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Estamos no ar, programa Vitória em Cristo, programa esse que vai ao ar de segunda a sexta, das 5 às 6 da tarde, sempre no finalzinho da tarde com você, programa esse que completou seus 21 anos. Só temos a agradecer a Deus por mais uma tarde estar aqui com você hoje, dia 9 do 9 de 2026, hoje quarta-feira, mês de setembro, e só temos a agradecer a Deus por mais uma vez estarmos aqui na apresentação desse programa.

E é, hoje temos culto do tempo central. 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

Estamos de volta, são exatamente 5 horas e 25 minutos, passando para avisar que hoje, culto de estudo, culto de Assembleia Geral do Tempo Central, a partir das 7 horas, e amanhã temos o Louvorzão com o Festival de Lanches, lá em frente ao Paraíba. Amanhã, a partir das 7 horas, temos o Louvorzão. Na oportunidade, a banda está lá louvando a Deus.

banda Kadosh. 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

0: Olá você, a partir de agora sejam todos muito bem-vindos em mais uma edição do seu Ronda Central, o programa policial mais atualizado do rádio maranhense. Se você quiser ficar bem atualizado, você vai acompanhar o Ronda Central. Se não quiser, quiser ficar falando besteira por aí, aí não assiste, viu? Mas as pessoas atualizadas assistem, ouvem, enfim, ficam sintonizadas aqui no seu Ronda Central. Desta quarta-feira, hoje é dia, sabe quanto, gente? Hoje é 9 de setembro, o ano tá passando rápido, viu? 9 de setembro do ano de 2026. Agora eu pergunto, você sabe que dia é comemorado hoje? Olha, hoje...
1: E agora em setembro vai entrar o grosso. Vai entrar o grosso, vai começar a crescer. Dentro de cada trabalhador, com mais força.
0: E a gente manda aqui o nosso abraço a todos os administradores, não só do Maranhão, do Brasil, mas também de todo o planeta. O administrador é fundamental em qualquer empresa. Olha, gente, o programa de hoje está recheado de informações. Olha, tiroteio deixa 4 pessoas feridas em São Luís. O negócio foi feio na noite de ontem. Daqui a pouco a Taliana estava por lá, estava filmando tudo. Daqui a pouco ela vem contar essa história pra gente. Vamos falar também sobre uma tentativa de roubo a uma espingarda, viu? O cara tava lá tirando o carvãozinho dele, a espingarda tava do lado, aí chegou o mala pra levar a espingarda. Aí iniciou uma troca de tiro, o trabalhador acabou morrendo. Aí depois a polícia chegou, foi acionada pela esposa da vítima, chegou, aí o mala quis atirar contra a polícia. Sabe o que aconteceu? Bala também nele. Pois é, morreram os dois. Vamos também trazer essas informações. Olha, gente, mais uma criança morre, infelizmente, no Maranhão por questões de afogamentos. Ontem falamos de 4 vítimas que aconteceram recentemente em todo o estado e agora, nas últimas horas, mais uma criança vítima de afogamento foi registrado aqui no estado do Maranhão. E vamos falar também de uma ação da polícia que aconteceu na Baixada Maranhense que resultou na prisão de 5 suspeitos. E outra coisa, olha... O caso lá de Bacabal das crianças desaparecidas pode ganhar novo capítulo, isso porque a Interpol, você sabe o que é a Interpol? A Polícia Internacional. Aquela Polícia Internacional é como se fosse a Polícia Federal americana.
2: Tem que coisar o coiso e apertar o negócio do...
0: É, aí já entrou em ação e agora pode ser que... E também outra coisa, levanta uma hipótese também que esses desaparecidos podem estar, sabe aonde? Nos Estados Unidos,
3: rapaz, pode ser vizinho lá do Donald Trump, viu? Rapaz, eu já te falei.
0: Pois é. Então tudo isso e muito mais você vai acompanhar a partir de agora no seu Ronda Central, que está só começando. Aqui você já sabe, escreveu, não leu, o palco meu.
4: Rapaz, o Moreno tá ignorando, cara. 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
0: É o Ronda Central aqui pelas ondas da sua emissora, onde quer que você esteja. Sejam todos muito bem-vindos aqui do seu programa policial, aqui da sua emissora, que tem um oferecimento, sabe de quem? 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
0: 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Olha, gente, mas vamos falar em novo. O que não foi novo é algumas situações que acontecem no estado. Apesar da polícia ter trabalhado de forma incansável, mas infelizmente essas coisas ainda acontecem. Olha, tivemos um tiroteio na noite de ontem num bairro aqui da capital maranhense que terminou com 4 pessoas feridas. A Taliana tem mais informações.
9: 4 pessoas ficaram feridas após uma troca de tiros durante uma tentativa de assalto na noite dessa terça-feira no bairro Anil, em São Luís. Entre os feridos estão um policial militar, um policial penal, um morador da região e um suspeito. Segundo informações preliminares, as vítimas estavam em frente a uma casa durante uma comemoração de aniversário, quando 2 homens desceram de um carro e anunciaram um assalto. Houve troca de tiros. O policial militar foi atingido no braço, o policial penal no tórax e um morador foi atingido na perna. Um dos suspeitos também foi baleado. Ele foi levado para uma unidade de saúde e os outros suspeitos conseguiram fugir. A polícia militar realizou buscas na região. As circunstâncias do caso ainda estão sendo investigadas. Central de Notícias Brasil, de São Luís, Taliana Luiz.
0: Obrigado à repórter Taliana Luiz aqui participando conosco. A informação, como já foi falado, um policial e também um morador estariam entre essas 4 pessoas que foram feridas. Aí um caso que a polícia segue com investigações para saber realmente do que se tratava, se era uma tentativa de roubo, de assalto, enfim, o que é que estava acontecendo lá no bairro Anil nessa oportunidade. Mas olha, gente, uma criança de 8 anos de idade morreu afogada no sul do estado. Quem tem mais informações da região do sul do Maranhão é ela, Thaís Brusaca, com você.
10: O corpo do menino Jailson de Oliveira do Nascimento, de 8 anos, foi localizado na manhã desta terça-feira em uma área de água dentro de uma fazenda em Magalhães de Almeida, no Maranhão. A criança morava em Buriti dos Lopes, no Piauí, e havia ido à propriedade acompanhada de um tio. Durante a permanência no local, o menino entrou na água e desapareceu. O Corpo dos Bombeiros do Piauí foi acionado na tarde de segunda-feira. Uma equipe do 3º Agrupamento de Bombeiros de Esperantina iniciou as buscas, mas não localizou a criança no primeiro dia. Os trabalhos foram retomados na manhã seguinte, quando familiares informaram que o corpo de Jailson havia sido encontrado. Como a ocorrência foi registrada em território maranhense, a unidade dos bombeiros de Tutóia foi acionada para acompanhar os procedimentos. A equipe de Esperantina prestou assistência à família e apoiou no transporte do corpo até Buriti dos Lopes. Jailson cursava o 2º ano na escola Jonas Escócio Alexandrino e as circunstâncias do afogamento serão investigadas pelas autoridades. Central de Notícias Brasil, Escócio Alexandrino. E as circunstâncias do afogamento serão investigadas pelas autoridades.

0: suspeito do roubo é Francisco das Chagas Gonçalves da Cunha, de 19 anos. Sabe como é que ele era conhecido na região? Como Pombo. Você sabe o que é Pombo? Pois é. Ele é conhecido, era conhecido na região como o Pombo. Só que o Pombo tombou.
1: Eu, sinceramente, eu não tô acreditando
0: que eu tô vendo. O Pombo tombou durante o confronto com a polícia. Então, o que que acontece aqui? Eu vou explicar pra você. O José Quinon, ele trabalhava em uma caeira. Aquele negócio que o cara cava o buraco pra poder botar a lenha dentro, pra poder fazer o carvão, pra fazer o churrasco. Pois é, ele tava tirando a caeira, acompanhado da esposa. E a espingarda tava do lado. Aí, quando ele foi abordado aí por esse elemento identificado como Francisco, que teria anunciado o assalto, queria levar a espingarda do trabalhador. Aí, o que é que acontece? Houve o confronto e, de acordo com a própria Secretaria de Segurança Pública do tiroteio, o trabalhador acabou morrendo. Após esse tiroteio, o Francisco, que não era fluxo, cheiro e coisa nenhuma, acabou se escondendo lá numa área de matagal. Só que a mulher da vítima, a mulher do Quinô, ligou pra polícia, passou o fio, olha, o marido dela acabou de morrer aqui em confronto aqui com um suspeito e tal, tal. E a polícia chegou. Não demorou muito, chegou. Quando a polícia chegou, sabe o que aconteceu? Foi recebida a bala.
2: O negócio do corpo que deixou
0: o Francisco não quis nem saber. Abriu bala contra a polícia. Só que a polícia é mais bem preparada, mais bem organizada, houve a troca de tiros e o Francisco acabou sendo atingido. Após ser atingido, ele tentou fugir para uma área de matagal para tentar se esconder, só que não resistiu aos ferimentos e foi a óbito também. Morreu. Aí depois que ele morreu, a polícia levantou a ficha dele. Sabe o que foi que descobriu? Segundo a polícia, o Francisco das Chagas possuía um histórico de ocorrências relacionadas a furtos e já havia cumprido pena na unidade prisional de ressocialização lá da cidade de Caxias. Então, não era flor que se cheirasse o Francisco das Chagas. E um detalhe é que com esses dois assassinatos, foram quatro, viu? Foram quatro registrados em menos de uma semana lá na cidade de Adeias Altas. Você lembra que no programa de ontem falamos desses dois casos aí que aconteceram no último domingo, quando os corpos dos irmãos identificados como Cassiano Ferreira da Rocha, de 16 anos, e Sebastião Rocha de Assunção, de 30 anos, foram encontrados no povoado Lago do Mato. Então, enfim, o negócio lá tá pegando lá na cidade de Adeias Altas, mas a polícia já iniciou as investigações e vai desvendar todo esse crime. O de ontem praticamente já foi todo desvendado. Foi uma tentativa de roubo de uma espingarda, a vítima reagiu e acabou sendo atingida aí pelo Francisco, que morreu em seguida em confronto com a polícia. E falta ainda desvendar somente os casos que aconteceram no último domingo. E com essa a gente vai ao intervalo e depois voltamos com mais informações aqui no seu Ronda Central. Aqui você já sabe, escreveu, não leu, o palco meu.
3: Laerli.
4: Olá, o Assembleia em um Minuto está no ar. Durante o Agosto Lilás, o TRE Maranhão realizou uma campanha de conscientização sobre a violência política de gênero. A iniciativa orientou sobre como identificar situações de abuso e reforçou a importância da participação e da proteção das mulheres nos espaços de poder. Em casos de violência, a orientação é guardar provas e procurar os canais de denúncia, como 180 e a Ouvidoria da Mulher do TRE Maranhão. A Justiça Eleitoral promove reuniões regionais com órgãos de segurança pública para definir estratégias para as eleições 2026. Os encontros discutem possíveis cenários de risco e ações conjuntas para garantir a segurança e a tranquilidade durante o período eleitoral. As reuniões já foram realizadas em São Luís e Caxias e também estão previstas ações em Imperatriz e Barra do Corda. Outras notícias no nosso site al.ma.leg.br, na Rádio Assembleia 96,9 FM e também nas nossas redes sociais. Eu fico por aqui.
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2: Eu tenho que coisar o coiso e apertar o negócio do coco que deixa o coco coisado. Depois que coisar o coiso, aí tu vê tudo tá coisado.
0: Depois que coisar o coiso, o negócio fica difícil, viu? É por isso que aqui no programa Ronda Central a gente não coisa o coiso, viu, gente? 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

0: 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Gente, vocês lembram daquele caso lá de Bacabal? Aqueles dois meninos, aquelas duas crianças, na verdade, foram um casal de crianças que desapareceram no dia 4 de janeiro deste ano. Olha, já faz mais de 9 meses. Aliás, já fazem mais de 9 meses. E até o momento não tínhamos informações concretas. Só que levanta uma suspeita de que essas crianças possam estar, sabe aonde? Nos Estados Unidos. Só que não teriam ido para lá visitar o presidente Donald Trump, não é isso? Elas podem ter sido vítimas de tráfico humanos. Inclusive, a Interpol oferece apoio às buscas por esses desaparecidos lá da cidade de Bacabal. Quem tem mais informações é o repórter Roberto Ramos.
1: A Interpol ofereceu apoio às buscas pelos irmãos Agatha Isabelle, de 6 anos, e Ana Michael, de 4, desaparecidos há 8 meses em Bacabal, no Maranhão. Segundo a advogada da família, Natália Moraes, a organização disponibilizou ferramentas de cooperação internacional que poderão ser utilizadas caso surjam pistas de que as crianças estejam fora do Brasil. A mãe dos irmãos, Clarice Cardoso, deve se reunir nesta quarta-feira com representantes do Núcleo de Cooperação Internacional na sede da Polícia Federal, em São Luís. O objetivo é esclarecer como os recursos da Interpol poderão ser empregadas nas buscas. A advogada afirmou que as ferramentas podem auxiliar tanto na localização das crianças quanto em uma eventual repatriação, caso elas sejam encontradas em outro país. A cooperação da Interpol alcança 197 países. O apoio internacional não significa que Agatha e Alan tenham sido encontrados. Também não há até o momento qualquer indicação de que os irmãos estejam entre as 163 crianças resgatadas recentemente em uma operação nos Estados Unidos. Segundo a defesa da família, o caso está sendo acompanhado pelo consulado brasileiro, junto às autoridades americanas. Natália Moraes informou que já havia sido solicitado a atuação da Polícia Federal na investigação, diante da possibilidade de que o desaparecimento estivesse relacionado ao tráfico humano. Segundo a advogada, inicialmente, a Polícia Federal informou que não havia indícios suficientes do tráfico humano para justificar a transferência do caso da Polícia Civil. Agora, com apoio do Núcleo de Cooperação Internacional, a família espera ampliar as possibilidades de investigação. O desaparecimento de Agatha Isabelle e Alain Michael completou 8 meses na última sexta-feira. Os irmãos desapareceram em 4 de janeiro de 2026 na comunidade quilombola São Sebastião dos Pretos, na zona rural de Bacabal, a cerca de 250 quilômetros de São Luís. Até o momento, não há informações sobre o paradeiro das crianças. Central de Notícias Brasil, Roberto Ramos.
0: Obrigado, repórter Roberto Ramos, aí trazendo essas informações. Então, com esses fatos novos, a gente fica aqui na torcida para que dessa vez esse crime possa ser desvendado, se realmente foi crime, e que as crianças possam ser trazidas de volta para os seus seios familiares lá na cidade de Bacabal, inclusive na zona rural daquela cidade. Mas olha, vamos sair de Bacabal e vamos até a Baixada Maranhense. Olha, a polícia prende 5 pessoas durante uma operação de combate a facções criminosas lá na cidade de Pinheiro. Quem tem mais informações da região é ele, Batista Peixoto.
2: As ações das forças de segurança continuam combatendo as facções criminosas nesta região da Baixada Maranhense. Durante o dia de ontem, policiais do Grupo de Operações Especiais e CPU realizaram uma mega operação na rua Tito Soares, bairro Antigo Matadouro, nesta cidade de Pinheiro, e lograram êxito na prisão dos elementos: Anderson Cardoso Pinheiro, Micael Melo de Souza, Marlon Serra Costa, o Eric Rocha Ribeiro e o menor de iniciais JLP, residentes em diferentes bairros, após informações coletadas pelo Serviço de Inteligência do 10º BPM, dando conta de que, no referido local, indivíduos pertencentes a uma facção criminosa estariam reunidos, fracionando e comercializando substâncias entorpecentes, planejando assaltos e ataques contra a facção rival e que portavam armas de fogo. Durante a abordagem, o grupo tentou se evadir, momento em que um membro sacou uma arma de fogo e apontou na direção da equipe policial, colocando em risco a integridade física dos agentes da lei. Diante da situação, foi necessário o emprego da força necessária mediante disparo de arma de fogo por parte da equipe policial, onde o indivíduo armado foi atingido, desarmado e encaminhado ao pronto-socorro sob escolta policial para atendimento médico. Ato contínuo, todos foram detidos e conduzidos para a 5ª Delegacia Regional de Segurança Pública. No local da ocorrência, foi apreendido 9 celulares, 14 pedras de crack, 1,7 kg de maconha, 29 saquinhos de maconha, 67 invólucros da mesma droga, um revólver calibre 32 com numeração e marca suprimidos, 5 munições intactas, embalagens plásticas, um facão, uma faca, rolo de papel filme, 2 balanças de precisão e objetos de uso pessoal. Materiais que foram apresentados também na delegacia para os procedimentos legais cabíveis. De Pinheiro, na Baixada Maranhense, Batista Peixoto.
0: Muito obrigado ao repórter Batista Peixoto, aqui sempre participando conosco, e agora trazer essas informações. Queria saber o que é que leva uma pessoa em suas sãs consciências a participar de uma facção criminosa. Tem tanta coisa importante para você participar, tem jogo de futebol, tem essa associação de moradores, enfim, tem tanta coisa para você fazer, aprender uma profissão, trabalhar, botar uma empresa, o cara vai se envolver justamente com facção criminosa. Aí quando a polícia chega, que a casa cai, aí vão para onde? Sabe para onde? Para trás das grades, e muitas das vezes trabalhar lá no sistema prisional, que é para que a comida não saia de graça. E chegamos ao fim de mais um Central, na verdade, o Ronda Central, o Central Esporte, agora é apresentado pelo Roberto Ramos. A gente fica por aqui, mas o convite fica também para que você possa nos acompanhar amanhã, neste mesmo horário, aqui na sua emissora, que você já sabe, escreveu, não leu, o palco meu.
3: O Ronda Central fica por aqui. Obrigado por nos acompanhar. 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
4: Olá, o Assembleia em um Minuto está no ar. Durante o Agosto Lilás, o TRE Maranhão realizou uma campanha de conscientização sobre a violência política de gênero. A iniciativa orientou sobre como identificar situações de abuso e reforçou a importância da participação e da proteção das mulheres nos espaços de poder. Em casos de violência, a orientação é guardar provas e procurar os canais de denúncia, como 180 e a Ouvidoria da Mulher do TRE Maranhão. A Justiça Eleitoral promove reuniões regionais com órgãos de segurança pública para definir estratégias para as eleições 2026. Os encontros discutem possíveis cenários de risco e ações conjuntas para garantir a segurança e a tranquilidade durante o período eleitoral. As reuniões já foram realizadas em São Luís e Caxias e também estão previstas ações em Imperatriz e Barra do Corda. Outras notícias no nosso site al.ma.leg.br, na Rádio Assembleia 96,9 FM e também nas nossas redes sociais. Eu fico por aqui.
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3: Olá, boa noite.
2: Boa noite para você que nos acompanha em todo o país.
3: Quarta-feira, 9 de setembro de 2026.
2: Vamos aos destaques do dia.
3: Preço dos combustíveis.
2: Decretos alteram tributos sobre gasolina e etanol.
3: Medidas tentam diminuir impactos dos conflitos no Oriente Médio. Gabriela Noronha.
4: As novas alíquotas começarão a valer a partir desta quinta-feira e serão temporárias.
2: Saúde e mudanças climáticas.
3: Força Nacional do SUS reforça a estrutura para acelerar o socorro em emergências e desastres naturais. Luana Karen.
5: Cada base da Força Nacional do SUS vai reduzir o tempo de resposta a emergências sanitárias.
2: Setembro Roxo.
3: Diagnóstico precoce da fibrose cística ajuda a garantir qualidade de vida aos pacientes.
2: Rede Pública mantém centros de referência para identificação da doença. Graziele Bezerra.
6: O SUS oferece uma gama de medicações para tratar a fibrose cística. E no Setembro Roxo, o objetivo é tornar a enfermidade mais conhecida e ampliar os diagnósticos.
3: Hoje, na apresentação da Voz do Brasil, eu, Mariana Jungmann e Luciano Seixas.
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3: Foram assinadas hoje duas medidas para conter a alta dos preços dos combustíveis no país diante da alta no mercado internacional.
2: As novas alíquotas temporárias passarão a valer a partir desta quinta-feira.
4: Nesta quarta-feira, foi assinado um decreto que reduz em 63 centavos por litro a cobrança de PIS/PASEP e COFINS sobre a gasolina. Com a redução, os tributos ficarão em 16 centavos por litro. O texto também zerou as contribuições federais sobre o etanol hidratado, o que representa uma redução tributária de 19 centavos por litro. As novas alíquotas começarão a valer a partir desta quinta-feira, 10 de setembro. E serão temporárias, de acordo com o ministro da Fazenda, Dario Durigan.
7: Nós precisamos fazer um acompanhamento mais pormenorizado, por isso o prazo de um mês, para que a gente que está acompanhando isso diariamente, a equipe econômica, assim que essa situação melhorar, amenizar, a gente volte a rever. Lembrando que o nosso objetivo aqui é que a gente estabilize os preços e assim que tivermos condições, a gente também vai estar prontos para fazer as revisões necessárias.
4: Para o diesel rodoviário, foi assinada uma medida provisória que autoriza a concessão de subsídio a produtores e importadores. O valor da subvenção será definido pelo Ministério da Fazenda e poderá ser alterado conforme as condições do mercado. O objetivo das medidas é amenizar os impactos dos conflitos internacionais sobre o mercado doméstico de combustíveis, como disse o ministro do Planejamento e Orçamento, Bruno Moretti.
8: Nós estamos num período particularmente relevante de safra e o aumento dos preços internacionais tem uma repercussão sobre as operações de importação de diesel. Então, também essa é a razão pela qual a gente está colocando essa subvenção nesse momento. Não tem só a ver com preço, mas também para garantir uma oferta estável de diesel. Os prejuízos ao país seriam muito maiores de abastecimento se nós não aplicássemos essa nova medida.
4: Inicialmente, o valor da subvenção para o óleo diesel será de R$ 1,00 por litro e deverá ser descontado do preço de venda com registro na nota fiscal. Reportagem Gabriela Noronha.
3: Uma iniciativa do Ministério da Saúde busca descentralizar as ações sanitárias em situações de crise.
2: Para isso, já estão em operação bases da Força Nacional do SUS que atendem as regiões Sul e Nordeste.
3: Hoje, a unidade do Sudeste começou a operar e passa a monitorar situações como enchentes, inundações e deslizamentos.
2: A preocupação do governo federal é com os possíveis impactos do El Niño.
5: Localizada no Rio de Janeiro, a Base Regional Sudeste da Força Nacional do SUS vai atuar na resposta a emergências em saúde pública, reforçando o apoio a estados e municípios, tanto na preparação quanto no atendimento a situações de crise. De acordo com o ministro da Saúde, Alexandre Padilha, a unidade vai reduzir o tempo de resposta a emergências sanitárias diante de grandes eventos e desastres climáticos.
0: Com a base aqui no Rio de Janeiro, em até 12 horas, a gente consegue chegar em qualquer localidade da região sudeste do país.
5: A base do Rio é a terceira do país a entrar em funcionamento. Porto Alegre, no Rio Grande do Sul, e Salvador, na Bahia, já estão em atividades. Outras 6 bases estão previstas até o fim deste ano para atender as demais regiões do país. O ministro Alexandre Padilha destacou possíveis problemas de saúde que podem surgir com as mudanças climáticas e o El Niño.
0: Dependendo da região do país, terá um impacto diferente. Por exemplo, deve aumentar as secas na Amazônia. Para isso, tem uma preparação da saúde para enfrentar essa situação de secas. Deve aumentar as secas no semiárido do Nordeste. Deve aumentar queimadas no Centro-Oeste. O idoso tem problema pulmonar, o idoso tem diabetes, tem hipertensão. O aumento da temperatura média descompensa esse idoso, descompensa o uso da sua medicação. E também estudos da Fiocruz apontam que o aumento da temperatura média faz nascer mais bebês prematuros. Com isso, você tem maior risco de doenças entre os bebês.
5: Cada base da Força Nacional do SUS dispõe de veículos, posto médico avançado, comunicação via satélite, drones e equipamentos de apoio a equipes mobilizadas em áreas afetadas, inclusive locais remotos ou de difícil acesso. Também nesta quarta-feira, no Rio de Janeiro, foi lançada a plataforma digital Sou Força, destinada à mobilização de profissionais voluntários para atuação em desastres e emergências de saúde. Reportagem Luana Karen.
3: Uma doença rara que afeta principalmente os pulmões e o sistema digestivo.
2: Todos os anos são diagnosticados cerca de 300 novos casos da fibrose cística em todo o país.
3: O Setembro Roxo é o mês de conscientização sobre a doença, que tem diagnóstico e tratamento gratuitos pelo SUS.
9: Identificada pelo teste do pezinho, a fibrose cística afeta 1 a cada 7 mil nascidos vivos no Brasil. Ainda sem cura, a doença é resultado de uma disfunção nas células de membranas internas do corpo, o que faz com que toda a secreção do organismo seja mais espessa que o normal. A pneumologista pediátrica do Instituto Fernandes Figueira, da Fiocruz, Tânia Vrobel, detalha os sintomas.
10: No aparelho respiratório, no aparelho digestivo, no aparelho reprodutor, as secreções muito espessas vão levar aos sintomas que muitas vezes acontecem. São crianças que fazem pneumonia, que muitas vezes aparecem com bronquite, quadros digestivos.
9: A servidora pública Jeane Braga percebeu alguns desses sintomas no filho Pedro André, quando ele ainda era um bebê. O diagnóstico só veio meses após o nascimento.
11: Ele é portador de fibrose cística e teve diagnóstico tardio, infelizmente, aos 5 meses, depois de recorrentes internações na rede privada.
9: Hoje, Pedro tem 12 anos. No Rio de Janeiro, onde vivem, ele faz todo o tratamento pelo Sistema Único de Saúde no Instituto Fernandes Figueira. Com a rotina de treinos, fisioterapia, dieta e medicação, ele conta que leva uma vida normal.
12: Eu faço natação, tomo remédio para neutralizar e deu muito certo, pois hoje eu sou uma pessoa normal, onde a fibrose cística quase não me atinge.
9: O SUS oferece uma gama de medicações para tratar a fibrose cística, como enzimas, antibióticos e inalatórios, além de moduladores da proteína que causa a disfunção nas células. E no Setembro Roxo, campanha que faz alusão à doença, o objetivo é tornar a enfermidade mais conhecida e ampliar os diagnósticos. O diretor de políticas públicas da ONG Unidos pela Vida, Cristiano Silveira, comenta a importância do tratamento, especialmente dos moduladores de proteína, que passaram a ser oferecidos recentemente no SUS.
13: Com esses medicamentos, a gente viu uma redução drástica no número de transplantes pulmonares, né, por conta, né, de não precisar mais, né? A gente sabe que é um medicamento, não é barato, mas existe também uma economia de se tratar essas pessoas. Quando a gente tem um tratamento assim como esse, que muda mesmo o prognóstico da doença.
9: O teste do suor, que comprova o diagnóstico, também é feito pelo SUS. Hoje, mais de 6.400 pacientes são acompanhados em centros de referência públicos espalhados pelo país. Reportagem Graziele Bezerra.
2: A Advocacia Geral da União solicitou a retirada de vídeos com falsos médicos criados por inteligência artificial.
3: Os conteúdos simulam profissionais de saúde que divulgam informações falsas e tratamentos sem comprovação científica.
2: Ao todo, foram identificados mais de 90 perfis entre janeiro e julho deste ano.
3: A solicitação foi encaminhada para a Polícia Federal e para o Conselho Federal de Medicina.
14: A Advocacia Geral da União, AGU, notificou o YouTube para remover ou alertar usuários sobre vídeos que usam inteligência artificial para simular médicos e outros profissionais de saúde. A medida foi tomada após a identificação de 97 perfis com esse tipo de conteúdo entre 1º de janeiro e 10 de julho de 2026. Os vídeos apresentam personagens com aparência humana, qualificações profissionais fictícias e linguagem alarmista. Alguns também oferecem produtos, livros digitais e serviços pagos. Entre os riscos estão a automedicação, o uso de terapias sem eficácia comprovada e a interrupção de tratamentos. A notificação determina ainda que o YouTube avalie outros canais e vídeos identificados e adote medidas para prevenir a disseminação desse material. As informações foram encaminhadas à Polícia Federal e ao Conselho Federal de Medicina. A orientação do Ministério da Saúde é buscar informações foram encaminhadas à Polícia Federal e ao Conselho Federal de Medicina. A orientação do Ministério da Saúde

0: Pacientes da rede pública de saúde serão encaminhados para realizar mais de 600 mil procedimentos na rede privada.
1: O objetivo é diminuir a fila de espera do SUS para quem precisa de médicos especialistas.
2: Mais de 600 mil procedimentos gratuitos para pacientes do SUS estão previstos em contratos com 259 hospitais privados e filantrópicos de 21 estados. Do total, 458 mil procedimentos serão realizados por meio da estratégia Ofertas de Cuidados Integrados, que reúnem consultas, exames e diagnósticos de uma mesma especialidade em um único atendimento. As outras 142 mil intervenções são cirurgias de diferentes níveis de complexidade. A maior parte desses serviços serão na área de oftalmologia, com previsão de 170 mil por ano. Na sequência estão cardiologia, com 133 mil, ortopedia, com 113 mil e oncologia, com 72 mil procedimentos. Outra modalidade incluída é a terapia renal substitutiva, destinada a pacientes que precisam de hemodiálise, que deve atender cerca de 40 mil pacientes por mês. Raquel Mariano, para a Voz do Brasil.
0: Um novo procedimento administrativo regulamentado pelo Ministério da Justiça e Segurança Pública vai tornar mais fácil a transferência de dinheiro das bets ilegais para o Fundo Nacional de Segurança Pública.
1: As casas de apostas online seguem uma rígida regulamentação e podem ter seus recursos bloqueados e perdidos para o poder público quando atuam na ilegalidade.
0: Agora, com uma nova portaria editada pelo Ministério, os procedimentos para que a Justiça conceda a transferência desses recursos serão acelerados.
1: Mais cedo, nós conversamos com a diretora do Fundo Nacional de Segurança Pública, Camila Pintarelli, sobre como esse dinheiro poderá ser aplicado e os ganhos da medida. Acompanhe.
3: Diretora Camila Pintarelli, bem-vinda à Voz do Brasil.
1: Prazer ter a senhora conosco aqui.
4: Prazer é todo meu. Muito obrigada por nos receber aqui hoje.
1: Vamos começar falando, então, sobre essa portaria nova que foi editada. Ela deve facilitar, né, que os recursos apreendidos das bets ilegais sejam destinados ao Fundo Nacional de Segurança Pública. Como é que isso deve acontecer? O que ela muda?
4: Eu acho que, antes de mais nada, é preciso explicar que o Fundo Nacional de Segurança Pública é hoje o principal instrumento de financiamento da segurança pública no Brasil. É um fundo federal, robusto, bilionário, que faz transferências fundo a fundo aos estados e Distrito Federal todos os anos para a infraestrutura de segurança pública. A principal fonte de recursos do Fundo Nacional de Segurança Pública hoje são as loterias federais, as loterias de prognóstico. Então, quando a população faz aquela fezinha na Mega Sena, na Mega da Virada, ela está contribuindo de alguma forma com os recursos que vão para o Fundo Nacional de Segurança Pública. Agora, desde a edição do Decreto 13.303 deste ano e a edição da Portaria do Ministério da Justiça 1287, nós vamos passar a contar com mais uma fonte de recurso, que é justamente o recurso da BET ilegal, aquela BET que não está cadastrada no Ministério da Fazenda, cujos recursos foram bloqueados pelo Ministério da Fazenda, pela Secretaria de Prêmios e Apostas, e vão passar, depois de um processo administrativo, a compor o Fundo Nacional de Segurança Pública, ou seja, eles vão reverter da ilegalidade para prover infraestrutura para a segurança pública do país.
0: Qual o valor que vocês estimam que pode ser incorporado ao fundo com esses procedimentos e em que políticas e ações esse dinheiro poderá ser empregado?
4: Ainda não temos as cifras exatas por conta de sigilo fiscal e sigilo bancário, mas nós estimamos que são valores na casa dos bilhões de reais que podem muito em breve passar a incorporar aí o orçamento do Fundo Nacional de Segurança Pública. E em termos de política de segurança pública, eles podem ser aplicados a inúmeras finalidades, desde enfrentamento à violência contra a mulher, valorização do profissional de segurança pública e, principalmente, tecnologia, infraestrutura de segurança pública, equipagem, aquisição de viaturas, aquisição de colete, enfim, tudo para valorizar a infraestrutura de segurança do país.
1: Agora, falando um pouco aí da burocracia para que esse dinheiro chegue efetivamente, né, nas viaturas, nos equipamentos, os procedimentos administrativos que são estabelecidos pela portaria, eles não eliminam a necessidade de uma decisão judicial,
4: de forma alguma.
1: Mas eles reduzem essa burocracia? Como é que eles aumentam a chance dessa vitória judicial?
4: Eles reduzem na medida em que eles facilitam a liquidez da sentença que vai ser dada. Como que vai funcionar, Mariana? A Secretaria de Prêmios e Apostas consolida o valor valor que

0: foi apreendido, manda para o Ministério da Justiça, o Fundo Nacional de Segurança Pública, por meio de uma comissão processante, avaliza esses valores, ou seja, dá o ok de que tais valores estão de fato corretos e envia isso para a Advocacia Geral da União. A Advocacia Geral da União, em posse desse instrumento, desse arcabouço probatório, simplesmente pede o pedimento desses valores ao Judiciário. Então, a função do Judiciário deixa de ser probatória, deixa de ser instrutória e passa a ser convalidatória daquele título administrativo que já existe. Aqueles valores já estão sedimentados, basta a declaração para que eles passem a integrar o Fundo Nacional de Segurança Pública.
1: Ou seja, já chega na Justiça com meio caminho andado.
0: Quase 70% já.
2: Diretora, sem seguir a regulamentação para o jogo de apostas online, as bets ilegais ficam mais acessíveis a atividades criminosas, né? A destinação desses recursos para o Fundo Nacional de Segurança Pública é uma forma de ajudar a combater esse mesmo crime e outros também que se ligam?
0: Exatamente. Como eu disse no comecinho aqui da nossa entrevista, é a ilegalidade se transformando em infraestrutura de segurança pública. Esse recurso, prioritariamente, vai ser destinado aos estados e Distrito Federal, na modalidade de transferência fundo a fundo, que é uma espécie de PIX que a gente faz para os estados e Distrito Federal investirem em segurança pública. E uma das formas que eles podem investir é justamente em tecnologia para combater a ilicitude de crimes virtuais, ou seja, cibersegurança, ganhando mais investimentos a partir da apreensão e da transformação desses valores para o Fundo Nacional de Segurança Pública.
1: Agora, a aplicação dos recursos, ela tem também um acompanhamento criterioso, né? Que é feito pela Secretaria Nacional de Segurança Pública e existe, inclusive, uma diretoria lá específica.
0: Que é justamente o Fundo Nacional de Segurança Pública que faz esse acompanhamento desde o momento em que o Estado ele propõe a utilização do recurso do fundo até o fim da prestação de contas. Nós somos acompanhados e auditados, Mariana, diariamente pelo Tribunal de Contas da União, Controladoria Geral da União e todos os ministérios públicos estaduais, porque todo esse recurso vai para os estados. Então, a gente tem realmente um acompanhamento extremamente criterioso, extremamente rígido e rigoroso da aplicação desses recursos. Eu costumo brincar que nós monitoramos mais de 1000 contas bancárias diariamente. Cada centavo que sai desse recurso é cientificado à nossa equipe.
2: Muito bem, nós conversamos com Camila Pintarelli, diretora do Fundo Nacional de Segurança Pública. Muito obrigado por essa entrevista aqui na Voz do Brasil.
0: Eu que agradeço a oportunidade. Contem conosco.
1: As instituições interessadas em participar do edital Restaura Rio Doce terão mais um mês para fazer a inscrição.
2: O prazo para apresentação de propostas foi prorrogado até o dia 30 de setembro.
3: Fruto de uma parceria entre o BNDES, Banco Nacional de Desenvolvimento Econômico e Social, e o Ministério do Meio Ambiente e Mudança do Clima, o edital vai selecionar instituições para executar e coordenar projetos de restauração ecológica e produtiva em 12.500 hectares na região da Bacia do Rio Doce. O objetivo é reparar e compensar os danos causados pelo rompimento da barragem de Fundão, ocorrido em 2015, em Mariana, no interior mineiro. As propostas a serem submetidas devem prever ações envolvendo restauração ecológica por meio da recomposição da vegetação nativa e restauração produtiva, através de sistemas sustentáveis que conciliem geração de renda e conservação ambiental. De acordo com o gerente institucional do Fundo Rio Doce no BNDES, Guilherme Tinoco, será realizada no dia 10 de setembro uma oficina online para o esclarecimento de dúvidas sobre o edital.
4: O encontro ele terá como objetivo orientar as entidades interessadas sobre os critérios, requisitos e procedimentos previstos para a apresentação dos projetos. Para participar, é preciso se inscrever na nossa página do edital na internet.
3: Mais informações sobre o edital Restaura Rio Doce e a oficina online estão disponíveis no site bndes.gov.br/restaurarioDoce. Reportagem André de Barros Lima.
1: O acesso à pós-graduação abre novos caminhos para a qualificação profissional.
2: E estudantes e pesquisadores indígenas têm a oportunidade de ingressar em cursos de mestrado e doutorado em todo o país.
1: Ao todo, são ofertadas 325 bolsas pelo Programa de Desenvolvimento Acadêmico Indígena.
2: O edital é uma iniciativa da Coordenação de Aperfeiçoamento de Pessoal de Nível Superior, a CAPES.
5: Estudantes indígenas que querem fazer mestrado ou doutorado já podem consultar os programas de pós-graduação participantes do Programa de Desenvolvimento Acadêmico Indígena, o PEDAI. A lista está disponível no portal da CAPES e informa a instituição, o curso, a cidade, o estado, o contato e o número de bolsas. São 325 bolsas, sendo 214 para mestrado e 111 para doutorado, distribuídas pelas 5 regiões do país. O estudante pode consultar a relação completa dos programas no portal da CAPES, no gov.br/CAPES, e verificar as oportunidades de interesse. Reportagem Pablo Mundim.
1: Participantes da Prova Nacional Docente 2026 já podem consultar os locais de prova.
2: As informações estão disponíveis no cartão de confirmação da inscrição.
1: O participante pode conferir também informações referentes à sua inscrição e à aplicação da prova, como data e horário.
2: As informações podem ser acessadas em pnd.inep.gov.br.
1: Escolas públicas e privadas de todo o país têm até o dia 11 de setembro para conferir os dados declarados na primeira etapa do Censo Escolar 2026.
2: As informações estão disponíveis para consulta no sistema EducaCenso e identificar possíveis erros.
1: A novidade desse ano é que os gestores podem checar os dados declarados antes da fase oficial de retificação, que deve começar na segunda quinzena de setembro.
2: Após a retificação, os gestores terão 30 dias para corrigir qualquer inconsistência.
1: O endereço para consulta é educacenso.inep.gov.br. Vou repetir, é educacenso.inep.gov.br.
2: E essas foram as notícias do Governo Federal.
1: Uma realização da Secretaria de Comunicação Social da Presidência da República.
2: Com produção da empresa Brasil de Comunicação.
1: Fique agora com o Minuto do TCU. Em seguida, as notícias do Poder Judiciário e do Congresso Nacional. Boa noite.
2: Boa noite para você. Até amanhã.
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7: 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Você vai ouvir agora notícias do Poder Judiciário.
9: Presidente do STF toma decisões em 3 diferentes procedimentos.
10: STJ garante justiça gratuita para pessoa com câncer que tem reserva financeira.
9: Forças federais vão atuar em 8 estados nas eleições deste ano.
10: Boa noite, eu sou Arthur Filho.
9: E eu sou Walter Lima.
10: Nesta quarta-feira, o presidente do Supremo Tribunal Federal, ministro Edson Fachin, passou para a presidência da Corte o inquérito que apura a divulgação de notícias falsas e ataques contra integrantes do STF. Até então, o relator do inquérito era o ministro Alexandre de Moraes.
9: O ministro Fachin também suspendeu as decisões dos ministros André Mendonça e Flávio Dino sobre o afastamento e a reintegração de Andrei Rodrigues ao cargo de diretor-geral da Polícia Federal e Leandro Almada, do cargo de diretor de inteligência da PF.
10: Andrei Rodrigues e Leandro Almada deverão prestar informações no prazo de 48 horas. Depois disso, o presidente do STF decidirá sobre a permanência ou não deles no cargo da Polícia Federal.
9: O presidente da Suprema Corte também convocou uma sessão plenária presencial extraordinária para a próxima terça-feira, 15 de setembro, às 10 horas da manhã.
10: Superior Tribunal de Justiça mantém justiça gratuita à pessoa em tratamento com câncer que recebe salário mínimo e conta com reserva financeira.
9: Ela recebe um salário mínimo por mês e tinha reservas financeiras, mas para o STJ essa condição por si só não impede o acesso ao benefício. Jaffer Araújo.
11: O pedido de gratuidade foi negado pelo Tribunal de Justiça de Minas Gerais ao considerar a existência de saldos de poupança e aplicações financeiras em nome da parte. No STJ, no entanto, o relator ministro Moura Ribeiro entendeu que exigir que a pessoa em tratamento oncológico use suas reservas financeiras para pagamento de custas processuais poderia comprometer recursos necessários à subsistência e ao próprio tratamento, que envolve despesas elevadas e imprevisíveis.
10: O Tribunal Superior do Trabalho completa 80 anos em 2026. O TST foi criado em 9 de setembro de 1946 e instalado oficialmente no dia 23 do mesmo mês.
9: Para marcar a data, o tribunal preparou ações comemorativas e uma identidade visual especial. Samanta Flor.
12: Nesses 80 anos, mudaram as profissões, as formas de contratação e até a maneira de trabalhar. E o TST foi acompanhando essas transformações com o papel de uniformizar as decisões da Justiça do Trabalho e dar mais segurança às relações de trabalho. Para marcar essa trajetória, o tribunal ganhou uma logomarca especial, inspirada em um labirinto circular e nos azulejos de Atos Bucão, presentes na sede do TST. A proposta é representar os diferentes caminhos para a solução dos conflitos trabalhistas.
10: Forças federais atuarão no apoio das eleições de 2026 de 8 estados.
9: Os pedidos foram encaminhados pelos tribunais regionais eleitorais ao TSE. Guilherme Firmino.
13: Na sessão plenária desta terça-feira, 8 de setembro, o plenário aprovou por unanimidade os pedidos de envio de tropas federais para o Maranhão e para a 37ª Zona Eleitoral do Piauí. A ação envolve a atuação do Exército, Marinha e Aeronáutica. O total de 8 estados terão o apoio da Força Federal no primeiro turno das eleições de 2026. A medida tem o objetivo de assegurar a normalidade e a segurança da votação e apuração em localidades indicadas. Após a aprovação do TSE, os pedidos são encaminhados ao Ministério da Defesa, responsável pelo planejamento e execução das ações pelas Forças Armadas. Novas solicitações ainda poderão ser apresentadas pelos TRS, caso sejam identificadas situações que necessitem de apoio.
10: Quase 500 trabalhadores vítimas de trabalho análogo ao escravo são resgatados durante o mês de agosto.
9: O Ministério Público Federal integra a força-tarefa que reuniu 5 instituições e realizou ações de fiscalização em 27 unidades da Federação. Vanessa Pereira.
14: Ao todo, foram resgatadas 479 pessoas que viviam em situação análoga à escravidão. Dentre elas, mulheres, crianças e adolescentes, imigrantes. Os empregadores flagrados submetendo os funcionários a essas condições foram notificados a interromper as atividades, cancelar os contratos informais, formalizar os trabalhadores retroativamente e pagar os valores trabalhistas e rescisórios às vítimas. Valor que ultrapassa R$1.400.000.
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10: A você uma boa noite.
9: E até amanhã.
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15: Eu sou Paula Groba.
16: E eu sou Humberto Pinheiro.
15: E estes são os destaques de hoje do Jornal do Senado, que começa agora.
17: Senado analisa piso nacional para profissionais de apoio da educação básica.
15: PEC da Segurança Pública poderá direcionar recursos para as Forças Armadas.
17: Eleições 2026. Jovens, analfabetos e idosos têm regras diferentes para votar.
15: Boa noite.
18: Boa noite.
15: Quem trabalha na secretaria, na biblioteca ou em outras áreas de apoio das escolas públicas poderá ter um piso salarial nacional.
17: Uma proposta sob análise do Senado prevê um valor mínimo para a remuneração desses profissionais e será votada pela Comissão de Educação. Repórter Rodrigo Rezende.
19: A Comissão de Educação do Senado vai analisar o projeto que cria um piso salarial nacional para profissionais da educação básica pública que trabalham em funções de apoio administrativo, técnico ou operacional. A ideia é que este piso seja de 75% do valor do piso do magistério. O atual valor do piso dos professores é de R$ 5.130,00, o que daria ao piso dos demais profissionais o valor de R$ 3.847,00 para uma jornada de 40 horas. O senador Flávio Arnes, do PSB do Paraná, ressaltou que uma boa escola só funciona com a valorização de todos os profissionais que atuam naquele espaço.
20: E um estabelecimento educacional, uma escola, só funciona com qualidade, adequadamente, com a participação de todos os profissionais. Mas uma secretaria bem montada, a biblioteca, toda a infraestrutura da escola, se estiver em harmonia com os objetivos da educação, isso é um avanço extraordinário. Eu acho que nós temos que fazer isso, esse debate aqui no Senado Federal. Já está aí há bastante tempo.
19: Camilo Santana, do PT do Ceará, presidente da comissão, anunciou que o relator do projeto será o senador Marcelo Castro, do MDB do Piauí. Após a análise do colegiado, a proposta ainda será votada pela Comissão de Assuntos Econômicos.
15: E investimentos em pesquisa e inovação podem chegar a mais áreas da região amazônica, segundo um projeto aprovado pela Comissão de Ciência e Tecnologia.
17: A proposta determina que parte desses recursos sejam destinados para além da região metropolitana de Manaus. Repórter Patrícia Oliveira.
21: Poderão ser destinados também a outras áreas da Amazônia parte dos recursos que as empresas já são obrigadas a investir como contrapartida aos incentivos da Zona Franca de Manaus e da Lei de Informática. É o que estabelece um projeto do senador Davi Alcolumbre, do União do Amapá, aprovado na Comissão de Ciência e Tecnologia. Hoje, empresas beneficiadas por esses incentivos precisam aplicar pelo menos 5% do faturamento obtido no mercado interno com produtos de tecnologia em pesquisa e desenvolvimento. A ideia é mudar a distribuição de parte desses recursos, como explicou o relator senador Flávio Arnes, do PSB do Paraná.
20: Restabelecer em lei aquele piso de interiorização dos investimentos em pesquisa e inovação, assegurando recursos para os demais estados da região amazônica, estendendo-o para os convênios firmados no âmbito da Lei de Informática.
21: Pelo texto, pelo menos 15% de parcelas específicas desses investimentos deverão ser destinados a instituições públicas de ensino e pesquisa que estejam fora da região metropolitana de Manaus, nos estados do Acre, Amapá, Rondônia, Roraima e Amazonas. A proposta seguiu para análise da Comissão de Assuntos Sociais.
15: A segurança pública esteve entre as principais prioridades do Senado durante a Semana de Esforço Concentrado. Entre as propostas analisadas está a PEC da Segurança, que prevê mais recursos para o setor, amplia a integração entre os órgãos de segurança e torna mais rigoroso o regime penal para líderes de facções criminosas, organizações paramilitares e milícias. A proposta de emenda à Constituição segue em análise na Comissão de Constituição e Justiça.
17: Para o senador Fernando Dueire, do PSD de Pernambuco, o poder público tem a responsabilidade de combater a violência, mas também de criar condições para a ressocialização de quem tem possibilidade de ser reintegrado à sociedade. O senador defendeu uma legislação mais rigorosa e afirmou que a segurança pública é um desafio que precisa ser enfrentado pelo Estado brasileiro.
0: Não é possível que a violência que hoje nós convivemos em todas as grandes cidades ou médias brasileiras continue. É preciso que nós tenhamos uma legislação dura para que isso seja de alguma forma contido.
15: E a Constituição poderá passar a prever um sistema único de segurança pública com recursos destinados ao combate à criminalidade e à melhoria da estrutura do setor.
18: O texto base da proposta já foi aprovado pela Comissão de Constituição e Justiça. Os recursos virão dos Fundos Nacionais de Segurança Pública e Penitenciário Nacional e do Fundo Social do Pré-Sal. Os senadores ainda podem incluir as Forças Armadas entre os beneficiários. Repórter Bruno Lourenço.
22: A proposta de emenda à Constituição aprovada pelos senadores institucionaliza o Sistema Único de Segurança Pública, que terá receitas do Fundo Nacional de Segurança Pública e do Fundo Penitenciário Nacional e até de eventual superávit no Fundo Social do Pré-Sal. Emenda do senador Carlos Portinho, do PL do Rio de Janeiro, quer incluir as Forças Armadas entre as beneficiárias dos recursos. Portinho diz que é justo direcionar essas verbas quando militares atuam em atividades de proteção e defesa civil contra delitos nas fronteiras e na garantia da lei e da ordem.
23: A ausência de previsão expressa quanto à destinação de recursos do Fundo Nacional de Segurança Pública para essas operações gera insegurança jurídica e limita a capacidade de resposta do Estado frente às ameaças do alcance nacional. Aqui falamos de soberania.
22: Portinho destacou que sua proposta é voltada exclusivamente para o custeio de ações desempenhadas em contextos específicos, como operações nos morros de seu estado. O relator da PEC da Segurança, senador Rogério Carvalho, do PT de Sergipe, no entanto, recomenda a rejeição da emenda.
24: As Forças Armadas têm o seu próprio regramento de financiamento, que é um outro debate que precisa ser feito num outro lugar. E se ele for convocado, deverá ter reforço orçamentário naquilo que é o lugar do financiamento da segurança pública.
22: A Comissão de Constituição e Justiça deve concluir a votação da PEC da Segurança na próxima reunião.
25: Eleições 2026.
15: Você já se perguntou por que nunca viu propaganda eleitoral de algum determinado partido na televisão?
18: Pode ser que ele não tenha cumprido as exigências da legislação para ter direito ao horário gratuito. A repórter Lana Dias explica.
26: Para ter acesso ao horário eleitoral, o partido ou a federação precisa ter cumprido na eleição de 2022 pelo menos um desses critérios. Eleição de no mínimo 11 deputados federais distribuídos em pelo menos 9 unidades da federação ou receba ao menos 2% dos votos válidos nas eleições para a Câmara dos Deputados, distribuídos de novo em 9 unidades da federação, com um mínimo de 1% dos votos em cada uma delas. O consultor legislativo do Senado, Arlindo Fernandes, explicou que a aplicação da regra dos votos para a Câmara está sendo de forma gradual, desde 2018.
27: Quando começou a ser aplicada essa cláusula de desempenho, era, na primeira eleição era 1,5%, depois na segunda eleição 2%. Na eleição deste ano, de 26, será exigido 2,5%. E a partir de 2030 vai ficar a cláusula permanente, que é 3% do eleitorado.
26: Vale lembrar que o fundo partidário e o fundo eleitoral são coisas diferentes. O partidário é destinado às despesas rotineiras das legendas. E o eleitoral é direito de todos os partidos, exclusivo ao financiamento de campanhas de candidatos e candidatas durante o ano de eleição.
15: E daqui a menos de um mês, brasileiras e brasileiros vão às urnas. Mas nem todos os eleitores são obrigados a votar. O voto é facultativo para jovens de 16 e 17 anos, pessoas analfabetas e eleitores a partir dos 70 anos.
18: Quem está nesses grupos e não comparecer às urnas não precisa justificar a ausência nem está sujeito a penalidades. Além disso, para analfabetos e eleitores com mais de 70 anos, o título eleitoral não é cancelado, mesmo que não votem em 3 eleições consecutivas. Essa regra é diferente da aplicada aos eleitores para quem o voto é obrigatório. Com edição de Paula Groba e trabalhos técnicos de Eliseu Caires, o Jornal do Senado fica por aqui. Acompanhe agora as notícias da Câmara dos Deputados. Boa noite.
15: Boa noite e até amanhã.
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1: Presidente Hugo Mota reitera confiança no sistema eleitoral brasileiro.
2: Avança a proposta que cria faixa exclusiva para motos em vias urbanas.
1: Audiência na Câmara debate instituição do Dia Nacional da Acupuntura.
2: Parlamentares analisam ações de regulamentação e ajuste na economia.
1: Boa noite. Afonso Florencio, do PT da Bahia, apoia projeto que flexibiliza as regras do arcabouço fiscal e da Lei de Responsabilidade Fiscal. A medida, segundo o deputado, protege investimentos públicos e agências reguladoras.
2: De acordo com Afonso Florencio, o objetivo é retirar os gastos de capital e parte das despesas de autarquias, custeadas com receitas próprias, dos limites de contingenciamento e do teto de gastos da União. Ele acredita que a medida garante a continuidade de obras essenciais para o país.
1: Rodrigo de Castro, do União de Minas Gerais, celebra a sanção de lei que reduziu as alíquotas do PIS/PASEP e da COFINS incidentes sobre a indústria química e petroquímica brasileira. Ele avalia que a medida protege a competitividade da produção nacional.
2: Rodrigo de Castro explica que o texto limita a redução ao ano de 2026, antes da entrada em vigor das novas regras tributárias para o setor. Ele aponta que a lei mantém benefícios tributários para o setor durante a transição para um novo programa de incentivo previsto para 2027.
1: André Abdon, do PP do Amapá, ressalta a importância da lei que permite ao governo federal reduzir tributos sobre combustíveis sem comprometer as contas públicas. O objetivo da matéria, recém-aprovada, é reduzir os impactos econômicos decorrentes do conflito no Oriente Médio.
2: André Abdon avalia que a medida pode ajudar a conter os efeitos da alta internacional do petróleo sobre os preços no Brasil. O texto autoriza o uso de receitas extras para compensar a perda de arrecadação, alcançando tributos cobrados em 2026 sobre diesel, biodiesel, gasolina e etanol.
1: João Maia, do PP do Rio Grande do Norte, celebra a aprovação da lei que flexibiliza regras fiscais para áreas de livre comércio no ano de 2026. A medida alcança propostas em que a perda de arrecadação já esteja prevista no orçamento.
2: João Maia ressalta que a norma também afasta limitações fiscais para apresentação de propostas sobre licença paternidade e salário paternidade, desde que respeitadas as exigências previstas na Constituição Federal.
25: Relações Exteriores.
1: Fernando Coelho Filho, do União de Pernambuco, defende a instalação da frente parlamentar em apoio à integração entre a União Europeia e o Mercosul. Ele sustenta que o objetivo é acompanhar o processo de implementação do acordo entre os dois blocos assinado em 2025.
2: De acordo com Fernando Coelho Filho, o bloco de livre comércio abrange cerca de 718 milhões de pessoas e beneficiará setores como indústria, mineração e agronegócio. O deputado acredita que a frente será fundamental para garantir que o acordo traga benefícios para o Brasil.
25: Saúde.
1: Profissionais de saúde ouvidos pela Comissão de Cultura da Câmara apoiaram a criação de um Dia Nacional da Acupuntura. O tema foi debatido em audiência pública, como detalha o repórter Luiz Cláudio Canuto.
3: O dia 22 de novembro pode se tornar o Dia Nacional da Acupuntura e do Acupunturista no Brasil. É o que prevê projeto em discussão na Comissão de Cultura da Câmara dos Deputados. Nesse mesmo dia, em 87, foi fundada a Federação Mundial das Sociedades de Acupuntura e moxabustão, que é uma técnica terapêutica da medicina tradicional chinesa que usa o calor gerado pela queima de uma erva para estimular pontos de acupuntura. A acupuntura é o conjunto de técnicas e terapias para estimular pontos específicos do corpo humano com agulhas, com o objetivo de manter o equilíbrio físico e mental. O pedido para a oficialização do Dia da Acupuntura, em lei, foi feito por instituições que representam a acupuntura no Brasil. CNAA, Conselho Nacional de Autorregulamentação da Acupuntura, a SBA, Sociedade Brasileira de Acupuntura, e a FENAB, Federação de Acupuntura do Brasil e Práticas Integrativas. Existem mais de 370 mil acupunturistas no país. Uma audiência pública na Câmara discutiu a relevância da acupuntura e da medicina tradicional chinesa na saúde pública brasileira. A relatora da proposta, a deputada Érica Cocai, do PT do Distrito Federal, concordou com a sugestão.
4: Eu, na condição de relatora, obviamente que eu acato a sugestão que aqui foi encaminhada e nós vamos trabalhar para que rapidamente possamos apresentar esse parecer com este substitutivo, que em verdade não descaracteriza o Dia Nacional, o dia 22 de novembro, como Dia Nacional, pelo histórico mundial que está posto, mas que amplia para que incorporemos também, de forma aditiva, também a semana.
3: Érica Cocai lembrou que a acupuntura é uma prática terapêutica amplamente reconhecida e utilizada no Brasil e adotada no SUS, Sistema Único de Saúde. A audiência pública ocorreu porque a criação de dias comemorativos precisa ser precedida da realização de consultas e debate público, conforme uma lei de 2010. Na reunião, o projeto recebeu apoio de representantes do Conselho Federal de Enfermagem e do Conselho Federal de Biomedicina. Desde 2026, uma lei regulamenta o exercício profissional de acupuntura. A norma autoriza o uso da acupuntura durante outros atendimentos na área de saúde, se autorizado pelos respectivos conselhos profissionais. Por isso, o profissional deve se submeter a curso de extensão específico oferecido por instituição de ensino devidamente reconhecida. Da Rádio Câmara de Brasília, Luiz Cláudio Canuto.
25: Trabalho.
2: Marussa Boldrin, do Republicanos de Goiás, apoia o projeto que concede adicional de insalubridade de 40% a agentes comunitários de saúde e de combate a endemias expostos ao calor durante o trabalho em áreas externas.
1: Relatora da matéria na Comissão de Saúde, Marussa Boldrin, afirma que a medida fortalece o SUS ao reconhecer os riscos enfrentados por esses profissionais nas visitas domiciliares. Segundo ela, a proposta também promove justiça salarial e uniformiza o benefício em todo o país.
25: Desenvolvimento Regional.
2: Gabriel Mota, do União de Roraima, ressalta a importância de lei complementar que permite às cooperativas acessar recursos dos fundos de desenvolvimento da Amazônia, do Nordeste e do Centro-Oeste. A medida inclui essas organizações entre as beneficiárias de financiamentos.
1: Gabriel Mota considera que a mudança amplia as possibilidades de investimentos para o setor cooperativista. Em Roraima, as cooperativas passam a poder buscar recursos do Fundo de Desenvolvimento da Amazônia para investir em seus empreendimentos.
25: Agricultura.
2: Marcelo Moraes, do PL do Rio Grande do Sul, propõe novas regras para as patentes de tecnologias transgênicas usadas na agricultura. Na avaliação do deputado, a medida amplia a transparência na cobrança de royalties sobre sementes e outras inovações biotecnológicas.
1: Marcelo Moraes explica que o projeto obriga as empresas a informar quais patentes estão em vigor, os prazos de validade e os valores cobrados. O deputado acredita que a proposta evita cobranças indevidas após o vencimento das patentes e fortalece a segurança jurídica dos produtores rurais.
25: Transportes.
2: A Comissão de Viação e Transportes aprovou uma proposta que prevê faixas exclusivas para motocicletas em vias urbanas. A repórter Sofia Peçanha tem mais detalhes.
5: A Comissão de Viação e Transportes aprovou o projeto que trata da implantação de faixas exclusivas para a circulação de motocicletas, motonetas e ciclomotores nas vias urbanas. Porém, durante a votação, a Comissão de Desenvolvimento Urbano alterou o projeto. Em vez de modificar o Código de Trânsito Brasileiro, o novo texto altera a Lei de Mobilidade Urbana para incluir as motocicletas, motonetas e ciclomotores entre os modos de transporte que podem contar com espaços exclusivos nas vias urbanas. O texto apresentado originalmente determinava que cidades com mais de 300 mil habitantes implantassem faixas exclusivas para motos em avenidas com três ou mais faixas de rolamento. No novo texto, retira essa obrigatoriedade, com o argumento de que cada município deve ter autonomia para decidir como organizar o trânsito de acordo com a sua realidade. Com isso, o projeto aprovado deixa de criar uma obrigação para as prefeituras e passa apenas a prever as faixas exclusivas para motocicletas como uma ferramenta que poderá ser utilizada pelos gestores municipais, caso considerem adequado. O autor do projeto, o deputado Gabriel Nunes, do PSD da Bahia, afirma que a proposta surge como resposta à necessidade de medidas voltadas à segurança no trânsito.
8: A gente vê a crescente muito grande de acidentes envolvendo motos e a gente precisa adotar políticas públicas, não só de prevenção, de educação, como também ações como essa, para que a gente possa estar minimizando os acidentes de trânsito com os motociclistas e, naturalmente, também diminuindo o número de óbitos, acidentes de uma maneira geral.
5: O novo texto também deixou de prever multa ou infração para o uso indevido de faixas. A proposta passa a ser apenas uma diretriz da Política Nacional de Mobilidade Urbana, sem criar obrigações ou penalidades automáticas para motoristas ou municípios. O texto também mantém a previsão de prioridade para o transporte público coletivo e para os modos não motorizados, como bicicletas e deslocamentos a pé. Para o deputado Gabriel Nunes, a medida pode trazer benefícios para a circulação de veículos e para a segurança viária.
6: Naturalmente, essas faixas vão fazer com que melhore não só o fluxo do trânsito nesses grandes centros, como também vai fazer com que tenha maior segurança, tanto dos profissionais motociclistas, como também do trânsito como todo.
5: Agora, o projeto que inclui a criação de faixas exclusivas para a circulação de motocicletas, motonetas e ciclomotores nas vias urbanas será analisado pela Comissão de Constituição e Justiça. Da Rádio Câmara de Brasília, Sofia Peçanha.
7: Ciência e tecnologia.
1: Juscelino Filho, do PSDB do Maranhão, é autor do projeto que cria o Dia Nacional da Inclusão Digital, a ser celebrado em 27 de março. Segundo o deputado, a iniciativa amplia a conscientização sobre a importância do acesso à internet e às tecnologias para o exercício da cidadania.
2: Juscelino Filho acrescenta que a data deve estimular campanhas de capacitação digital e ações para reduzir as desigualdades no acesso à tecnologia. O objetivo do projeto, segundo ele, também é fortalecer políticas públicas voltadas à inclusão digital no país.
7: Cultura.
1: Marangoni, do Podemos de São Paulo, apresentou projeto que dispensa a cobrança de direitos autorais pela execução de músicas em eventos gratuitos promovidos pelo poder público. A medida vale para atividades culturais, artísticas, turísticas, educacionais, esportivas e comunitárias.
2: Marangoni esclarece que a medida só alcança eventos sem cobrança de ingresso ou qualquer outra forma de pagamento para acesso do público. O deputado justifica que a proposta busca reduzir custos das programações gratuitas promovidas por União, estados e municípios.
7: Educação.
1: A Comissão de Educação aprovou uma proposta que cancela diploma e matrícula de quem fraudar cotas nas universidades. A repórter Fabielle Pires relata outros detalhes do texto.
9: As políticas de cotas transformaram o acesso ao ensino superior no Brasil, mas um problema ainda preocupa universidades e estudantes, as fraudes. Segundo o Ministério da Educação, desde 2005 até o ano passado, o programa Universidade para Todos, o ProUni, já beneficiou mais de 1.100.000 estudantes autodeclarados pretos, pardos, indígenas e pessoas com deficiência. Atualmente, mais de 65% dos beneficiados utilizam o sistema de cotas. Pensando nisso, o deputado Rubens Pereira Júnior, do PT do Maranhão, apresentou um projeto de lei que estabelece a anulação de créditos estudantis e a cassação do diploma das pessoas que ingressaram de forma fraudulenta em vagas destinadas a esses estudantes. Segundo Rubens Pereira Júnior, 163 estudantes foram expulsos de universidades federais desde 2017 por fraudes em cotas raciais em 26 universidades. Como punição, somente a Universidade de Brasília cassou diplomas de 2 alunos e expulsou outros 15. O relator da proposta na Comissão de Educação, deputado professor Reginaldo Veras, do PV do Distrito Federal, modificou o texto para que todas as informações constem na lei original, a lei de cotas. A intenção é punir com severidade quem fraudar o sistema.
10: A verdade é que o Supremo já se debruçou sobre essa matéria e estabeleceu que as próprias universidades, dentro de sua autonomia, pudessem criar comissões de heteroidentificação, análise por fotos e tudo mais. Então, o que esse projeto de lei propõe é que aquele que comprovadamente fraudar esse sistema de ingresso tenha seus créditos estudantis cassados, que ele não possa usar isso em outras universidades, como matéria já estudada, e mais grave ainda, mais intenso ainda, caça até o diploma daqueles que, porventura, já tenham concluído o curso.
9: Agora, a proposta que muda a lei de cotas para punir fraude segue para análise da Comissão de Constituição e Justiça. Da Rádio Câmara de Brasília, Fabielle Pires.
7: Justiça.
2: O projeto de João Cury, do MDB de São Paulo, permite a criação de curatela por escritura pública, quando a pessoa com incapacidade atingir a maioridade. Pelo texto, a hipótese vale para casos consensuais, sem conflito de interesses e com incapacidade comprovada por laudo médico.
1: O texto de João Cury prevê que os pais ou responsáveis legais possam solicitar a curatela diretamente em cartório. O deputado considera que a medida reduz a necessidade de processos judiciais para famílias de pessoas com deficiência. 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
25: Segurança Pública.
2: Antônio Doido, do MDB do Pará, apoia projeto que cria um Sistema Nacional de Enfrentamento à Violência contra Meninas e Mulheres. A proposta, já aprovada pela Câmara, busca integrar ações da União, dos estados e dos municípios para prevenir o feminicídio e ampliar a rede de proteção.
1: Antônio Doido ressalta que o texto autoriza o governo federal a destinar até 5 bilhões de reais entre 2026 e 2028 para essas políticas. Os recursos poderão financiar atendimento às vítimas, ações educativas e medidas de combate à violência, também no ambiente digital.
25: Eleições.
2: O Tribunal Superior Eleitoral inaugurou uma exposição sobre os 30 anos das urnas eletrônicas na Câmara dos Deputados. A repórter Maria Neves tem mais informações sobre a exposição O Caminho do Voto.
11: Durante a abertura da exposição O Caminho do Voto, em comemoração aos 30 anos da urna eletrônica na Câmara dos Deputados, o presidente Hugo Mota sustentou que o Brasil ocupa um lugar de protagonista no mundo por contar com um sistema eleitoral seguro e de apuração rápida. O presidente da Câmara ressaltou ainda que a exposição ajuda o eleitor a compreender o funcionamento das instituições e a necessidade de fortalecer a democracia.
12: O voto é resultado de um processo muito amplo, construído ao longo do tempo e aperfeiçoado a cada eleição. Conhecer esse caminho, como bem sugere a exposição, fortalece a confiança nas instituições responsáveis pelo nosso processo eleitoral e ajuda o cidadão a compreender melhor a importância de fortalecer continuamente a nossa democracia.
11: A urna eletrônica foi utilizada pela primeira vez em 1996, na eleição de prefeitos e vereadores em todo o estado do Rio de Janeiro. A votação eletrônica foi testada naquele ano também nas capitais e nos municípios que contassem com mais de 200 mil eleitores. A partir do ano 2000, a urna eletrônica passou a ser utilizada em todo o país. Na exposição O Caminho do Voto, organizada pelo Tribunal Superior Eleitoral, o visitante poderá conhecer detalhes das urnas eletrônicas, como a tecnologia utilizada, os procedimentos de auditoria e outros mecanismos para garantir o funcionamento e a segurança do processo eletrônico de votação. A mostra pode ser vista até o dia 20 de setembro no Salão Negro da Câmara dos Deputados. Da Rádio Câmara de Brasília, Maria Neves.
25: Meio Ambiente.
1: Mário Negromonte Júnior, do PSB da Bahia, defende a criação de uma CPI para investigar casos de crueldade contra animais no país. A proposta também pretende apurar o uso de plataformas digitais para disseminar ou incentivar esse tipo de violência.
2: Para Mário Negromonte Júnior, a comissão também deve investigar a atuação de grupos organizados, eventuais falhas das autoridades na apuração dos crimes e a disseminação de conteúdos violentos em plataformas digitais. Ele acredita que a CPI vai fortalecer a proteção dos animais.
1: Termina agora o Jornal Câmara dos Deputados, produzido pela Rádio Câmara, com trabalhos técnicos de Wellington Teles, apresentação de Márcio Aquilissardi.

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